0: Comissão de Assuntos Econômicos. Os detalhes na reportagem de Maurício De Sante.
1: O projeto prevê o uso de recursos do Fundo Social do Pré-Sal para a renegociação de dívidas de produtores rurais que tiveram prejuízos nas safras em razão do clima, caso de enchentes, geadas e secas. O objetivo final é garantir juros baixos e prazos de 10 anos para quem comprovadamente perdeu mais de 30% da produção. O limite da ajuda aos produtores será de 30 bilhões de reais, como explicou o relator, senador Renan Calheiros, do MDB de Alagoas.
2: Com tetos de 10 milhões por beneficiário e de 50 milhões por associação ou cooperativa, com prazo de 10 anos, com 3 anos de carência e taxas de juros de 3,5 ao ano, para o Programa Nacional de Fortalecimento da Agricultura Familiar, 5,5 ao ano, para o Programa Nacional de Apoio ao Médio Produtor Rural e 7,5 ao ano para os demais produtores.
1: Um pedido de vista adiou a votação da proposta para terça-feira da semana que vem, dia 19, data em que também deve acontecer a votação no plenário.
3: E o governo decidiu zerar o imposto sobre compras internacionais de até $50, a chamada taxa das blusinhas.
0: A medida provisória que acaba com a cobrança já chegou ao Congresso Nacional e agora será analisada por deputados e senadores. No Senado, a decisão do governo dividiu opiniões entre parlamentares. A reportagem é de Marcela Diniz.
4: Na época de sua criação, a equipe econômica do governo Lula argumentou que a tributação de 20% nas compras de pequeno valor protegeria o varejo nacional. Para o líder do governo no Senado, senador Jax Wagner, do PT da Bahia, a medida provisória é fruto de reavaliação interna, que considerou maior o prejuízo das famílias consumidoras do que a arrecadação com a taxa das blusinhas.
5: Na minha opinião, pela avaliação que o governo fez, a arrecadação não foi tão significativa quanto se imaginava e prejuízo, principalmente para as famílias mais humildes do ponto de vista financeiro, ou seja, que não tem tanto poder aquisitivo, foi muito grande.
4: O senador Efraim Filho, do União da Paraíba, aponta prejuízo à produção nacional e defende emenda de compensação.
6: Quem sabe a gente pode fazer uma emenda na medida provisória para que a mesma condição que está sendo dada para as compras internacionais seja dada também às empresas nacionais, às empresas brasileiras.
4: A MP que permite o fim da taxa das blusinhas será analisada primeiramente por uma comissão formada por deputados e senadores.
0: Com edição de Paula Groba e trabalhos técnicos de João Lira, o Jornal do Senado fica por aqui. Acompanhe agora as notícias da Câmara dos Deputados. Boa noite.
7: Boa noite e até amanhã.

0: Esportivo Urbano.
1: Plenário cria regime especial de tributação para entidades desportivas.
0: Deputados modernizam a lei das sociedades anônimas do futebol.
1: Boa noite. O plenário da Câmara aprovou projeto que deixa claro que as sociedades anônimas de futebol não respondem por dívidas antigas dos clubes. O repórter Marcelo Larche explica a nova lei.
2: A Câmara dos Deputados aprovou o projeto que muda as regras das chamadas sociedades anônimas de futebol, conhecidas como SAFs. Esse modelo foi criado em 2021 para permitir que clubes de futebol se transformassem em empresas com entrada de investidores e gestão mais profissional. O projeto foi apresentado pelo senador Rodrigo Pacheco, do PSD de Minas Gerais, também autor da lei original que deu origem às SAFs. Uma das principais alterações é deixar claras as responsabilidades do clube original e da empresa criada. A SAF não responde automaticamente pelas dívidas antigas do clube, a não ser quando isso for definido em contrato. Ao mesmo tempo, o projeto cria mecanismos para ajudar no pagamento dessas dívidas. Parte das receitas da SAF, como uma parcela do faturamento e dos lucros, deverá ser destinada ao clube original para quitar débitos anteriores. O texto também traz mudanças na gestão dessas empresas. Passa a ser obrigatória a presença de membros independentes nos conselhos e aumenta a exigência de transparência com divulgação de atas das reuniões e da lista de acionistas. Outra medida é a exigência de que administradores estrangeiros tenham um representante legal no Brasil, responsável por responder a processos na justiça. O projeto ainda prevê que as SAFs desenvolvam programas sociais e educacionais em parceria com escolas públicas, usando o futebol como ferramenta de formação. Mas o trecho que exime as SAFs de se responsabilizarem pelas dívidas dos clubes, com exceção daquelas acordadas entre as duas partes, foi criticado pelo deputado Bongás, do PT do Rio Grande do Sul.
3: Diz o seguinte: a sociedade anônima de futebol não

0: responde às obrigações, exceto quando as obrigações que lhe forem expressamente transferidas. Então, se um clube anterior não transferiu expressamente a situação de delito que tinha em relação a um jogador de futebol, por exemplo, que não foi feito o seu pagamento devido, a SAF não tem responsabilidade com isso. Mas isso nós não podemos aceitar.
1: Relator da proposta, o deputado Fred Costa, do PRD de Minas Gerais, afirmou que as mudanças fortalecem o modelo das SAFs e ajudam a atrair investimentos para o futebol brasileiro. Ele diz que responsabilizar as sociedades anônimas por dívidas antigas dos clubes é um risco para o investimento nas empresas esportivas.
2: Se um clube mal gerido tiver mais uma vez dívidas de milhões e milhões administrando-se um clube de lazer, por exemplo, a SAF vai ter que se responsabilizar? Isso é uma tremenda aberração. Isso é uma insegurança jurídica descabida, onde ninguém vai querer investir no futebol.
1: O projeto que atualiza as regras das sociedades anônimas do futebol, depois de aprovado pela Câmara e pelo Senado, seguiu para a sanção presidencial e já pode virar lei. Da Rádio Câmara de Brasília, com informações de Daniela Lessa, Marcelo Larcher.
3: Os deputados também aprovaram um regime tributário especial para clubes esportivos sem fins lucrativos. A repórter Daniela Lessa acompanhou a votação.
4: A Câmara dos Deputados aprovou o projeto que cria um regime tributário especial para associações esportivas sem fins lucrativos, como clubes que mantêm equipes de futebol, vôlei, natação e outras modalidades. O projeto foi apresentado pelo deputado Roberto Duarte, do Republicanos do Acre, e cria o chamado RETAD, um sistema simplificado para o pagamento de tributos federais, estaduais e municipais. O novo regime será opcional e valerá para entidades esportivas certificadas ligadas aos movimentos olímpico, paralímpico, clubístico e educacional. Os clubes poderão recolher vários tributos em um único pagamento mensal, com cobrança de 5% sobre a receita bruta. Esse percentual reúne impostos federais, a nova contribuição sobre bens e serviços, a CBS, e o imposto sobre bens e serviços, o IBS, criado pela reforma tributária. Entre as receitas que não entram no cálculo dos tributos estão doações, recursos de loterias, patrocínios incentivados e contribuições pagas por associados. Na prática, o projeto cria para os clubes associativos um modelo parecido com o já existente para as SAFs, as sociedades anônimas do futebol. As SAFs funcionam como empresas, enquanto muitos clubes tradicionais continuam organizados como associações sem fins lucrativos. Segundo o relator da proposta, deputado Dr. Luizinho, do PP do Rio de Janeiro, a reforma tributária poderá aumentar a carga de impostos desses clubes tradicionais, criando diferença de tratamento entre os dois modelos. Ele destacou também que os clubes poderão reduzir parte do imposto devido caso invistam em modalidades olímpicas e paralímpicas além do futebol, desde que mantenham pelo menos 6 modalidades esportivas diferentes.
5: E a dedução fica condicionada à comprovação de investimento contínuo e da participação regular em competições oficiais de âmbito nacional ou internacional de no mínimo 6 modalidades olímpicas ou paralímpicas distintas do futebol.
4: O deputado Luiz Lima, do Novo, do Rio de Janeiro, defendeu a proposta, destacando a importância dos clubes na formação do esporte brasileiro.
6: Se a gente vê o Grêmio Náutico União, se a gente vê o Corinthians, o Pinheiros, se a gente vê o Sport Recife, se a gente vê os clubes aqui de Brasília, são eles que levam os atletas olímpicos, são eles que fazem as equipes esportivas. Então esse projeto é muito oportuno, porque eu vou repetir, no Brasil, a base esportiva é realizada nos clubes.
4: O projeto que cria um regime tributário especial para associações esportivas sem fins lucrativos seguiu para análise no Senado. Da Rádio Câmara de Brasília, Daniele Lessa.
7: Segurança Pública.
8: Márcio Gerri, do PCdoB do Maranhão, defende o programa Brasil contra o Crime Organizado, lançado pelo governo federal. Ele explica que o plano prevê ações integradas entre os entes federados, inteligência policial e combate ao financiamento do crime.
3: O deputado sustenta que o fortalecimento das instituições de segurança é essencial para reduzir a violência e conter a influência do crime organizado. Márcio Gerri ressalta ainda a importância da cooperação entre os três poderes para fortalecer o enfrentamento às facções criminosas.

0: crianças.
1: Na opinião de Sargento Gonçalves, do PL do Rio Grande do Norte, o programa do governo de combate ao crime organizado não é eficaz porque prioriza medidas de desencarceramento. Ele acrescenta que a flexibilização de punições enfraquece a atuação das forças de segurança.
0: Sargento Gonçalves também questiona o investimento de 11 bilhões de reais na área, ao afirmar que parte dos recursos viria de empréstimos do BNDES e de fundos já existentes. Para ele, a crise de violência no Rio Grande do Norte reflete falhas nas políticas de segurança adotadas pelo PT.
1: Já Benedita da Silva, do PT do Rio de Janeiro, celebra o lançamento do programa Brasil contra o Crime Organizado e defende os investimentos do governo federal na segurança. Ela ressalta que a iniciativa prevê recursos e ações articuladas para enfrentar as facções criminosas.
0: A deputada observa que o programa foi construído em diálogo com governadores e autoridades da segurança pública. Benedita da Silva entende que o fortalecimento das polícias e o combate ao suporte financeiro das organizações criminosas podem contribuir para reduzir a violência no país.
1: Luiz Carlos Raul, do Podemos do Paraná, questiona a demora do governo federal para lançar um programa de combate ao crime organizado. O deputado ainda alerta que a maior parte dos investimentos consiste em empréstimos que deverão ser pagos pelos estados.
0: Na opinião de Luiz Carlos Raul, o governo prioriza estratégias eleitorais em vez de soluções estruturantes para o futuro do país. O parlamentar responsabiliza gestões petistas pelo aumento da violência e pelo endividamento da população.
1: Heloísa Helena, da Rede do Rio de Janeiro, defende mais investimentos em políticas sociais e ações de prevenção à violência em áreas vulneráveis. Ela observa que a ausência de políticas públicas permanentes facilita o recrutamento de crianças e jovens pelo crime organizado.
0: Para Heloísa Helena, nenhum governo brasileiro investiu de forma adequada no fortalecimento das polícias e em políticas sociais eficazes. A parlamentar acredita que a vulnerabilidade social favorece a cooptação de jovens pelo narcotráfico.
1: Fernando Rodolfo, do PRD de Pernambuco, assinala o início dos trabalhos da comissão externa sobre a exploração sexual infantil durante a campanha do Maio Laranja. O deputado aponta o aumento dos registros de estupro de vulnerável como sinal de falhas no sistema de proteção.
0: Fernando Rodolfo cita casos recentes de violência sexual contra crianças para defender uma atuação mais firme do parlamento. Ele explica que a comissão temporária vai apurar denúncias e promover audiências públicas para sugerir medidas de enfrentamento à exploração sexual e ao tráfico infantil.
2: Transportes.
1: A Câmara aprovou um marco legal para o transporte público coletivo urbano. O repórter Antônio Vital acompanhou a votação.
3: A Câmara dos Deputados aprovou o projeto que cria uma rede única e integrada de transporte público coletivo, envolvendo o governo federal, estados e municípios. O projeto, que já passou pelo Senado, cria um marco legal do transporte público coletivo urbano, com inovações como gestão compartilhada, previsão de recursos no orçamento para cobrir os custos de gratuidades e tarifas reduzidas, metas de universalização e transição energética, além de transparência sobre custos e fiscalização. De acordo com o relator da proposta, deputado José Priante, do MDB do Pará, a integração física, operacional e tarifária é essencial para o aumento da oferta e para a melhoria da qualidade do serviço prestado à população. O projeto também separa a tarifa cobrada do passageiro da remuneração da empresa de ônibus, que ficará vinculada ao cumprimento de metas de desempenho e qualidade. A medida pretende evitar que o usuário arque com custos que não estão relacionados diretamente com a prestação do serviço. Da mesma forma, ao prever que gratuidades e descontos devem ser cobertos por recursos do orçamento, a medida impede a transferência desses custos aos demais passageiros. O projeto inicial chegou a prever regras para a criação de tributos locais para financiar o transporte, mas esse trecho foi retirado depois de críticas de diversos partidos, como o Missão e o Novo. Para o deputado Gilson Marques, do Novo de Santa Catarina, criar uma legislação única para o transporte coletivo urbano de todas as cidades não vai melhorar o sistema atual. Já o deputado Kim Kataguiri, do Missão de São Paulo, disse que o projeto não facilita a entrada de novas empresas de ônibus no setor e dificulta a operação de empresas de transporte por aplicativo ao exigir o regime de permissão no lugar da modalidade de autorização, mais simples, em vigor hoje.
4: O texto acaba com esse regime e exige, no mínimo, um regime de permissão que hoje não está sendo exigido pela NTT para esse transporte, principalmente por meio de aplicativos de ônibus. Ônibus interestaduais. Na minha avaliação, esse é um modelo que ajuda a quebrar um transporte que hoje é menos previsível, tem uma tarifa mais cara

0: tem ônibus de menor qualidade do que hoje são prestados por aplicativos.
1: O texto inclui diretrizes de sustentabilidade, como redução dos impactos ambientais do transporte e o incentivo à modernização da frota com tecnologias mais limpas. O projeto foi defendido pela maioria do plenário. Para o deputado Hildo Rocha, do MDB do Maranhão, a proposta prevê repressão ao transporte ilegal, moderniza o sistema e favorece os municípios.
2: Nós temos que reconhecer que o transporte público em quase todas as cidades é um verdadeiro caos. Ônibus velho, ônibus sucateado, não tem horário de saída nem de chegada, não tem respeito aos usuários, mas tudo isso porque há, de fato, uma falta de interesse por parte dos municípios de bancar o déficit que existe, o déficit tarifário.
1: O projeto que institui um marco legal do transporte público coletivo urbano seguiu para a sanção presidencial e pode virar lei. Rádio Câmara de Brasília, com informações de Daniele Lessa, Antônio Vital.
3: Desenvolvimento Regional.
4: De acordo com Jorge Araújo, do PP, o governo da Bahia enfrenta dificuldades nas áreas de segurança pública, saúde e infraestrutura. Segundo o parlamentar, o aumento da violência na capital e no interior ampliou a sensação de insegurança no estado.
5: Jorge Araújo também acusa o governo da Bahia de fazer promessas sem apresentar resultados concretos. O deputado cita problemas na regulação da saúde, critica as condições da BR-324 e questiona o andamento das obras da ponte Salvador e Itaparica.
3: Política.
4: Jorge Sola, do PT da Bahia, denuncia o que considera uso político da decisão técnica da Anvisa sobre o recolhimento de lotes de detergente fabricados por uma empresa de doadores da campanha de Jair Bolsonaro em 2022. Ele pede o fim dos ataques a órgãos de fiscalização.
5: Para Jorge Sola, o discurso de perseguição política e o incentivo ao uso de produtos interditados ignoram riscos à saúde, demonstram irresponsabilidade da oposição com a vida dos brasileiros e visam apenas encobrir denúncias de corrupção e falhas em privatizações.
3: Justiça.
4: Érica Cocai, do PT do Distrito Federal, associa integrantes do campo bolsonarista ao caso do Banco Master e defende o aprofundamento das investigações sobre irregularidades financeiras. Segundo ela, documentos e diálogos divulgados pela imprensa apontam relações políticas e econômicas entre investigados e aliados do ex-presidente.
5: Érica Cocai também critica o financiamento de campanhas e operações financeiras envolvendo agentes públicos e privados ligados ao Banco Master. A deputada cobra a punição dos envolvidos no que ela classifica como um dos maiores escândalos financeiros do país.
4: Padre João, do PT de Minas Gerais, apoia a decisão do STF de suspender a lei da dosimetria e critica iniciativas para alterar a legislação. Para ele, é inaceitável que mudanças aprovadas pelo Congresso possam beneficiar condenados por crimes graves e investigados por tentativa de golpe de Estado.
5: O deputado também elogia a atuação do governo federal na área de segurança pública e defende mais participação da União no setor. Padre João pede ainda mais emendas parlamentares e apoio das prefeituras para a compra de equipamentos policiais para o estado de Minas Gerais.
3: Turismo.
4: Os deputados aprovaram dedução do imposto de renda para doações ao setor de turismo. A repórter Maria Neves explica quais são os limites.
6: Aprovado na Comissão de Constituição e Justiça da Câmara dos Deputados, projeto que permite deduzir do imposto de renda doações e patrocínios para incentivar o turismo, seguiu para análise do Senado. Pela proposta, tanto pessoas físicas quanto empresas poderão descontar do tributo devido até 100% do valor doado e até 75% do investimento em patrocínio a atividades turísticas. Autor da proposta, o deputado Felipe Carreiras, do PSB de Pernambuco, argumenta que o turismo representa uma atividade relevante para a economia porque permite a entrada de capitais de forma mais rápida que outras formas de investimento. Além disso, ressalta que o setor tem potencial para a criação e manutenção de empregos, geração de renda e indução do desenvolvimento regional. Felipe Carreiras explica como o projeto, se for aprovado também pelo Senado e

0: entrar em vigor, poderá beneficiar o setor de turismo.
1: No mundo é o setor que mais gera emprego e agora o setor turístico poderá fazer a reforma em equipamentos turísticos, publicidade institucional de regiões de interesse turístico, poderá patrocinar festas e eventos de atividades turísticas, poderá patrocinar feiras, convenções, promoção de programas para propiciar a detecção de desenvolvimento de novos potenciais turísticos, capacitação de mão de obra de interesse turístico e obras de infraestrutura turística, ou seja, toda a cadeia produtiva do setor será beneficiada com essa lei histórica.
0: Ainda de acordo com o texto aprovado, as doações serão limitadas a 1% do imposto de renda devido no ano. Além disso, as pessoas jurídicas não poderão descontar doações e patrocínios ao turismo na apuração do lucro real. O projeto ainda proíbe incentivos a atividades desenvolvidas pelo próprio contribuinte doador e o uso dos recursos recebidos para pagamento de gastos com pessoal ou de encargos sociais. Quem receber doações ou patrocínios que podem ser deduzidos do imposto de renda deverá comunicar os valores arrecadados aos Ministérios do Turismo e da Economia. Também ficarão obrigados a apresentar demonstrações financeiras anuais certificadas por auditores independentes e comparecer do Conselho Fiscal. Da Rádio Câmara de Brasília, Maria Neves.
2: Eduardo Bismarck, do PV, comemora a realização do 10º Salão do Turismo, que aconteceu de 7 a 9 de maio no Centro de Eventos do Ceará, em Fortaleza. O deputado lembra que essa é a primeira vez que o Nordeste recebe o evento.
3: Eduardo Bismarck ressalta o potencial da região no turismo, com geração de emprego e oportunidades que impactam diretamente no comércio local. Ele também aponta que o evento fortalece a circulação de recursos na economia ao reunir empresas, trabalhadores, visitantes e representantes do setor.
2: Termina aqui o Jornal Câmara dos Deputados com trabalhos técnicos de Everson Urani e apresentação de José Carlos Andrade e Luciana Vieira. Uma boa noite para você.
3: Uma ótima noite. A Voz do Brasil volta amanhã.
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buenas. Salve, salve, gente buena. Gurizada medonha, gurizada macanuda do extremo sul catarinense, norte e nordeste do Rio Grande do Sul. E é claro, para quem também nos ouve através da internet, né? É pelo nosso aplicativo, nosso app, Rádio Mampituba FM, pela plataforma, que é o site, que está de cara nova, né? 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Muito bem, mas é claro, para isso tens que ter internet, né? Sinal de internet. Então tá bom, seja tu nos ouvindo pelas ondas do rádio ou pela internet, te desejamos uma boa noite. Vamos indo para nossa, pro segundo tempo da nossa jornada, agora com a festa fandangueira. Até a meia-noite, né? Muito bem. Ficamos devendo algumas aqui. É, e quem, para quem a gente ficou devendo, que esteja nos ouvindo, dê um sinal de vida aí, dê um joinha, um certinho aí, pra gente poder te atender, né? Já que não conseguimos, né? Não deu tempo lá no Chimarreando. Então temos a nossa festa fandangueira aqui também para atender alguns, né? Alguns aí, alguns condizentes aí com o repertório aqui da nossa festa fandangueira. Quinta-feira, quintouche, já nas beiras do final de semana, neste 14 de maio de 2026. A nossa festa fandangueira, então, além de atender os amigos aí que interagem conosco aqui através do nosso WhatsApp 48 3533 2000, também temos na nossa festa fandangueira o nosso informativo esportivo, nosso popular papo de futebol, né? Pois olha, pois não é com cheio de confiança o Grêmio, cheio de confiança aí pela Copa do Brasil, o Grêmio se provaleceu do confiança, né? Pra meter 3-0, eu digo eu que se provaleceu. Achei que ia jogar retrancado, mas não, jogou pra ganhar e ganhou. Então, viva o Grêmio! Bom, sobre a vitória e

muito mais lá no depois do intervalo das 22 no nosso informativo esportivo, que tem um oferecimento de tintas Luxton, produzida pela empresa Quimicer lá de Siderópolis. Muito bem, e lá pelo intervalo das 23 depois, né? Temos a nossa hora do aniversariante para homenagearmos aí os nossos aniversariantes desta data. Você tens alguém? Acho que eu não lembro de ter tido registro aí de alguém no Chimarrando, mas se tens alguém para homenagear, registra aí o nome desta pessoa com nome completo e cidade para que a gente homenageie aí o teu aniversariante e ele esteja concorrendo aí ao sorteio dos almoços do restaurante São Cristóvão. Amanhã, sexta-feira, é dia de sorteio, né? Vamos lá, algumas aqui desta primeira sequência aqui da Festa Fandangueira. É a dona Wanda lá do Balneário Rincão, que pediu aí os mateadores, o meu sul gaúcho. Quem mais aqui? É, vamos tocando aqui, depois a gente vai citando aqui a quem a gente atendeu, né? É o seu Nelson lá de Torres, que pediu os mirins, né? Meu canivete. Então vamos lá, mas vamos abrindo com ele que amanhã abrilhanta o especial Feras da Música Gaúcha, vai completar aí um dia antes de completar um ano do último especial, que foi lá em 16 de maio de 2025. Então, retorna amanhã aí Paulinho Mocelin, e abrindo aqui com uma das últimas lançadas aí, o tal de Pancoso.

muito bem na nossa festa fandangueira. Fazendo aquele atendimento personalizado para os nossos amigos. Que se achegam. É, que se achegam aqui no nosso salão da festa fandangueira e adentram aqui, né? Através do nosso WhatsApp 48 3533 2000. Walter Moraes, roda que roda. É, pro nosso amigo Silas Emanuel Rosa, lá de Forquilinha. Tá dormindo, Silas, já ou não? Grande abraço aí. Bom, também pro casal lá no Arroio do Silva, dona Ana Paula Brusco e o seu João. A dona Ana Paula disse, ela, o João está pedindo aí mulherzinha incomodativa com o Mano Lima. Então tá bom, valeu, dona Ana Paula Brusco, um abraço e obrigado aí pela lembrança. Mandou um alô aqui pra nossa mãe, dona Maria Leda. Aquele abraço aí, né? Pro nosso amigo Andrigo. É, o Camaquanda, lá pelas bandas de onde aqui? Lá pelas bandas de Itajaí, né? Aqui, pra cá, pra esses lados aqui. Subindo aí, Santa Catarina adentro, lá pelas bandas de Itajaí, diz ele. Tô aqui na empresa para realizar o carregamento. Pernoite por hoje, hoje é por aqui. Então tá bom, isso aí, amigo Andrigo. Aí disse ele sobre a música que

0: Que eu mandei aqui pro amigo Ivo Savic, dizer ele, que música, meu amigo. É, que música que tu tocou aí pro Ivo, né? Hombridade, valores, coisas que estão se perdendo, infelizmente, né? Linda música, baita interpretação. Então tá bom, é isso aí, o Andrigo. Uma boa noite aí pro amigo, né? É, e foi pra ele aí o Capitão Faustino, a crise do laçador. O que mais rolou? Os mateadores, meu sul gaúcho, pra dona Wanda lá no Balneário Rincão. Um abraço aí, boa noite, dona Wanda. Também tivemos a música de trabalho recentemente lançada aqui na programação do Tchê Guri, Amor de Baile. E abrimos com ele, que abrilhanta amanhã o especial Feras da Música Gaúcha, 18º especial do ano, Paulinho Mocelim e o Pancoso. É, foi aí a primeira sequência da nossa festa fandangueira. Vamos lá, vamos ouvir alguns amigos aqui que ainda não tiveram o seu alô no ar, né? Então, vamos lá, vamos conferir.
1: Boa noite, meu amigo. Tudo certo, beleza? Como é que tá as forças? Pois então, hoje tem o nosso timão, hein? O nosso timão hoje tá um... Tão na lida. Hoje nós trouxemos o nosso timaço aí. Esperando que o Mengão ganhe lá desse outro lá também, pra ficar mais lá em cima. Esperando que o Grêmio também faça um serviço bonito lá fora, né?
0: Muito bem, o Grêmio já fez. Com muita confiança. Mas já o teu parece que tá perdendo lá pro Vitória e o confronto, né? Muito bem, resta saber como é que foi o primeiro confronto, né? Porque parece que tá perdendo aí o confronto, né? O Flamengo, né? Tá jogando com o Vitória. Vamos lá, vamos em frente aqui. Também fiquei devendo uma aqui da dona Edith lá de Chapecó, que mandou um alô especial pra Ana Lu aqui no Balneário Gaivota aqui na Lagoinha, né? Então tá bueno. Na sequência aí, né? Na sequência a gente toca. Vamos lá, diz o Flávio Figueira que acertou o palpite dele. Mas que eu lembre, ô Flávio Figueira, o teu palpite era 3-1, né? E foi melhor que isso, foi 3-0. Tá faceiro, Flávio Figueira lá no Balneário Rincão, hoje tá de folga tava mais cedo, tava preparando um quentão lá pra Gil Pacheco, né? Um quentão bem temperado, né? Então tá bom. Valeu, Flávio Figueira, Gil Pacheco aí no Balneário Rincão, aquele abraço. Boa noite pro casal aí, né? Vamos lá, ouvindo mais alguém aqui.
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3: Boa noite, Caio Santos. Boa noite. Joga aí pra gente. Mate de esperança. A gente vai ouvir sossegadito no seu radinho aqui na cama. O meu radinho já fica do lado do travesseiro, não tira daí. Só que eu quero ouvir uma música, eu ouvi, entendeu? É assim que funciona. Certo. Abraço. Tchau.
0: Muito bem, seu Zeca Urubu. Seu Zeca Urubu. Acho que é lá no Arroio do Silva, né? É, ele até fez o pedido dele lá no Chimarrão e chegamos a tocar o Delcio Tavares e o Mate de Esperança. Tá bom, seu Zé Corubu, um abraço aí. Rolou no Chimarrão, né?

Vamos lá, o Oclair, lá do Balneário Gaivota. Disse ele, gostaria de pedir aí lá pro quinto distrito. Então tá bom, vamos ver se dá tempo de, se ainda rodamos hoje aí, o Clair. Então fica ligado aí, né?

0: Vilmar, né? O Vilmar, Oliveira estava lá no seu sítio secando uma barbaridade, hein? Queimou o secador, Vilmar, Oliveira. Um abraço aí, boa noite pro amigo, né? Muito bem, a dona Vanessa tinha sugerido uma aqui pro esposo Marcos Antônio, né? Vai na carona aí da que eu mandar aqui pra dona Edith e a Lu e a Ju Pacheco lá no, aliás, pra dona Edith e a amiga Ana Lu, né? Lá no, na Lagoinha, Balneário e Gaivota. Eu vou tocar aí pra elas o Chiquito e Grupo Bordoneio com o Wilson Paim. Então, coloco vocês aí também na carona dessa. Tá bom, bueno, Marcos Antônio e dona Vanessa? Vamos lá, mais alguém aqui? Muito bem, o Pedrão gosta muito do Romário Gaúcho, né? Então, quem sabe daqui a pouco rola aí uma do Romário Gaúcho. Deixa eu ver aqui, o Giotti mandou um alô aqui.
1: Ô, meu amigo, boa noite aí. E o Giotti, hein? Tô passando os guardas de Sombrio aí, tá bom? Daqui a pouco eu chego na querência. Um abraço, amigo, velho. Vai mandar mais uma aí, manda a bala aí pra nós. Se der tempo aí, toca aí a luz do meu Oreste pra minha esposa Elisa, hein? Ah, um abraço.
0: Ah, muito bem, porca véia. Do Giotti aí pra sua prenda, dona Elisa. Então tá bom, também fiquei devendo uma aqui pra dona Alda. Mulher Alegria lá do Balneário Rincão. E a tia Reja lá nas bandas de Praia Grande também ligada, né? Bom, é isso, né? Alguns amigos aqui interagindo nesta noite, também o nosso amigo Claunildo Maninho lá em Praia Grande. É, alô, boa noite, Maninho. Grande abraço aí pro amigo. É, até o Charles Camelo também está ainda nos ouvindo nesta noite, dando o seu boa noite aqui, né? Boa noite aí, Charles Camelo. Bom, são 22:13. O seu Nelson, fiquei devendo também pro seu Nelson, né? Os mirins, meu canivete. Então tá bueno, depois aí do nosso informativo esportivo, seu Nelson. Já tá dormindo, seu Nelson? Um abraço, boa noite aí.
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Muito bem, vamos lá. 22:15, é hora de conferirmos aqui o nosso Papo de Futebol, nosso informativo esportivo, que tem o oferecimento de tintas Luxton. 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Muito bem, é, nos jogos de ontem da Copa do Brasil, deu o Vasco da Gama no empate em 2-2.

não me engano, foi definida nos pênaltis essa partida aí, né? Bom, o importante é que o Vasco segue em frente aí, né? Segue em frente na Copa do Brasil e o Paysandu fica por aí. Bom, o Juventude despachou o São Paulo, né? Ao vencer por 3-1, né? Tava com um placar, né? O Juventude tinha levado a derrota no jogo de ida, né? Tinha perdido por 1-0 pro São Paulo, mas conseguiu reverter a situação aí. Então, Juventude segue em frente, despachou aí o São Paulo na Copa do Brasil. Foi o resultado mais significativo de ontem, né? Muito bem. É, outro resultado que nem tanto, né? Porque o Curitiba, né? Veio embora, tenha vindo com um bom time aí para o Brasileirão. A Copa do Brasil é outra competição. E o Santos acabou vencendo por 2-0, né? Então, Santos seguindo em frente, o Curitiba fica fora aí da Copa do Brasil. Mirassol foi outro que passou, né? Passou aí em frente ao vencer o Bragantino por 2-1. É, já o Palmeiras, com o primeiro resultado, né? Já confirmava a sua, só mesmo um milagre aí, pois o primeiro jogo o Palmeiras venceu por 3-0 no Allianz Parque, né? Já ontem na casa da Jacuipense, lá da Bahia, foi goleada mais uma vez, agora por 4-1, né? No agregado 7-1 aí pro Palmeiras, que passa à frente. Muito bem, Ceará e Atlético Mineiro, não, esse jogo aí que foi definido nos pênaltis, né? O Ceará venceu por 2-1, mas não levou, porque nos pênaltis, né? Acabou aí empatado no agregado dos dois jogos, mas nos pênaltis, aí a definição para pênaltis, né? O Atlético Mineiro levou a melhor, venceu por 4-2 e segue em frente aí na Copa do Brasil. O Ceará se

despediu ontem. Muito bem, Clube do Remo e Bahia. Pois olha que o Remo venceu. Venceu por 2-1 e segue em frente na Copa do Brasil. Caindo aí o Bahia, né? Foi outro resultado meio atípico aí, né? O Bahia ter caído aí nessa fase da Copa do Brasil. Bom, vamos em frente aqui. É, tivemos aí também hoje, né? Jogos de hoje. A Chapecoense segue em frente na Copa do Brasil. Deixa eu até ver como é que foi o primeiro jogo aqui entre Chapecoense e Botafogo. Deixa eu ver onde aparece esse jogo aqui. Como foi esse? O primeiro jogo, o Botafogo venceu por 1-0 lá no Engenhão. Já no jogo de hoje, né? A Chapecoense venceu por 2-0, teve um gol de vantagem, né? Portanto, é outra surpresa aí para mim, outra surpresa. A Chapecoense se classificar e despachar o Botafogo, né? 2-0 aí para Chapecoense. No agregado, 2-1 para Chape, que segue em frente. Muito bem. O Grêmio já tinha vencido Confiança na Arena por 2-0, né? Aí só confirmou, foi lá confirmar. A gente brincava ontem que o Grêmio ia jogar na retranca, mas não dá para jogar na retranca contra o Confiança, né? 3-0 no placar aí, 5-0 no agregado, e o Grêmio segue em frente, o Confiança fica para trás. Vamos lá, vamos em frente. Nos pênaltis, a definição entre Atlético Goianiense e Atlético Paranaense. O jogo no tempo normal 0-0. E nas penalidades, o Atlético Paranaense levou a melhor, venceu por 4-1, então segue em frente. E o Atlético Goianense fica para trás aí, né? Se despede da Copa do Brasil. Muito bem. O Corinthians já tinha vencido o Barra, né? E hoje venceu por 1-0. Então, campeão catarinense também se despede aí da Copa do Brasil, com o Corinthians seguindo em frente. Deu a lógica, né? Digamos assim que deu a lógica. Vamos lá. Vamos lá, quem também se classificou hoje com 0-0. Com 0-0, quem se classificou foi o Fortaleza. Jogando fora de casa aí com o CRB, o Fortaleza segue em frente aí da Copa do Brasil, né? Só dando uma olhada como é que foi o primeiro jogo entre os dois clubes. Foi 2-1 pro Fortaleza no Ceará, né? Então já lá em Alagoas, o jogo acabou em 0-0 e deu a vantagem do primeiro jogo aí pro Fortaleza, que segue em frente, e o CRB fica por aí na Copa do Brasil. Muito bem, jogo que está no intervalo. Agora há pouco, nosso amigo Donizete Crescêncio, que é flamenguista, estava falando aí sobre o jogo, né? Mas não estava ainda atento ao placar, que vai dando vitória, vai vencendo, né? Vitória vai vencendo, mas eu acho que no agregado aí, vamos ver como é que foi o primeiro jogo. O Flamengo venceu por 2-1. Quer dizer, tá empatado aí, né? Se continuar assim com 1-0 do Vitória, o jogo será definido nas penalidades. Bom, mas o jogo está no intervalo neste momento. Vamos acompanhar lá no final da Festa Fandangueira como será o resultado aí de no momento Vitória 1, Flamengo 0. Por enquanto, digo mais uma vez que está indo para os pênaltis com este resultado, mas ainda tem todo o segundo tempo, né? Vamos lá, uma passadinha rápida aqui no jornal Correio do Povo lá de

Porto Alegre. Muito bem, a CBF renova o contrato do técnico Carlo Ancelotti. É o Carlo Ancelotti. Permanece aí. É a permanência aí do técnico. E tem o respaldo aí para trabalhar aí na Copa do Mundo aí o técnico, né, da seleção brasileira. Já renovou o contrato aí até 2030, hein? Vamos lá, vamos em frente. Já lá pelo Internacional, o Inter tem dois representantes em pré-lista da Colômbia para a Copa do Mundo. Para a Copa do Mundo deste ano, né? A seleção colombiana divulgou aí a relação com 55 nomes que ainda podem disputar o Mundial, né? Convocação definitiva aí sai no fim de maio. E o Inter tem jogadores aí como o Rafael Borré e o Carbonero, né? Que seguem na disputa aí por uma vaga na convocação final. Vamos lá, já lá pelo Grêmio. O Grêmio fará amistoso no Paraná durante a parada da Copa do Mundo. O tricolor vai enfrentar aí o Cascavel no dia 27 de junho. Os times que vão se movimentar aí no intervalo da, né, na Copa do Mundo aí, enquanto rola a Copa do Mundo. Amistosos aí de alguns times aí pelo país afora. Vamos lá, vamos em frente. O rapaz da canoagem, né? O Isaquias garante vaga aí em final da Copa do Mundo de canoagem. O brasileiro se classifica para a decisão dos 1.000 metros na categoria C1 após poupar-se aí na semifinal. Grande Isaquias aí, grande campeão da canoagem, né? Muito bem, o São Paulo busca novo técnico. Candidatos aí ao cargo. O tricolor demitiu aí o Roger Machado, né? Após a desclassificação aí, após a eliminação aí da Copa do Brasil, e corre para definir substituto. A verdade é que a torcida do São Paulo, né, já não gostou da contratação do Roger Machado, né? Então, faltou só a desclassificação da Copa do Brasil do São Paulo para ser demitido aí, né? Vamos lá, vamos em frente. O Pezzolano, técnico do Inter, remonta a defesa do Inter aí pro duelo decisivo contra o Vasco, né? Suspensões obrigam o treinador a recorrer aí a Juninho e antecipa aí o retorno de mercado ao time titular no Beira-Rio. No jogo contra o Vasco, né? Muito bem. Grêmio goleia o Confiança e garante vaga aí nas oitavas de final da Copa do Brasil. Uma das manchetes aqui, né? Muito bem, a última manchete. Yuri Alberto destrava jogo e o Corinthians avança aí na Copa do Brasil. Em partida sem grandes emoções, na Neoquímica Arena, o Timão repete o placar do jogo de ida e garante a vaga aí nas oitavas de final. Então tá bom, eram essas aí as principais manchetes esportivas do Jornal Correio do Povo lá de Porto Alegre.

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Ju Pacheco, que devem estar lá secando. Secando o Flamengo, né? É o que é o futebol, né? Vitória vai vencendo por 2 a 0 ao Flamengo. E com este resultado vai tirar o Mengão da Copa do Brasil, né? É, pro Flávio Figueira então, pra Ju Pacheco lá, os serranos. Deixão batido e rancho de beira de estrada. Buenas, ainda toquei aqui o Volmir Coelho. Lá pro quinto distrito, né? Pro amigo Oclair, lá do Balneário Gaivota. Antes tarde do que nunca, o Clair. Rolou aí, né? Ele que pediu lá pelo Chimarrendo. Chiquita e Grupo Bordoneio, com a participação especial do Wilson Paim, Atrevida. É, pra dona Edith, que mandou um alô aí, um abraço especial. Pra Ana Lu, lá na Lagoinha, Balneário Gaivota. Pra quem mais foi aqui. Também pra Tia Reja, lá nas bandas de Praia Grande. E ainda pro casal, né? Marcos Antônio e a dona Vanessa. Foram incluídos aí na Atrevida, né? Ainda rolou aqui também o Porca Véia, Luz do Meu Rancho, é o Giotti. É o Giotti lá em Criciúma, especialmente para sua esposa, sua prenda Elis. Os Mirins, meu canivete, pro seu Nelson. É pro seu Nelson lá de Torres. E o Romário Gaúcho, o Guasque e a Piriguete, pro Pedrão lá em Criciúma. Tem mais uma sequência aqui na nossa festa fandangueira.

Muito bem, um grande abraço aí pro amigo Silas, é, diz o Silas, buenas, tio Caio. Saindo de Forquilinha em busca do Itajaí. Dá o tamanho, meu amigo Silas. Agora há pouco rodei aqui pra ti o Walter Moraes. Roda quem roda, né? Então, boa viagem aí pro amigo até as bandas de Itajaí.

não sei se é verdade. Tava olhando aqui, agora, né? Ah, não, é aquele gol ali faz parte dos 2-0. Agora há pouco se repetiu um gol aqui do Vitória, mas faz parte aí dos 2-0 no momento, né? Por enquanto, com essa vitória, vai vencendo o Vitória da Bahia, né? Que é a atitude de um time, né? Pode até que ainda tenha o revés aí, né? Pode até que o Flamengo é um grande time, né? Tem um elenco e um banco de reservas de invejar, né? De dar inveja a qualquer time. Então pode, tudo ainda pode acontecer, né? O jogo está aí nos 29 para 30 minutos aí do segundo tempo. Vitória vai vencendo por 2-0 e com esse placar, o Vitória vai se classificando, pois o primeiro jogo foi

0: Foi 2-1 pro Flamengo, né? Foi apertada a vitória do Mengão no Maracanã. É, foi 2-1 o jogo de ida. Vamos ficar conferindo aqui. E secando também, né? Muito bem. 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Já já vem aí a hora do aniversariante. É, são 23:06.
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0: 23:08. Vamos ver quem mais mandou o seu alô aqui.
1: Olá, olá. Cara, chegamos agora. Que loucura. Mas estamos aí. Amanhã tem mais, se Deus quiser. Sextou. Nós que estamos madrugando aí já é sextou. Um abraço. Apreço aí. Manda uma, dois serranos aí. Chegamos tarde, mas sempre online na Nativa.
0: Muito bem, meu amigo Pitoco. Pensei que tu tava na novela, Pitoco. Um abraço aí pro amigo, né? Chegou agora dali do Pitoco. Vamos lá, quem mais aqui?
2: Ah, mas me faz o lembrar do nome do... Me faz eu lembrar do nome do flamenguista. É daquele que disse. Última. Vai me lembrar, mandar uma mensagem pra ele.
0: Calma, Vilmar, calma, deixa chegar o final do jogo. É, o flamenguista aquele é o Valdomiro. Que deve estar tão tranquilo que deve estar aí no segundo ou terceiro sono já. É, como dorme com as galinhas, acredito eu que ele nem deva estar assistindo o jogo. Se está, não vai dizer que está, né? Então tá bom, é isso aí, Vilmar. Vamos lá.

Vamos pra homenagem aí aos aniversariantes. Neste 14 de maio de 2026.

né? Hoje tava tão tumultuado ali o... O chimarrão hoje tava tão tumultuado que eu acho que eu nem passei aqui as datas comemorativas deste 14, né? É, hoje dia continental do seguro. É, o seguro morreu de velho, né? Dia continental do seguro. Dia de São Matias. É, são as referências aí deste 14 de maio, né? Bom, vamos lá. É, então, os parabéns aí para quem está completando o aniversário aí nesta data. Não temos aí registro de aniversariante de hoje, né? Mas certamente temos pessoas, né, aniversariando, completando mais uma data, colhendo mais uma abóbora na lavoura da vida, no caso delas, mais uma rosa no jardim da existência. Então, parabéns para ti que hoje está completando aí aniversário e não teve o teu nome registrado. Mas é para isso que serve a hora do aniversariante, para homenagear também quem não foi lembrado, não foi registrado aqui no nosso quadro, né? Então, parabéns aí, né? Homenageando os nossos aniversariantes com o Wilson Paim. E o parabéns, crioulo.

Muito bem, Wilson Paim. E o parabéns, Criolo. Muito bem, seu Vilmar, se não me engano, né? Amanhã tem um filho seu aniversariando, é isso? Se não me engano, né? Não esqueça de fazer o registro amanhã, tá? Não queira pegar o pé do Valdomiro nessas horas da noite. Muito bem, parabéns para todos. Muita saúde, muita paz, muitas alegrias. Que Deus esteja abençoando, iluminando a todos. Que lhes dê saúde e longa vida. E que nunca lhes falte amor no coração. Pro nosso amigo Pitoco. É, pro Pitoco recordar.

0: Ele pediu uma dos Serranos aqui, mas eu sei que na verdade ele gosta de... Ele gosta de algumas diferentes aqui. E essa aí vai pro nosso amigo Orlando Pitoco, que gosta do, do recordar aí o Grupo Herança, né?
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muito bem. Os Mateadores. Depois da Lida e Dona do Rancho. Muito bem, essa dos Mateadores, para dar uma consolada. É, para dar uma consolada aí na Dona Wanda. Porque o Valdomiro, acredito eu que esteja aí no segundo ou terceiro sono, já que tem muita confiança no seu Flamengo, né? Então, provavelmente só amanhã ele vai saber o resultado. Caso for esse o caso aí, né? De ter dormido cedo. Ele dorme com as galinhas, então de repente não. Talvez não tenha assistido aí o seu. Vai, Flamengo! É, o Flamengo caiu pro Vitória. Muito bem, mas já vamos falar aqui dos jogos de hoje aqui da Copa do Brasil para finalizar a lida, né? Bom, além dos Mateadores, também toquei aqui JJSV, Mulher do Sul, com a participação especial do Tchê Chaleira. Tchê Guri, música de trabalho do Tchê Guri, sendo rodada aqui na programação, Amor de Baile. E pro nosso amigo Orlando Popular Pitoco, pra ele o grupo Herança Leilão, diz ele que passaram o som hoje, não sei onde andavam, e que casualmente passaram o som aí com essa música aí das antigas aí, da uma regravação, né, do grupo Herança Leilão. Então tá bom, valeu, Pitoco. Isso, tia, transmissão de pensamento, digamos assim, né? Diz a Dona Wanda: que triste, o meu Flamengo caiu. É, realmente, né? É, com o melhor elenco do Brasil, não digo que seja o melhor time do Brasil, mas é o melhor elenco com certeza, é, e mais caro.

também, né? Bom, nos jogos de hoje aí da Copa do Brasil, enfim, né, para fechar a lida aí, a Chapecoense desbancou o Botafogo, né, ao vencer por 2-0. É, lá em Chapecó, e a dona Edith disse que tá faceira aí também, pela vitória não só do Grêmio, que ela é gremista, né, e também, mas também a Chapecoense. Então tá bom, é isso aí, dona Edith, um abraço, boa noite aí, tá faceira, né? É, já que o Grêmio também fora de casa lá no Sergipe. O Confiança não teve toda aquela confiança toda e acabou sendo derrotado já, o Grêmio já estava com a vantagem, né? É, também era só o que faltava, né? O Grêmio, depois da, né, de ter o resultado de 2-0, deixar o Confiança se criar, né? Mas não, o Grêmio ganhou de 3-0 aí também, se classifica aí para, acho que é para as oitavas já da, para as oitavas da Copa do Brasil, né? Quem também se classificou ao vencer nos pênaltis, o Atlético Paranaense por 4-1, venceu o Atlético Goianense, né? Jogo no tempo normal 0-0 e 4-1 pro Atlético Paranaense nos pênaltis. Corinthians também passou, né? Venceu o campeão catarinense, o Barra, por 1-0. Deixa eu dar uma olhada aqui. Fortaleza e Ceará, deixa eu ver como é que terminou essa peleia aqui, deu Fortaleza, né? Com 0-0, Fortaleza se classificou aí, frente ao CRB, né? Muito bem, e por fim, o jogo que acabou agora há pouco, né? Agora há pouco, é, o Vitória perdeu no jogo de ida, perdeu no Maracanã por 2-1, é, pra mim, no caso, acho que Flamengo perde aí a... Perdeu, pra mim, perdeu já no Maracanã, pois fez um placar mínimo, né? De 2-1 no Maracanã, aí correu o risco de enfrentar um Vitória que tem uma torcida furiosa, né? Uma bela torcida tem o Vitória aí. E venceu por 2-0 aí o poderoso Flamengo. Segue em frente o Vitória. Então é isso aí, foram os jogos da Copa do Brasil de hoje, né? Muito bem, foram todos os jogos aí então desses times que agora vão acredito eu que para as oitavas aí da Copa do Brasil, né? É, oitavas são 16 times peleando, né? 16 times se classificando aí então para irem para as quartas de final. Aí nas quartas são 8 times, né? Então tá bem, ainda tem muita coisa aí na Copa do Brasil, né? Muita no modo de dizer, né? Mas vai afunilando aí, mas ainda tem um trecho aí para os que ficam aí para disputar as oitavas. Muito bem, gente. 23:38. Vamos embora, né? Mas antes de irmos embora, deixando aí a nossa mensagem, a nossa reflexão. Esta de hoje diz o seguinte: melhore o seu interior. É no interior que você elabora as fórmulas de paz ou intranquilidade, coragem ou medo, sucesso ou insucesso, como num verdadeiro laboratório. Leve só o que é bom para o seu íntimo e tome a decisão de alcançar a paz, de chegar ao sucesso pelos pensamentos otimistas e ações de concreta valia.

jogue para dentro os pensamentos negativos, que são lixo, veneno e ácido, levando-o a não aceitar os acontecimentos, a julgar-se uma vítima, um incapaz, ou a crer que vive num mundo inimigo. No laboratório interior, o cientista responsável é você. Portanto, melhore o seu interior, né? Então é isso, para fechar aí a nossa lida, para te refletir aí neste final de noite de quinta-feira. Já vem aí a sexta-feira, né? Então, agradeçamos ao patrão velho por mais um dia. No nosso caso aqui, além do dia, pela nossa jornada, nossa noite aqui na número 1 da música gaúcha. É, e querendo ele, amanhã estaremos de volta aí para mais uma lida para fechar a semana. Agradecido aí pela audiência, pelo carinho de todos os amigos, pela interação, as participações aqui, tanto no Chimarrando quanto aqui na nossa Festa Fandangueira. Buenas, um beijo no coração de todos do amigo Caio Santos e amanhã tem mais, né? Valeu, boa noite. Wilson Paim, ainda existe um lugar.

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0: Sidney Cândido.
1: Ele mesmo por aqui com a melhor da música gaúcha. 5:01. Muito bom dia. 5:01. Sextou, gurizada. 15 de maio de 2026. Muito bom dia. E um ótimo final de semana para você ligado aqui na Mampituba, a número 1 da música gaúcha, hein? Vamos juntos por aqui até às 7:20. O nosso WhatsApp já está liberado. É claro que é o 4835332000. 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Os colaboradores, apoiadores da programação da número 1 da música gaúcha, começou.

0: vem está o Fogo de Chão batendo na marca por aqui na programação da Mampituba, número 1 da Música Gaúcha.
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0: Olá para a Lúcia, Geraldo, Giovanni, os amigos já ligados na programação da número 1 da Música Gaúcha. Tem Os Serranos. Ótimo final de semana, os amigos ligados na programação. Louco por Fandango, sextou, gurizada. Buenas.

0: Muito bem, são 5h09. Está encerrando os Loucos por Fandango. Na programação da número 1 da música gaúcha, hein, amigo Carlinhos? Buenas.
1: Bom dia, tudo tranquilo?
0: Tudo.
1: Que é só pra mostrar que os bocudinhos falam que eu acordo tarde.
0: Uhum.
1: Os bocudinhos dizem que eu não faço nada.
0: É verdade.
1: Um abraço de 2 horas e meia. O Fernandão de Sérgio tá virando pro canto aquele caco. Um abraço aí pra turma aí, Dene, Fernandão, o Alan, o pessoal aí do posto, pra toda a turma aí que escuta aí.
0: Valeu, bom dia. Tchorquês, um abraço do amigo Carlinhos, do restaurante do Carlinhos, na capital dos Quênios, em Praia Grande. Ligado aqui na programação da número 1 da música gaúcha também, né? Um bom dia por aqui também, acompanhando a nossa FM Nativa lá no Morro do Gato. O amigo Anselmo, grande Anselmo Mazuco. Buenas, buenas, Tiagurinho. Forte abraço pra vocês aí, tá? São 5h11 e 5h11. Vamos seguindo com a música do Manhã Nativa. Grupo Matizes e Quarteto Coração de Potro.

0: Aí está o Pancoso com Paulinho Mussolim, Janelari Texano por aqui na programação da nossa FM Nativa, é pra você ligadito, e ainda a Bruta com o Grupo Solto e Grupo Matiz e Quarteto Coração de Potro, Último Tirão, pra você ligado no Manhã Nativa. Recados por aqui no nosso WhatsApp. Bom dia, bom giorno. Buenas.
1: E a de forga. Daqui a pouco vamos tomar um gole, vamos colocar uma carne na brasa. Mas tu toca aquela lá, eu ofereci pros homens lá do Ice Café de Cobre, Diego Bonjolo, seu André Piuco. Tu toca aquela da arma da 38, fazendo favor. E vamos brinquear, né? Uma égua velha, vai andando pra nós brinquear aí.
2: Tudo de bom,
0: galera. Valeu, Grito, de bom. Um abração pra você também, te ouvindo.
3: Bom dia, Cidinha Canjo. Toca aí a Fazenda da Viúva para todos que estão na escuta, Nação Colorada também. Vocês da rádio, para minha esposa Guerra.
0: Valeu, tio Vino. Um abraço para você também curtindo por aqui o Manhã Nativa, hein? Valeu, um abração também para aqui nosso amigo Gessé. Pediu música Vestida e Seda dos Quatro Galdérios. Um abraço, bom dia. Tio Santos.
4: Bom dia, Ney. Antinei, toca o Chiru Missioneiro, o... Sim. Ai, como é o... Chiru Missioneiro, o... A Gripe do Porco.
0: Gripe do Porco. Essa música é do Tiburcio da Estância, tio Santos. Lá de Capivari de Baixo, curtindo a nossa programação, eu rodo pra você, tá? Um abraço, bom dia a você, a família e a todos por aí curtindo a nossa FM Nativa também. Amigo José, bom dia.
5: Bom dia. Mandou uma música aí pra nós aqui da padaria Fábrica de Pão, pra mim, pro Igor, pro Ezinho, lá pro seu para Pedro, pra dona Gorete, o Diogo, e toca Além da Vida de Sorriso Lindo pra nós, fazendo favor, é o Zeque de Aranguá. E tem desde as 3 horas na Nativa FM.
0: Opa!
5: Melhor rádio que tem da região.
0: Além da Vida, eu rodo sim, tá? Um abraço, bom dia pra você também. Mais um padeiro na lida por aqui.
6: Bom dia, Sidney.
0: Bom dia.
6: Como é que temos, Chico? Tudo tranquilo? Como é que tá na peleia sempre?
0: Sempre.
6: Estamos aqui atracados já, graças a Deus, trabalhando na luta sempre. Toca pra nós lá no Porca Véi, pra todo mundo que tá na escuta do programa do nosso amigo Sidney Candioto. Aqui é o amigo Adriano Padeiro, che. Tudo tranquilo por aí, tudo na paz?
0: Tudo na paz.
6: Aqui tudo certo, graças a Deus. E vamos, que sextou e o fim de semana tá chegando. Abraço, bom final de semana pra nós, fica com Deus aí, che.
0: Valeu, um abração pra você também curtindo, pra quem não é FM Nativa, hein? Grande, grande, Mazá. E mais por aqui, amigo Vilmar, acompanhando a nossa programação. Bom dia, Vilmar. Bom dia, seu canhoto, seu esquerdo. É isso aí. Sextou, gurizada medonha. Amigo Vilmar, Sangue da Areia, curtindo por aqui nossa programação também. Marcos Antônio.
7: Bom dia, Cid, velho. Bom dia, Cid, velho. Roda aí, ó. Qualquer uma buena aí do José Mendes aí, para discutir nessa manhã de sexta-feira. Teme no eito de novo, teme na rodagem de novo. Entra pro serviço. Mas que tal? Sextou, gurizada. Feliz pra minha mãe Santa Cecília, pra minha esposa Vanessa, pra vocês da rádio aí e pra todos que estão na escuta da programação aí, tá? Forte abraço.
0: Deu. Valeu, beleza.
7: Ainda bem que hoje não tá tão frio, né, Cid?
0: É verdade.
7: Deu uma amenizada aqui na nossa região.
0: Bom demais.
7: Sul aqui. Tá, não tá tão frio e também não tá tão calor. Tá um clima bem especial em Primeira nessa sexta-feira.
0: Isso aí, Tigre. 15 graus, né? No momento aqui no extremo sul catarinense, a temperatura, amigo Marcos Antônio, um abraço, bom dia pra você curtindo a programação. Opa, amigo Fernando de Balneário Gaivota também está ligado por aqui. Fernando, bom dia pra você também curtindo. Sextou, né? Bom fim de semana, amigo Pedrão. Na cidade de Criciúma também ligado aqui na número 1 da música gaúcha, hein? Simbora por aqui.

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1: Manhã. Simbora por aqui com o melhor da música gaúcha. Está o Porca Véia. Um abraço, bom dia lá para o tio Wildo Monteiro, lá no sítio, na Serra da Pedra. É, acordou cedito, ligado aqui na nossa programação.

0: Muito bem, está o grupo Quero Quero, todo homem do Pampa. Essa para o nosso amigo Marcos, né, ligadito por aqui na nossa programação. Beleza, tia Guri? Um abraço, pessoal de Araranguá, ligados na programação. Eu não encontrei o que tu pediu, mas acredito que seja essa, né? É pra vida inteira do Sorriso Lindo aqui na 99 para o amigo José, ligadito na programação. WhatsApp pra você, o 4835332000. Bom dia, tio Avelino.
1: Bom dia, Sidney Canioto.
0: Opa, tia Guri.
1: Toca aí pra gente, vida de cabelo branco. Deve ser isso, não?
0: Isto, um abraço, bom dia pra você também curtindo a nossa programação em Moreira Rui de Silva, né? Tio Nelson também está ligado, né, tio Nelson?
2: Dia, bom dia. Bom dia, Sidney Canioto. Um ótimo dia.
0: Opa.
2: Um fim de semana pra ti, pra tua família. Eu queria ver aquela música, né? Cavalo e... Amigo Cavalo,
0: aquela. Acho que é o Gaúcho Cavalo, isso, né? Dos Monarcas.
2: Não me recordo o nome deles. Eu sei que é boa, bonita.
0: Pode isso, ser, pode, roda sim.
2: Um bom fim de semana pra ti, pra tua família, tá?
0: Pra você também.
2: Que Deus abençoe.
0: Um abraço.
2: Todos os ouvintes da rádio.
0: Maravilha.
3: Bom dia, bom, bom dia, dia, bom dia, bom dia, bom dia. Sim, Sidney.
0: Bom dia, Bacudinho.
3: Bom dia, meu galo velho cinza. Bom dia a todos os meus amigos da rádio aí. Que Deus abençoe o caminho de todos, como Nossa Senhora Aparecida abençoe também a todos. E o Espírito Santo. Bom dia, Sidney. Sextou, meu galo veio. Sextou e meu time enlouqueceu. Ontem jogou, que era uma loucura ontem.
0: Verdade.
3: A nação gremista aí, manda um abraço pra toda a nação gremista aí. Pô, tu vai tocar uma antiga pra nós hoje. Vai tocar uma antiga daquelas pra nós da boa. Toca aquela música do... As roupas velhas do pai. Pedi pra minha mãe fizesse uma mala de garupa. Deus o livre, meu galo velho. Bom dia a todos aí, que Jesus Cristo pegue o caminho de todos aí.
0: Amém, um abraço, bom amigo dia. Leandro, ligado na programação em Balneário Gaivota, indo pra Lida, Cedito, por aqui também acompanhando nossa programação, tio Hildo Monteiro, ele que estará de aniversário no domingão, né, tio Hildo? Muita felicidade, saúde, um abraço para o amigo, já, tem o hino, né? O Baitaca, campeiro que canta triste aqui na nossa programação. Amém. São 5:43, bom dia, sorriso lindo na 99.

0: Muito bem, Nilton Ferreira, Vida de Cabelos Brancos, por aqui na programação da nossa FM Nativa. Já tem os Monarcas, seguidita por aqui, o Gaúcho, o Cavalo, também o Baitaca, Campeiro que Canta Triste, César Passarinho Guri, o amigo Leandro de Balneário Gaivota, o amigo Jusemir também está ligado em Araranguá, pediu a música do João Luiz Correia, o Gaúchão de Apartamento, e eu rodo pra você também, curtindo por aqui a nossa programação, Claudemir, Buenas Tchê Guri.
1: Sidney, manda uma música aí pra nós, Castração a Pialo.
0: Sim.
1: Pra eu e o Everton, Claudemir. Isso, nós estamos indo pra Santa Marta depois de concretar umas estaquinhas. É, esperar secar, né? Pra semana que vem meter uma caixinha. É isso aí. Um abraço. Castração a Pial aí pra nós. Vagua, velho.
0: Valeu, Tchegurinho. Um abração pra vocês. Ligados na Nubiru da Música Gaúcha. 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

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No Manhã Nativa tem os Monarcas.

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2: Que tal, gurizada? 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Está por lá, Genalida, matando e curtindo por aqui a nossa FM Nativa, hein? São 6 horas, né? 6 horas em ponto, por aqui vamos seguindo com o melhor da música gaúcha, com a previsão do tempo, hein? Para esta sexta-feira, a previsão é de abertura de sol com muito de nuvens em Santa Catarina, para o norte do estado, com condições de chuva isolada no decorrer do dia devido, né? Associada à circulação marítima. Temperatura amena, com máximas de 18 a 25 graus para esta sexta-feira, então, hein? Para amanhã, sabadão, estável com variação de nuvens. Do oeste ao norte do estado, condições de chuva e temporais isolados, especialmente no decorrer da tarde e noite. Isso devido, né, à formação de uma frente fria. Temperatura para amanhã variando de 20 a 26 graus no estado. No domingão, domingão estável com céu encoberto e chuva em Santa Catarina associada a temporais isolados. Isso devido ao avanço de uma frente fria. Temperatura com máximas de 17 a 22 graus na maioria das regiões, hein? Na segundona, norte do estado, Planalto Norte, Vale do Itajaí, com mais nuvens e condições de chuva devido à proximidade da frente fria. No decorrer do dia, o sol aparece entre nuvens em boa parte do estado, com o avanço de uma nova massa de ar frio, Sacramento. Temperatura em declínio para segunda-feira, com máximas abaixo de 12 graus na maioria das regiões. E com máximas inferiores a 20 graus no estado. Ali que eu dizia, né? No momento, 15 graus aqui no sul catarinense a temperatura. Aí está a previsão então para esta sexta, sabadão, domingão e também para segunda-feira, para você ligado no Manhã Nativa, para o tio Ildo Monteiro, que estará de aniversário no domingão.

0: Aí está na programação César Passarinho para amigo Leandro de Balneário Gaivota, ligadito.
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0: Vamos embora por aqui, são 6:12, 6:12. 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
0: 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Por aqui acompanhando nossa programação está amigo Vilmar Borelli de Torres, pediu a música Potro Sem Dono, do José Cláudio Machado. Rodo para você, tá, um bom dia. João Matos também acompanhando nossa programação. Buenas Tiguri, um abraço a você, ligadito também em São João do Sul. A Ivone Brovedan também acompanhando nossa programação. Bom dia, Ivone, um abraço. 6:14, por aqui vamos seguindo com o melhor da música gaúcha e com o recado dele, amigo Sérgio da Sono Bem-Estar, o colchão da família. Buenas, guri.
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1: Valeu, um abraço, amigo Sérgio, da Sono Bem-Estar, o colchão da família. Que tal, tchê, guri? Bom dia, tchê. Opa! Um abraço ao nosso amigo Chumbo da Transvesc, que tá bem ligado aqui na programação da nossa FM Nativa, né, Chumbão? Ah, tu quer dois travesseiros agora? Ah, um pra ti e o outro. Não posso falar, né, Chumbo? Qual cara aquele, né? Ô, esse baralhinho é da hora, Chumbo. Ah. Já levou lá o presente pro cara aquele lá. O baralhinho da hora pro nosso amigo Xixenta Pila. Que coisa de louco, né, tia guri? Ô, meu amigo Jusemir, já que tu está com saudade desse Bruta Best, aí está ele, então.
2: Buongiorno, fior de Dio. Como é que era a música de recadinho? Tutti sabe aqui, cara?
1: Tutti sabe.
2: A minha terra é assim, para escutar esse índio guapo, essa rádio maravilhosa que nos abençoa. Tutela Martina, índio meu! E essa música é para aquele casal lindo lá de Praga. Dona Helena, o Xandão, o Fernandão, o tio Neno, o Neguinho da Patrola, o Luciano, o Vicente, o Bom Mamãozinho, o Gigi Banana, o Burim, o Dirceu e pra tudo o mito que escuta será de maravilhoso. E tenhamos um dia abençoado que o patrão Celestial nos abençoe pra ter de novo. Lá que hoje é sexta-feira, noite, é só ter medida, só segunda-feira.
1: Muito bem, está amigo Camelo de Balneário São Jorge, também ligado aqui na nossa FM Nativa. 6 horas e 18 minutos, na 99, tem ele, João Luiz Correa.

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Muito bem, aí está o Crioulo dos Pampas, Castração Apiaro na programação da número 1 da música gaúcha pra você ligadito na melhor. Vamos embora por aqui, hein? 4835332000 pra você ligado na número 1 da música gaúcha em 4835332000. 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Chobô, manda aquele áudio do Faísca. Tô irritado, candidato, tô estressado, incomodado. Manda aí por gentileza. Porque tem tudo, né? Pra te contar um negócio. 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Amigo Micael Tomás, ligadito na programação Buena Seguri. Tá chovendo por aqui no Timbé do Sul. O quê? Que tal? Final de semana daquele tipo, hein? Quito não tem o quê? Chumbo, vai aonde, chumbo?

0: Beleza, Tchegurinho, um abraço. Por aqui acompanhando também a nossa programação, nosso amigo, o Fernandão. Diga lá, Fernandão.
1: Bom dia, Candioto. Como é que tá? Tudo certo?
0: Tudo bem.
1: Roda aí pro seu Urquiza, roda pra Abelha Rainha, roda lá pro Fabinho, Luciano, o Alemão da Cachoeira, pro Camilo, pro Zeca Batata, pro Dilonzinho, pro Cássio, lá pro Rui Rabelo, pro Geneval Marlene, pro Elias Zilmer, pro Vanda Eliane, lá pro Lolo Marilene, e roda aí também pro Lulinha e pro Zequinha Bertoldo, pro Edino, pro Dudu, Felipe e pro... todos estão na escuta aí. Roda pra eles. Pagual Picasso, abraço.
0: Valeu, Fernandão, um abraço pra você também, ligado na nossa FM Nativa. Quem mais por aqui curtindo a nossa programação, ouvindo 99.5, gurizada por aqui, né? O grupo do WhatsApp, Azar. Bom dia, nosso amigo Edinho Generoso. Para o nosso amigo Dirceu Nazário. Dirceu, sextou ontem, então, é? Vou te contar um negócio, hein? Não, mas eu, desde quarta-feira pra ele já é sexta. Sabe que lá o negócio é diferenciado, né? Valeu, Edinho. Um abração pra você, gurizada de Timbé do Sul, ligados na 99.5. Quem mais por aqui acompanhando, amigo Giotti no Trechão, ouvindo a número 1 da música gaúcha também, né, Giotti? Um abraço, um bom dia. A Eleonita está ligadita na programação, mandando música. O de casa para Rosalina, Sônia, Lucimar, pra nós da rádio também. Um bom final de semana pra você também, Eleonita. Um abraço. Tio Zeca Batata, bom dia, tio Zeca.
2: Bom dia, Candioto. Roda aí o namoro de sítio. Tá tudo sendo escuta, guri. Vamos pra lida.
0: Beleza, tio guri. Vamos pra lida, Luciano.
3: Buenos dias,
0: Candioto. Buenos dias.
3: Tudo tranquilo?
0: Tudo.
3: Aqui, comunicado pra Porto Alegre. Tá com uma do Corjona pra nós, hein? Convite que recebi. Mandar pra ser organizada do trecho, tá na escuta, hein? A Luciana aí de Porto Alegre, um abraço.
0: Luciano de Porto Alegre, buenas guri, um abração, uma boa viagem pra você, ligado na nossa FM Nativa também. Juninho Mota de Sapiranga também está ligado na programação, mandando música, uma do Baitaca, para os amigos, os ouvintes, especialmente para o padrinho Cláudio, mais conhecido como Para Com Isso. Um abraço então, gurizada, hein? Ligados na programação. Valeu, Juninho. Ótimo final de semana, você e a família, e curtindo também a número 1 da música gaúcha. Lucas Canto, Morro dos Conventos, também ligadito na programação. Buenas Tia, quero ouvir a música Evolução do João Luiz Correa. Valeu, Tcheguri. Um abraço pra você também, ligadito na 99. Edson Zanetti, por onde tu anda, vivente?
4: Bom dia.
0: Bom dia.
4: Bom dia, bom dia. Mano, uma música boa, hein? Certo, seria o corpo esgolepado da toda a torcida do Flamengo. E ontem foram desclassificados da Copa do Brasil. Saudações vascaínas a todos eles. Um abraço, que o dia seja abençoado por o nosso grande Deus. Um abraço, meu querido.
0: Valeu, um abração pra você, ligado também. Na lida, amigo Edson Zanetti, curtindo por aqui nossa programação. Um abraço ao povo de Cocal do Sul, na 99. Chiquito e Bordoneio.

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1: Simbora por aqui com o melhor da música gaúcha na número 1. Maravilha, o nosso amigo professor André também está ligado à programação. Um abraço, bom dia, ótima sexta-feira para o amigo também ligadito aqui na número 1 da música gaúcha. O tio Ney, do Rei dos Pneus. Buenas, sextou, meu guri, já estamos na lida. Ô, tio guri, hein? Grande tio Ney. Luciano, rumo a Porto Alegre, curtindo por aqui nessa programação. Um abraço para você e para todos os amigos que estão no trechão, na rodagem. Juninho, já um especial para ti aí, tá? Valeu, tio guri. Bom dia, Sidney. Sou Adelaide. De Peters Quilcamp, de Rio das Furnas, Orleans. Roda uma música para todos que estão escutando aí o programa. Meus filhos, o André, o Vando, o Marcos. Um abraço a toda a família. Opa, valeu, Adelaide. Bom dia para você, a família. Ligados na programação em Orleans, né? Maravilha, maravilha. Estaremos por aí, né? No final do mês, na 17º encontro Pânico na Trilha. Agorizada e fazendo a festa e conhecendo os amigos também, né? Show de bola, os amigos ouvintes. Forte abraço para vocês aí. Olá, bom dia, com alegria, abençoada sexta-feira, de novo, né? Firme e forte, Balardim, o Tcheguri. Lá em Tirapina, São Paulo, é isso, no complexo da Honda Automóveis, no aguardo do carregamento para Chapecó e segue o plano. Abraço, amigo locutor, grande Balardim, ligadito aqui na nossa FM Nativa, hein? Opa, um forte abraço para você, curtindo a nossa programação também. Guilherme Crepaldi também está ligado aqui na programação. Buenas, Guilherme Crepaldi. Um abraço a você, o povo que acompanha nossa programação, meus amigos de Treviso, Siderópolis, curtindo por aqui no Mirum da Música Gaúcha também, né? O amigo Lucas também está ligado à programação, né, Lucas? Lucas Macedo, é isso?
2: Bom dia,
1: é o Luquinha. Ô, Luquinha. Certo. Tudo bem?
2: A mãe, pai, seu rei.
1: Sim.
2: Tá certo. Tá gaúcha, tá o que é que sabia?
1: Costela gaúcha.
2: Sextou, Tizinho.
1: Sextou, é isso aí, Luquinha. Sextou. Sexta-feira. São 6:43 e 6:43. Por aqui vamos nós, em nome também da Agromix, que é representante do Trepampa para a região sul catarinense, com a linha de rações e minerais e ainda a linha completa é farmácia veterinária, cuidando seu gado de corte, leite, cria, recria, suínos, aves, peixes, equinos e ovinos. 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Vamos embora por aqui com mais recados e música na nossa programação. Nosso amigo Valmir, de onde por aqui, Valmir?
3: Bom dia, Candioto.
1: Bom dia.
3: É o Valmir de Maruí.
1: Ô, tchê,
3: hoje a turma é em Bituma.
1: Sim.
3: Eu e a minha esposa vamos para Ivoti, daqui a

0: pouco nós estamos passando por aí, se Deus quiser. Um abraço, bom final de semana. E meu irmão tá de aniversário hoje, aí nós vamos lá dar uma, fazer uma despesa pra ele.
1: É isso. Mas tá aí, tudo Guri. Certo.
0: Grande um abraço,
1: tudo de bom. Opa, um abração pra vocês, também ligados na nossa programação em Maravilha. E Maruí, né? Curtindo a número 1 da música gaúcha também. Tio Vino, grande Tio Vino. Vamos embora com o melhor da música gaúcha. José Cláudio Machado, no Manhã Nativa.

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engraçado.

0: Aí está os serranos e o namoro de sítio na programação da nossa FM Nativa. É, chovendo por aí então, amigo Guilherme Crepaldi. Que barbaridade. Buenas, tia, um abraço pra você ligado na número 1 da música gaúcha sempre, né? Que tal, tia guri? Um bom dia, um abraço ao nosso amigo Erval, Rancho do Erval, acompanhando a nossa programação. Buenas, tia guri. Um forte abraço, amigo ligadito, nos dias 29, 30 e 31 tem a cavalgada, é isso? Opa! Um forte abraço pra você curtindo por aqui a número 1 da música gaúcha também, né? Grande Erval, tem mais por aqui curtindo a nossa programação, amigo Juninho. Bom dia, Candioto, um abração muito especial ao senhor Carlinhos da Vila São João. Ontem nos encontramos aí em Sombrio, é um reencontro de dois grandes nomes que cortaram o chão pela empresa de ônibus Mampituba. Motoristas então, o Carlinhos e o tio Wilson, roda pra eles aí, convite que recebi. Mateando no Museu da Estância, nós já rodamos essa música, ô Juninho, mais um abração a eles então, né? O Carlinhos e tio Wilson, mandando fotos deles aqui, né? As que tal? Olha só, que maravilha, que maravilha. Forte abraço aos amigos ligados na programação sempre. Mais recado por aqui na programação, bom dia.
1: Aqui é o Samuel, a equipe da Neovia, queremos uma música do Paulo Muxelim, Meu Dia de Glória. Dia de sexta-feira, sextou.
0: Sextou, 7:03, Meus Dias de Glória, isso com o Paulinho Mocelim e eu rodo pra vocês aí, tá beleza? Bom trabalho aí, ó, amigo ligado na número 1 da música gaúcha também. 7:04, 7:04, na 99 tem ele, o Baitaca.
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7:07, o Baitaca na programação da nossa FM Nativa para você ligadito nesta manhã de sexta-feira. Sextou, grisado. Amigo Pedro de Araranguá também está ligado por aqui. Bom dia, Pedro. Amigo Giovanni Marcos também está ligado na programação. Bom dia, Giovanni. E o Walter Moraes, Tordilho Negro. Pessoal de Sara, ligados na programação. Bom dia. Alô, Sara, curtindo a número 1 da música gaúcha também. Maravilha, maravilha. Manhã Nativa por aqui com apoio do Rei dos Pneus, lá com nosso amigo Tio Ney, mateando e curtindo a nossa programação. 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A você ligado na programação, forte abraço, ótimo final de semana a todos. Vem aí o informativo da FECOAGRO, Banco Tuba Notícias, e eu volto às 9 horas no Expresso Campeiro.

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0: Ecoagro promove Dia da Família na indústria de São Francisco do Sul e reforça a integração entre colaboradores. Produtores rurais poderão aderir à renegociação de dívida pelo Desenrola Rural até dezembro. Estas e outras notícias logo após a nossa mensagem cooperativista.
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0: Alô, amigos gaúchos e catarinenses, eu sou o René Roberto e hoje é sexta-feira, edição de 15 de maio de 2026.
1: Parabéns pra você.
0: A Cooperativa Regional Agropecuária Vale do Itajaí, Cravil, comemora hoje 55 anos de fundação. Essa cooperativa catarinense foi fundada em 15 de maio de 1971, na cidade de Rio do Sul. A Cravil atua no fortalecimento da agricultura familiar, reunindo milhares de associados e colaboradores espalhados por mais de 40 municípios no estado catarinense. Hoje, celebramos mais de meio século de dedicação, cooperação e desenvolvimento do agronegócio da nossa região. Uma trajetória marcada pelo compromisso com os agricultores, pelo fortalecimento da economia local e pelo trabalho que transforma vidas. Parabéns, Cooperativa Regional Alto Vale do Itajaí, Cravil de Rio do Sul, pelos seus 55 anos de história no cooperativismo brasileiro. E agora, o repórter da Fecoagro, Domar Frison, traz os assuntos que farão parte do programa Cooperativismo e Notícia neste final de semana na TV. Alô, Domar, aquele abraço.
2: Fala aí, René Roberto, grande abraço, amigo ouvinte. A gente começa essa jornada destacando uma missão organizada pela Fecoagro por terras paraguaias. 40 profissionais, representando as 10 cooperativas filiadas, foram conhecer a Tecnomil, um complexo responsável pela produção de defensivos agrícolas pós-patente e que no ano passado faturou mais de US$1 bilhão. O foco deles é expandir seus produtos para o mercado brasileiro. E é aí que entra a parceria com a Fecoagro, como explica o presidente Arno Pandolfo.
3: Tenho certeza que vai dar certo essa parceria. E o produtor pode esperar um produto de qualidade, um produto que vai vir para somar para o produtor com menos preço. Com certeza vai ficar bom para a cooperativa, para o produtor e para a empresa que vai ser a que vai fornecer a matéria-prima, mas principalmente o produtor.
2: E esta semana vocês vão conhecer uma cultura que tem feito maravilhas pelo estado. Estou falando da piscicultura. Nós fomos até Atalanta, no Alto Vale do Itajaí, na propriedade do seu Jonas, atendido pela TEG. Graças à presença do Senar, a piscicultura mudou a realidade da produção, como explica o seu Jonas Wilk.
4: A assistência técnica veio num bom momento, assim, de a gente estar realmente levantando todos os custos de produção dessas planilhas de um acompanhamento mensal, fazendo as biometrias, anotando tudo, desde o consumo de energia de um saco de sal. Se bota tudo na ponta do lápis para no fim a gente ter um resultado real da atividade, né?
2: E por fim, em Florianópolis, o governo do estado fez mais uma entrega de equipamentos agrícolas entre caminhões, tratores e implementos. Foram 56 veículos, num valor estimado de quase R$11 milhões. O secretário Admir Dalla Corte destaca esse investimento para o campo.
5: São pequenos produtores que não conseguem adquirir um equipamento, adquirir uma máquina. Então, o trabalho coletivo proporciona a ele uma condição melhor para que ele aumente a sua rentabilidade, diminua custo, enfim, para que ele se fortaleça e ele permaneça cada vez mais no campo, que é o objetivo do governo de Santa Catarina.
2: Produzido por nós, pela equipe de comunicação da Fecoagro, o programa Cooperativismo em Notícia é veiculado aos sábados, às 8h30, pelo Canal Rural. Um pouco mais cedo, às 7h, o programa está na TV Cidade de Joinville. No mesmo dia, às 11h30, você poderá assisti-lo na TV Sul Catarinense de Araranguá. Na RBA TV de Rio do Sul, a veiculação ocorre aos domingos, às 8h. Na NDTV, o programa é apresentado às 8h30 para todo o estado de Santa Catarina. Logo depois, às 9h, o programa é exibido pela TV Brusque para o Médio Vale do Itajaí. Já na TV Copi Santa Catarina, a exibição é feita aos sábados e domingos, à 1h.
0: Valeu, Domar. Até a próxima. E essas são as notícias. Levar conhecimento e contribuir para decisões financeiras mais conscientes também faz parte do propósito cooperativista. Com esse foco, o Sicoob Credisc Cooperativa de Crédito realizou, em parceria com a empresa Epagre, dois encontros voltados à educação financeira e ao cooperativismo. As atividades aconteceram recentemente no centro de treinamento da Epagre e reuniram jovens produtores rurais, mulheres empreendedoras, em uma programação voltada ao planejamento financeiro, organização econômica e princípios do cooperativismo. A iniciativa reforça o quinto princípio cooperativista, que é educação, formação e informação, e incentiva a disseminação do conhecimento como ferramenta de desenvolvimento social e econômico das comunidades. Para o presidente do Sicoob Credisc Cooperativa de Crédito, cooperativista Edson Fernandes Santos, ações como essa fortalecem o papel transformador do cooperativismo. Afirmou: quando compartilhamos conhecimento, contribuímos para que as pessoas tomem decisões mais conscientes e sustentáveis. O cooperativismo cresce quando gera desenvolvimento, proximidade e

0: e oportunidades para as comunidades, destacou Edson. A parceria com a empresa Epagri também fortaleceu a conexão da cooperativa com o setor produtivo regional, ampliando o acesso à informação e incentivando o protagonismo de jovens e mulheres no desenvolvimento econômico local. E a seguir, depois da nossa mensagem cooperativista, nossa última notícia. Fecoagro promove Dia da Família na indústria de São Francisco do Sul e reforça a integração entre os colaboradores. Aguardem.
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0: 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E agora atenção para a última notícia. Sorrisos, reencontros e momentos de conexão marcaram mais uma edição do Dia da Família na indústria de fertilizantes da Fecoagro em São Francisco do Sul, norte do estado de Santa Catarina. Realizado no dia 1º de maio, o evento reuniu colaboradores e seus familiares em uma manhã dedicada à convivência, integração e valorização das pessoas. Promovida pelo segundo ano consecutivo, a iniciativa tem como principal objetivo fortalecer os laços entre os colaboradores e suas famílias. Ao todo, cerca de 230 pessoas participaram das atividades. Com o tema No Trabalho e na Família, Juntos Somos Mais Fortes, a programação foi marcada por momentos de alegria e experiências especiais para todas as idades. Entre as atrações, estiveram cabine de foto para registro de lembranças, pintura facial para as crianças, atividades recreativas com desenhos, além da distribuição de algodão doce, pipoca, churros e coffee break. Um dos destaques do evento foi o passeio guiado pelo Parque Fabril, realizado por meio do tradicional trenzinho Francisquinha. Durante o trajeto, os visitantes puderam conhecer de perto a estrutura da indústria, incluindo laboratório químico, e entender melhor os processos produtivos e a importância de cada área dentro da operação. Também foram distribuídos kits de pipoca com balde e doces como forma de marcar o momento e proporcionar ainda mais interação entre as famílias. Para a colaboradora do setor de suprimentos, Ana Silva, a experiência foi gratificante.
2: O Dia da Família na Fecoagro foi um momento muito especial. Foi um momento de gratidão, de integração, onde eu tive a alegria de receber os meus pais, meu esposo e as minhas filhas. Eles puderam conhecer melhor o meu ambiente de trabalho, compreender melhor a minha rotina, os meus desafios e principalmente as minhas conquistas. A Fecoagro me proporcionou esse momento de compartilhar esse espaço que é tão importante para mim. Foi uma experiência emocionante e inesquecível.
0: Segundo o gerente da indústria de fertilizantes da Fecoagro, Gutierre Teles Raupe, ações como essa reforçam os valores da federação.
3: A indústria de fertilizantes é a base da cadeia alimentar. Porém, o trabalho realizado dentro de suas paredes muitas vezes parece invisível para quem está do lado de fora. Eventos como esse humanizam o processo industrial e o colaborador se sente valorizado ao compartilhar o seu universo com quem ele ama. Após o passeio, tivemos um café da manhã montado especialmente para todos os convidados. E ao final do dia, o que ficou não foram apenas fotos dos equipamentos ou a lembrança de um café da manhã, mas a sensação de que a nossa indústria é feita por famílias e para famílias. Este evento reforça o compromisso da nossa Federação das Cooperativas com a transparência, a comunidade e a valorização humana.
0: Esse foi o gerente da indústria de fertilizantes da Fecoagro, Gutierre Teles Raupe. Mais notícias do agronegócio do cooperativismo, segunda-feira, nesse mesmo horário, pela sua emissora de rádio de preferência. Esse final de semana, encontro marcado com o nosso informativo agropecuário tradicional. Mais notícias, mais informações para você. Até lá.
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5: Olá, tudo bem por aí? Espero que sim. Eu sou Carol Denardi, repórter da Rede de Notícias Acaerte. Nesta semana, você vai ouvir o presidente da Associação Empresarial de Florianópolis, o empresário Célio Bernardi. Nos próximos dias 18 e 19, segunda e terça, o Centro-Sul recebe o Conexa, o maior evento de associativismo do Brasil. Um momento para garantir uma experiência completa para quem quer se conectar, gerar negócios, fortalecer parcerias e ampliar oportunidades. O presidente da ACIF, Célio Bernardi, destaca como a força centenária da entidade impulsiona a economia local através de grandes eventos.
6: E um evento como esse, onde você atrai 4 mil pessoas para a nossa cidade, faz com que a gente tenha hotéis, restaurantes e toda essa economia em torno do turismo também muito movimentada. Então, é uma maneira da gente comemorar o aniversário da cidade, entregar muito valor para o nosso empresário e para aquele que ainda quer empreender através de um evento como esse, mas acima de tudo mostrar na prática, né, como o associativismo de resultado ajuda a cidade a se desenvolver, trazendo muitas pessoas de fora para cá. Esse ano a gente vai ter presidentes de federações de outros estados que vêm para Florianópolis, então vem presidentes de associações e federações de Rondônia, Pernambuco, Rio Grande do Norte, Rio de Janeiro, Minas Gerais, enfim, o Brasil vai se encontrar em Florianópolis nos dias 18 e 19 de maio.
5: Célio Bernardo.

0: Ardi reforça que o Conexa é o espaço ideal para a união entre a classe empresarial, a inovação tecnológica e o diálogo com o setor público.
1: Conexa, ele vem justamente nessa visão de reunir no mesmo ambiente a nossa classe empresarial para justamente criar essa conexão, entender quais são essas pautas, trazer também para esse ambiente a classe política, aquele que quer efetivamente ocupar um posto político e que ele entenda a importância da parceria público-privada, em especial a proximidade com a sociedade civil organizada, porque a gente pensou em uma plenária de capacitação, então a gente vai falar de vendas, a gente vai falar de marketing, vamos falar de inteligência artificial, performance, a mulher empresária. Então, para aquele que já empreende ou para aquele que está no caminho de empreender, fica o convite para que estejam conosco. Quem tiver interesse em participar, acif.org.br ou pelo Instagram, @acif.floripa. Lá tem o link. 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
0: Você ouviu o presidente da Associação Empresarial de Florianópolis, Célio Bernardi. Muito obrigada pela sua companhia. E nos encontramos no Minuto de Santa Catarina da próxima semana. Espero por você.

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1: Agora são 8:09, 8:09. Bom dia para você, meu amigo. Bom dia para você, minha amiga. Sintonizado, sintonizada na programação da Rádio Mampituba 99.5 FM.

0: manhã de sexta-feira, hoje o 15 de maio de 2026, com o céu encoberto. Aqui em Sombrio região, temperatura registrando no centro da cidade agora nesse exato instante, 16 graus. Nossos telefones de contato estão à sua inteira disposição, por isso participe e interaja fazendo uso do nosso tradicional 3533-2000. É o nosso telefone fixo que vale também para o WhatsApp. Vai lá, manda tua mensagem de texto, áudio, foto ou vídeo e faça parte aqui da nossa programação 3533-2000. Lembrando que estamos ao vivo no seu rádio, frequência modulada 99.5, para todo o sul do estado de Santa Catarina, norte e nordeste do Rio Grande do Sul. Da mesma forma, para você que tem a rede mundial de computadores à sua disposição, nós estamos lá por intermédio do nosso aplicativo disponível para os sistemas iOS e Android, no seu celular, no seu smartphone, e ainda estamos com o nosso portal remodelado, repaginado, para você que tem aí a internet, né? E ainda temos o nosso canal no YouTube com imagens, som ao vivo aqui do estúdio, Rádio Mampituba FM. Da mesma forma, live lá no nosso Facebook, na nossa fanpage, facebook.com/Rádio Mampituba. 8:11, 8:11, em nome do mais categorizado time de anunciantes do seu rádio, estamos com o nosso Mampituba Notícias, com muitas informações aqui da nossa região, do estado e do país, nessa sexta-feira de festa aqui na nossa região, Sidney. Hoje começa a 8ª edição da Agrimeleiro, a 8ª edição da Agrimeleiro, lá na nossa terrinha, né? Lá no nosso chão. E a nossa co-irmã Rádio Integração estará amanhã ao vivo, direto da Agrimeleiro. Nós estaremos lá das 8 às 9:30 com o nosso programa especial. Estaremos lá com a Rádio Integração amanhã, direto da Agrimeleiro, no centro da cidade, das 8 às 9:30. Depois do final de semana passado, com a festa do colono em Turvo, neste final de semana a Agrimeleiro aqui também no nosso extremo sul catarinense. São as festas aí do mês de maio. 8:12, a previsão do tempo não está disponível ainda, então vamos com os destaques do agronegócio.
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0: Que é informação no agronegócio todos os dias. Você, nosso ouvinte, também acompanha aqui dentro do nosso Mampituba Notícias. Olha, a informação de destaque, né, para essa sexta-feira é a seguinte: SC Rural 2 vai investir 750 milhões de reais para fortalecer a agricultura familiar e pesca em Santa Catarina. Programa do governo do estado, em parceria com o Banco Mundial, pretende beneficiar 48 mil famílias rurais e pesqueiras com foco em renda. Repórter Amarilis Pequeno.
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3: O governo de Santa Catarina lançou oficialmente o programa SC Rural 2. A iniciativa deve investir cerca de 750 milhões de reais no desenvolvimento sustentável do campo e das comunidades pesqueiras catarinenses. O programa será executado ao longo de 6 anos e deve beneficiar diretamente 48 mil famílias rurais. O governador de Santa Catarina, Jorginho Melo, comenta a importância desse apoio.
4: Dá mais um passo importante para o apoio da agricultura catarinense. Desde o início do nosso governo, a gente tem como meta fomentar, fortalecer, apoiar, fazer com que o nosso agricultor, que luta, que sofre, que supera dificuldades, o nosso agricultor resiste. E é por isso que nós apoiamos. Agora estamos fazendo esse novo anúncio aqui desse SC Rural.
3: Mais de 50% dos recursos são destinados diretamente aos produtores rurais, por meio de apoio financeiro não reembolsável, para projetos voltados à modernização da produção, inovação tecnológica, segurança alimentar e enfrentamento das mudanças climáticas. Ainda segundo o governador, o investimento representa um dos maiores já realizados no setor rural catarinense.
4: É 750 milhões. Só a contrapartida do estado é 150.

0: 50 milhões de reais. Então eu não tenho dúvida que vai ser um grande projeto para ajudar como nunca foi ajudado. Isso, 2016 teve alguma coisa nesse sentido.
1: O programa também prevê capacitação técnica, melhorias em infraestrutura no campo, ampliação do acesso à internet e incentivo à gestão sustentável da água e do solo. O foco principal é fortalecer principalmente o pequeno produtor e a agricultura familiar. O secretário de Estado da Agricultura e Pecuária, Admir Dalla Corte, destacou que o programa busca reduzir desigualdades regionais e levar mais segurança ao produtor rural.
2: E é um programa que vai trabalhar a resiliência ambiental, inclusão social e também inovação. Então o que a gente quer é que esse programa chegue lá na ponta para o pequeno agricultor, o agricultor familiar, para que ele se estabilize, que dê segurança e que ele melhore a qualidade de vida no interior.
1: O SC Rural 2 é continuidade de programas anteriores, como o Microbacias e o SC Rural 1, que já apresentaram resultados positivos no aumento da renda, legalização de agroindústrias e recuperação ambiental em diversas regiões do estado. O diretor executivo do SC Rural 2, André Emílio Uba, ressalta que a parceria com o Banco Mundial já dura mais de 3 décadas.
3: E o objetivo dele é melhorar e estimular o desenvolvimento no campo do produtor rural. Seja por apoio a projetos que melhorem a produção da sua propriedade, projetos de pesquisa, projetos que deixem a propriedade rural mais protegida de catástrofes, enfim, uma série de medidas para fortalecer a vida e melhorar a vida do produtor rural.
1: O programa também vai atender pescadores artesanais, mulheres agricultoras, jovens rurais, indígenas e quilombolas. Para acessar os recursos, os produtores deverão procurar os escritórios da IPAGRE, responsáveis pela elaboração dos projetos técnicos. De Florianópolis, da Rede de Notícias Acaerte, Amarilis Pequeno.
4: Em Ponteira, Marilis Pequeno trazendo a informação aqui dentro do Mampituba Notícias. Daqui a pouquinho teremos a previsão do tempo com Leandro Puchowski e também ainda o comentário do Alex Bristotti. Já dentro de instantes também as manchetes dos jornais, né? Atualizando sempre você, nosso ouvinte, que porventura também seja leitor, o que também é altamente recomendável. Agora sim, vamos com o comentário do Alex Bristotti.
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4: CPI do Banco Master seria importante, mas já foi enterrada, meu caro Alex. Bom dia.
6: Bom dia, Alaor, Candioto, ouvintes da nossa FM Nativa. Alaor, foi enterrada lá naquela negociação para não aprovar o Jorge Bessias, né?
4: Sim. Alex, por favor, dá mais uma ajustadinha aí no teu volume, igual tu fizesse no início de ontem.
6: Ô, Alaor, mas antes de você pedir esse ajuste, eu sempre fiz do mesmo jeito, mudou algum equipamento aí?
4: Não, tá tudo certo.
6: Não, então, tem alguma coisa, tem alguma oxidação, alguma coisa aí que não tá legal, porque era sempre da posição que eu usava e da forma que eu falava.
4: O Sidney disse que você está falando muito forte. Tá com vozeirão. Tá com vozeirão a lá Cid Moreira.
6: Ah, é, Laura. A mãe, quando, daí eu tô fazendo comentário aqui, a mãe escuta, às vezes, mas esse rapaz aí tem uma voz bonita, né? A tua, né?
4: É.
6: A mãe diz, esse rapaz tem uma voz bonita, né?
4: Só microfone.
6: Ah, e é um churi, é?
4: Isso, é ali que faz a diferença,
6: né? É, né?
4: Mas vai assim, tá bom.
6: Tá bom assim? Tá.
4: Tá bom.
6: É, então assim, ali foi enterrada a CPI do Banco Master, né? Então, assim, no Congresso, essa CPI não vai andar mais. Não adianta querer ressuscitar, porque não vai. É, a negociação foi feita lá. E inclusive, tem declaração do próprio Valdemar da Costa Neto, né? Entrevista, falando que o interessado em enterrar a CPI do Banco Master era Davi Alcolumbre. E depois isso aconteceu, né? Então, essa aí não volta mais. Só porque não abrir a CPI não significa que não vai ter investigação, né? Porque a investigação de fato criminal, ela se dá pela Polícia Federal, né?
4: Sim.
6: Que tem como ministro relator desse caso o ministro André Mendonça, que foi indicado por Bolsonaro.
4: Claro.
6: Então tem o STF tá conduzindo as investigações.

0: né? E a cada operação, inclusive essa semana, com a prisão do pai do Daniel Vorcaro, é resultado de todo o processo de investigação. Né? Daniel Vorcaro ainda não teve aceita a sua delação premiada, né? O que está sendo feito de operação é tudo com base em um celular apreendido. Dizem que foi apreendido 8, Alaor. E o que está vindo até agora é com base em dados extraídos de um.
1: Barbaridade.
0: Por isso que esse caso aí é a queda da República.
1: Uhum.
0: E sempre falamos sobre isso. Envolve direita, esquerda, centro, alto, baixo, dentro, fora, é tudo quanto é lado. Não tem, um Baster é de tal lado. Não. Aos poucos vai mostrando. O cidadão, ele nega até aparecer o nome dele, né?
1: Claro.
0: Aí depois que aparece o nome dele, daí ele vem com narrativa, né?
1: Uhum.
0: Não é bem assim, né? Que é o que a gente tá vendo aí, esse envolvimento de Flávio Bolsonaro, né?
1: Ao invés de negar, poderiam já as nossas autoridades, né, quando questionadas sobre esse caso, vir com aquela velha máxima: não sei, não me lembro, pode ser que sim, pode ser que não.
0: É, porque o Flávio Bolsonaro disse que era mentira, depois admite, né, no segundo seguinte, né,
1: uhum,
0: que é dinheiro privado. Depois vem o cara do filme ali, o deputado federal Mário Frias, dizendo que não recebeu nem um centavo do banco.
1: Pois é.
0: Mas aí o Flávio diz que tem contrato com parcela atrasada. É, daí vai se enrolando, né?
1: Uhum.
0: Aí, por mais que o cidadão queira defender, né, vai ficando indefensável dentro da coerência. Dentro da bolha, aí é muito fácil defender, né?
1: Uhum.
0: É só dizer que o outro é mais ladrão do que o meu, né?
1: É verdade.
0: Então, o Brasil precisa aí de uma virada de página muito forte, principalmente na política, né? Porque, Alaor, a gente vive aí uma descrença, né, na política brasileira muito grande, né? Ao ponto de o que se discute na política não são mais políticas públicas, né? E sim o fulano é mais ladrão que o meu, né?
1: É. Agora, no que diz respeito ao Flávio Bolsonaro, eu acredito que a candidatura dele está seriamente comprometida. Não vou dizer que vai acontecer ou não, né?
0: Mas... Não, comprometeu sim. É, não dá para querer dizer que não. É, assim, da mesma forma como... Lembra... lá no caso do INSS, que acabou envolvendo o filho do Lula e tal, e desgastou o Lula, né? Lembra?
1: Uhum.
0: E o Lula ali, ele sofreu um desgaste que nas pesquisas estagnou, né? Inclusive caiu, né?
1: Isso.
0: E aí nessa queda, Flávio Bolsonaro, depois que teve o seu nome indicado pelo seu pai, acabou subindo, né? E aí então, essa queda e essa subida não é do voto da bolha, né, Laur?
1: Com certeza, ali não muda, né?
0: A queda e a subida não é do voto da bolha, a queda e a subida é do voto daquele que fica analisando cenários e analisando além da bolha, né?
1: Que é quem decide a eleição.
0: Isso, perfeitamente. E aí, esse caso do Flávio Bolsonaro, na bolha ele não perde voto. Mas aquele voto que é o voto que vai decidir a eleição, sim, é o que a gente vai poder ver nas próximas pesquisas, que já deve estar rodando, deve ter pesquisa rodando, né? E daqui a pouco a gente vai começar a ter acesso a números, né? E aí nós vamos conseguir ter noção do que isso teve de efeito, né? Porque não acaba agora a história, né? Embora no Brasil uma nova história deixa a outra velha, né? Tem história que novos capítulos vão requentando, né? E essa do Banco Master, a gente não sabe quantos capítulos ainda existirão, né, Laura? Porque é uma coisa muito grande, né?
1: Uhum. E as suas consequências, né, Alex? Por exemplo,
0: isso.
1: No primeiro momento a gente não imagina onde é que isso pode chegar, mas só nesse caso aí do Flávio Bolsonaro, em relação ao Banco Master, logo depois, uma hora depois, o Romeu Zema, governador de Minas Gerais, pré-candidato à presidência, né? Que outro dia andou gravando um vídeo aí bebericando com o Flávio Bolsonaro, lembra disso?
0: Sim, lembro. Será?
1: Será? Disse o Flávio a respeito da possibilidade do Zema ser o seu vice. O Romeu Zema foi na hora seguinte e desceu a lenha no Flávio Bolsonaro.
0: Sim. Aí

0: No final da tarde de ontem, foi publicado um vídeo da Júlia Zanatta aqui em Santa Catarina, recomendando ao Partido Liberal, a nível federal e estadual, que não mais se coligasse com o Novo do Romeu Zema. Aí você vê onde é que isso pode ter consequência. De repente, o MDB aqui de Santa Catarina, que não tem, pelo menos, né, achamos, nada a ver com essa história do Banco Master, né, fica de olho, disse, opa, posso ser beneficiado por isso.
1: A Laura, assim, e nesse caso do Novo aqui de Santa Catarina, daí o partido emitiu uma nota, né, dizendo que não concordava com aquele vídeo do Zema, para dar uma diminuída na pressão interna, né?
0: Sim.
1: Aí o Partido Novo teve que fazer esse movimento aí. E aí, neste caso, aqui em Santa Catarina, claro que tem efeitos, né? A gente sabe disso. E a gente sempre fala, né? Se continuar tudo do jeito que tá, a tendência, pelos números, é que o resultado seja esse. A não ser que tenha algum fato novo, né? A gente sempre deixa isso muito claro, né? Claro. A não ser que tenha algum fato novo. E o fato novo na política, ele muda cenários, né?
0: E é o que mais acontece, é o tal do fato novo, né?
1: Isso, e esse do Flávio, da ligação aí pro Daniel Vorcaro, é um fato novo, né?
0: Uhum.
1: Tanto é que, olha o vídeo que o Zema publicou. Por quê? Porque sentiu. E assim... o Zema publicou o vídeo é porque não é algo que não dá nada, que não tem nada a ver.
0: Uhum.
1: Não, o Zema fez isso porque viu que era grave. O mercado, o dólar subiu, a bolsa caiu porque o mercado viu que é algo grave. Então não é um simples fato da bolha, né? Ali foi identificado que é um fato grave. Mas é o dinheiro daquilo, mas aí o Mário Frias disse que a produção do filme não recebeu dinheiro de Vorcaro. Mas para onde foi esses 60 milhões que disseram que receberam? E por que 2 milhões de dólares foi para conta do advogado do Eduardo Bolsonaro, que administra lá um fundo, não sei do que, do Eduardo? Foi 2 milhões de dólares lá para uma conta. Então aí é fato novo em cima de fato novo, né?
0: Uhum.
1: E lembrando que na CPI do Banco Master, o ministro do STF é o André Mendonça. Então não dá para dizer que é perseguição do Alexandre de Moraes, né?
0: Também tem esse detalhe.
1: Tem esse detalhe, né?
0: Agora, uma coisa é certa, Alex, para encerrar, de tédio, ninguém morre, né?
1: Não morre. Hoje pela manhã, a operação da Polícia Federal na casa do ex-governador do Rio de Janeiro, Cláudio Castro.
0: Ah, é?
1: Toque, toque, toque agora de manhã. Claro, não houve prisão dele, né?
0: Uhum.
1: Mas houve busca e apreensão na casa do Cláudio Castro, ex-governador do Rio, ele que renunciou dias antes para não ser cassado, né?
0: Rapaz.
1: Então essa agora tá fervendo essa aí. E não morre de tédio mesmo, né, Laura? Porque olha o que tem de escândalo. A gente se ficar acompanhando os noticiários, o que tem de operação de GAECO, o que tem operação de Polícia Federal diariamente no Brasil. Olha, nós não conseguimos dar conta. Uma pessoa sozinha não dá conta de buscar tudo isso. É um dia inteiro pesquisando e buscando informações e detalhes de tantos escândalos que nós temos no Brasil. E é de esquerda, é de direita, é de centro. Isso aí é coisa de pessoas, tá? Não é de partido, não. São pessoas, né? Tivemos a Operação Mensageira aqui em Santa Catarina, que prendeu 30 prefeitos, né? E aí não era de partido A, B ou C, é de pessoas. São as pessoas que cometem erros, elas se utilizam de um partido porque tem que estar afiliado para chegar ao poder, depois que chega no poder, aí é o CPF atuando.
0: É verdade. Então tá certo. Meu amigo, o que foi?
1: Não queres dar um toquezinho do jogo de ontem do Grêmio? Esqueceu? Tu vai deixar pra
0: dessa vez
1: depois?
0: Dessa vez tu ligaste a televisão?
1: Daí tu me lembrou cedo, daí eu cheguei em casa e disse, pá, tem um joguinho do Grêmio. Você assistiu, a Laura me lembrou?
0: É.
1: Isso, ainda bem que a Laura me lembrou. Cheguei aqui, aí fui assistir o jogo, daí na hora que vê 2-0, daí quase cochilei, porque, né?
0: Uhum.
1: Tava sem emoção. Aí na hora que acordei, assim, já tava um 3-0. Acho que terminou 3-0, né?
0: Não sei, não vi. Ontem eu não assisti o jogo.
1: Mas é normal. sem susto, né? Não precisa.

0: precisou levar 1-0 para depois virar, tipo, foi outro time. O Flamengo foi eliminado ontem, né?
1: É, contra o Vitória. Este é um adversário mais conceituado do que o poderoso Confiança.
0: É, o Botafogo foi eliminado pela Chapecoense, né?
1: Sim, verdade.
0: Então assim, teve. Tiveram surpresas aí de eliminação, né? Desde o São Paulo pelo Juventude, depois o Flamengo, o Botafogo. Olha, a Copa do Brasil tá tirando da frente aí, né? Clubes que até então, o Flamengo, por exemplo, que era um clube favorito, né?
1: Agora, de repente, tu vais me dizer, aproveitando que hoje é sexta-feira, e estás com esperança que o Grêmio vai ser campeão da Copa do Brasil.
0: Olha, eu senti que o Flamengo foi eliminado ontem com medo de pegar o Grêmio na Copa do Brasil, mas tá bom. Esse foi um sentimento meu, né?
1: É coisa que acontece. Meu amigo, um abraço.
0: Cheio de sucesso.
1: Bom final de semana, até segunda-feira.
0: Até lá.
1: Alex Bristonte, diariamente aqui na nossa programação com seu comentário. 8:31, intervalo comercial e já estaremos de volta.
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1: De olho na hora certa, agora são 8:35, 8:35 no Mampituba Notícias. Vamos agora com a previsão do tempo com o Leandro Puchowski.
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1: 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Bom dia.
2: Bom dia a todos os nossos ouvintes aqui da Mampituba. A semana chega ao seu final e nós voltamos a ter predomínio das nuvens para o sul de Santa Catarina. A sexta-feira tem essa característica, muita nebulosidade durante boa parte da sexta. Isso ajudou a trazer um amanhecer de temperaturas não tão baixas quanto as últimas madrugadas, mas também ajuda a temperatura da tarde não subir muito, ficar em torno de uns 18, 20 graus, dando uma cara mais fria para o decorrer dessa sexta-feira. Bom, pessoal, apesar de grande parte das áreas durante o decorrer dessa sexta-feira ter mais nuvens do que chuva, um ou outro ponto ter uma chuva passageira, não posso descartar. Chance pequena acontecendo pouquíssimas áreas. Exceção. Durante o decorrer desse sábado, tem uma presença também das nuvens em determinados momentos, mas intercala com aberturas de sol e as temperaturas da tarde voltam a subir um pouquinho mais, 21, 23 graus, mas também não passa muito disso. No domingo, aumenta a chance de novo da gente ter alguma chuva. Vai intercalar com períodos de melhoria, com alguns momentos de tempo mais seco, mas o domingo tem sim essa possibilidade, pelo menos em períodos do dia. Grande abraço a todos, bom fim de semana. Informações do tempo da Puchowski, Meteorologia.
1: Obrigado, Leandro Puchowski. Tenha um bom dia, um bom final de semana. Até a próxima segunda-feira. Todos os dias ele comparece aqui na nossa programação com a previsão do tempo para a Sicoobi Credigia.
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1: 8:38, o Mampituba Notícias vai seguindo até as 9 horas da manhã. Daqui a pouquinho vamos abrir espaço para as participações dos nossos ouvintes. Também teremos no bloco a seguir as manchetes dos jornais. Tem o Sérgio, direto da Sono e Bem-Estar, o Colchão da Família. Também o Marcelo Fernandes, do Tribunal de Justiça de Santa Catarina. Agora vamos ao intervalo comercial e já já estaremos de volta.
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1: No centro de Sombrio, 17 graus.
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2: Agora são 8:42 no Mampituba Notícias, as manchetes dos jornais.
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2: Será, né? Qual é o assunto que é destaque nas manchetes dos jornais? Vamos a elas. Na Folha de São Paulo, capa de hoje, Polícia Federal suspeita que dinheiro de Vorcaro custeou Eduardo Bolsonaro nos Estados Unidos. O Estado de São Paulo, Polícia Federal vai investigar destino que Flávio deu a dinheiro de Vorcaro. O Globo, Polícia Federal investiga se dinheiro de Vorcaro para filme financiou Eduardo nos Estados Unidos. Também temos aqui a capa de hoje do Estado de Minas. Belo Horizonte registra 3 atropelamentos por dia. No Zero Hora, Polícia Federal apura se Vorcaro bancou estadia de Eduardo Bolsonaro nos Estados Unidos. No Diário Gaúcho, lentidão para receber a moradia definitiva. No Correio do Povo, Polícia Federal apura se pagamento de Vorcaro a pedido de Flávio custeou Eduardo. No Correio Brasiliense, Polícia Federal investiga a ligação de Flávio com Vorcaro. Aqui na nossa região, circulando a edição de número 826 do Jornal do Sul. Na capa, Meleiro é o principal endereço do extremo sul neste final de semana. Também falando da Grimeleiro, aí a capa do Jornal do Sul de hoje. A Grimeleiro que acontece nesse final de semana, e repito, nós lá estaremos, né? Transmitindo o programa especial amanhã das 8 às 9:30 ao vivo pela nossa co-irmã Rádio Integração 91.7 FM. Também destaques outros aqui na capa do Jornal do Sul. 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

0: 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Destaques na capa do Jornal do Sul, encerrando assim o nosso giro pelas redações. 15 faltando para as 9. Agora tem o Sérgio, direto da Sono e Bem-Estar. 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
0: Obrigado, obrigado, grande Sérgio da Sono e Bem-Estar, o colchão da família. Agora 13, faltando para as 9, Sidney, antes do intervalo tem o Marcelo Fernandes, direto do Tribunal de Justiça de Santa Catarina.
2: Uma mulher denunciada por abandono intelectual ao não matricular a filha em idade escolar obrigatória foi absolvida por comprovar que a ausência de matrícula estava relacionada ao grave estado de saúde da criança. Segundo a sentença proferida em comarca no sul do estado, a menina possui cardiopatia grave, passou por cirurgia para implantação de uma prótese cardíaca, fazia uso contínuo de medicamentos e apresentava limitações respiratórias. Na decisão, o juízo destacou que não houve intenção da mãe em privar a filha do direito à educação. Conforme a sentença, a ausência de matrícula ocorreu por receio de agravamento do quadro de saúde da criança. A conduta da genitora antes da judicialização do caso em não atender aos questionamentos do Conselho Tutelar e a intervenção do Ministério Público foi reprovada pelo juízo, assim como a não apresentação de documentos comprobatórios da impossibilidade de frequentar presencialmente a escola para que a instituição providenciasse alternativas pedagógicas para assistir a criança. Ainda assim, a sentença ressaltou que a conduta irregular, por si só, não configura crime, visto que para haver abandono intelectual é necessária a comprovação do dolo. Segundo a sentença, a análise buscou evitar que situações de sobrecarga materna e vulnerabilidade social fossem interpretadas como forma automática, como negligência ou abandono. O processo mostrou que a mãe assumiu praticamente sozinha os cuidados da filha desde o nascimento e precisou deixar de trabalhar para se dedicar integralmente ao tratamento médico da criança. Ao final, a ação foi julgada improcedente com a absolvição de ambos, tendo o pai sido julgado à revelia. É isso então, Alaor, do Tribunal de Justiça de Santa Catarina, em Florianópolis. Marcelo Fernandes para Mampituba FM de Sombrio.
0: Repórter Marcelo Fernandes, direto do Tribunal de Justiça de Santa Catarina. Agora 11, faltando para as 9, vamos ao nosso último intervalo comercial e já já estaremos de volta.

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11: Vamos seguindo com o nosso Mampituba Notícias, sempre em nome dos nossos patrocinadores, né? O time de anunciantes, né? 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

0: 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A água que chega até as residências e empresas aqui do município de Sombrio. 8:59, rapidinho, vamos com as ocorrências policiais. Não, Sidney, vamos deixar as ocorrências hoje. Vamos com os destaques do esporte.
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0: Jogos pelas principais competições do mundo da bola, confrontos de ontem, quinta-feira. Tivemos em andamento a Copa do Brasil ontem. A Chapecoense venceu e eliminou o Botafogo em 2-0 para a Chape. Atlético Goianiense 0, Atlético Paranaense também 0. Nos pênaltis deu 4-1, goleada nos pênaltis, né? Atlético Paranaense classificado. O Confiança perdeu para o Grêmio 3-0, gols de Bright White duas vezes e William, Grêmio classificado diante do poderoso Confiança. Corinthians, quase no finalzinho, né? Gol de

Yuri Alberto, que já anunciou seu desejo de sair da equipe ontem, o Corinthians venceu o Barra por 1-0 e eliminou a equipe catarinense. Está na próxima fase também da Copa do Brasil. Ainda ontem tivemos, pela mesma competição, CRB 0, Fortaleza 0. No placar agregado, deu Fortaleza classificado. O Vitória, no jogo da ida, no Maracanã, o Flamengo venceu 2-0. E ontem, Sidney, lá no

0: rubro-negro, mas não foi o carioca, foi o baiano. Vitória, classificado o Flamengo, eliminado da Copa do Brasil. Aliás, falando nisso, tem participação aqui do ouvinte. Tem participação aqui do ouvinte falando sobre esse assunto, já que o Alex manifestou agora a sua crença no título do Grêmio, porque o Flamengo foi eliminado, Sidney. E aí o Valmir, nosso ouvinte lá de Jacinto Machado, disse aqui o seguinte. Bom, primeiro aqui a Suzana Schmidt ligada. Bom dia, Suzana. Obrigado, querida, pela audiência. O Valmir Rocha, lá de Jacinto Machado. Bom dia, Laura. Bom dia, Sidney, professor Alex. Hoje se superou. Dizer que o Flamengo foi eliminado por medo de pegar o Grêmio, aí paramos, né? Professor, presta atenção. Só o Grêmio que leva outra íngua no final de semana. Não entendi aqui. Langa, vai levar outra langa no final de semana, né? Que nem se lembra que o Grêmio jogou, se ganhou ou não. Vamos se agarrar aos 45 pontos, senão no ano que vem o jogo é na segunda e na sexta, na segunda divisão. Diz aqui o Valmir Rocha. Esse sim é um gremista consciente, né, o Valmir? Abraço, nosso ouvinte lá de Jacinto Machado. Continuando aqui com os jogos das principais competições, depois da Copa do Brasil, de ontem, né? Hoje não teremos nenhum confronto, amanhã sábado tem Campeonato Brasileiro da Série A, tem Atlético Mineiro e Mirassol, Internacional e Vasco, amanhã, Sistema Rede Gaúcha SAT transmitindo, junto com a nossa co-irmã Rádio Integração, a partida para os colorados começa diante do Vasco às 18:30 no Beira Rio. Ainda teremos Fluminense, São Paulo, Palmeiras e Cruzeiro. Pela Série B também amanhã, Operário do Paraná e Náutico, o São Bernardo enfrenta o América Mineiro, Goiás e Botafogo de Ribeirão Preto, Cuiabá e Novo Horizontino. Encerrando aqui com a agenda, Campeonato Brasileiro da Série B, no domingo, Atlético e Juventude, Vila Nova e Avaí, Criciúma e Atlético Goianiense, domingo 18:30, Ceará e Fortaleza, Sport e CRB. E pela Série A, domingo tem Santos e Coritiba, Botafogo e Corinthians, Bahia e Grêmio, duelo de tricolores. Tô para concordar com o Valmir, realmente pode vir mais uma langa aí para os tricolores, né? Gaúchos. Bahia e Grêmio, domingo, 16 horas. Bragantino e Vitória, ainda teremos Chapecoense e Remo e o Atlético Paranaense enfrentando o Flamengo. Ponto final no programa de hoje. Obrigado pela sua companhia. Fique agora com ele, Sidney Candioto e o Expresso Campeiro. Segunda-feira estaremos de volta nesse mesmo horário. Um abraço, bom dia, bom final de semana e até lá.
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Muito bem, muito bem. São 9:09. Muito bom dia. Muito bom dia mesmo. E com alegria para você ligado aqui na programação da número 1 da Música Gaúcha nesta manhã de sexta-feira, hein? Sextou, gurizada. É, sexta-feira nublado aqui no Sul Catarinense. Temperatura em 17 graus no momento, aqui no Extremo Sul. Hora, amigo ouvinte, de você participar, mandar o seu alô, o seu recado por aqui com muita música boa, tá bom, pessoal? Até o meio-dia. 4835332000. Liberadito para você participar, mandar o seu áudio de até 30 segundos. Tá show de bola, tá bom, gurizada? Vamos juntos por aqui com o melhor da música gaúcha até o meio-dia, então, hein? 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Isso mesmo, em seu áudio até 30 segundos, porque hoje, né, senão nosso amigo colega aí, né, o DJ Facão, ele já vem com tudo aí, né? E corta os

embora por aqui com a melhor música gaúcha com João Luiz Correia, Taxando a Chaleira e Morenaça na nossa programação. Bom dia lá para Michele, o Dai, os amigos da Garuva, curtindo por aqui a nossa FM Nativa. Ótimo final de semana para vocês aí, tá bom? Já tem Chiquito e Bordoneio aqui na nossa programação. E lembrando, hein, o nosso WhatsApp 4835-332000 com o seu nome completo, para você, amigo ouvinte, concorrer no final do programa. É almoços do restaurante Panela de Ferro e para o final de semana, tá bom? Nome completo e a cidade, por gentileza, no 4835-332000. A Maria do Retiro da União também está ligada por aqui. Bom dia, Maria. O Jean acompanhando essa programação lá em Praia Grande. Buenos dias, um abraço. Carlos César Cardial participando aqui da nossa programação de sorteio também.

Valeu, Tchê Guri. Bom dia para o amigo Fernando de Balneário Gaivota, também ligado na nossa FM Nativa. Hoje por minha conta, então, aqui, Guri. Valeu, um abraço, um bom dia para você também. Amigo Rafael de Araranguá está ligado na programação, beleza, Tchê Guri? Um abraço, roda aí, né? Uma na programação, então, pra você curtindo a nossa FM Nativa. Valeu, Tchê Guri, valeu, um abraço, um bom dia a todos ligados na número 1 da música gaúcha, tem Chiquita e Bordoneio.

9:19, 9:19, aí está, Chiquito Bardoneio. Vamos botar pra valer aqui na programação da número 1 da Música Gaúcha até o meio-dia, então, 4 3 5 3 3 2000, com seu nome completo para você concorrer a almoços para o final de semana no Panela de Ferro em Santa Rosa do Sul, com amigo Maninho. Pessoal, estão por lá na lida, né? Curtindo a número 1 da Música Gaúcha, é sempre maravilha, maravilha. Bom dia pra vocês, um ótimo dia de trabalho para os amigos lá do restaurante Panela de Ferro, amigo ouvinte. 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

0: 98 12 35 37. Por aqui acompanhando a nossa programação. Bom dia, bom dia. É o amigo Maurício Rodrigues Costa. E também, né, a Camila Gonçalves Sávi. Curtindo a nossa programação em qual cidade, por gentileza? Um abraço aos amigos ligados na número 1 da música gaúcha. Vamos lá, e já tem mais João Luiz Correia, Grupo Rodeio, por aqui na nossa programação. Recados no nosso WhatsApp 4835332000.
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0: 9:22.
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0: Muito bem, está Jones Correia tirando lasca e batendo casco na nossa programação.
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0: 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Simbora por aqui com o melhor da música gaúcha. São 9:36, 9:36. Mandando um abração lá para o Tiúdo Monteiro, na Serra da Pedra. O Tiúdo que estará de aniversário no domingão. Então, Tiúdo, abração, muitas felicidades aí para o amigo, tá? Um forte abraço. Já tem Grupo Rodeio, Gritos de Liberdade, Gaúchos de Fato aqui na nossa programação. Recados no nosso WhatsApp, 4835332000. Amigo Leonan, bom dia.
2: Bom dia, Sidney Candioto, tudo certo?
0: Tudo bem.
2: Sidney, o Leonan aqui da Vila São João. Se possível, toca pra nós aí Dia de Chuva com Walter Moraes, a gurizada aqui, a turma da Emi Rosa e todos os ouvintes. Valeu, obrigadão.
0: Valeu, um abração pra vocês aí, acompanhando nossa programação, né? Maravilha, maravilha. Nome na lista por aqui também para o sorteio, o Fernando. Ô Fernando, já são 9:35. Rapaz, tu está indo para o Pilates, é isso? E hoje é por minha conta, mas então é agora.

0: Vai atrasar pra quê? Isso aí, final de semana liberado, galera, liberado. Que tal, grisada? Falei, nosso amigo te ouvindo. Bom dia.
1: Bom dia, Sidney Canjão. Toca aí, Lagoa Vermelha pra
0: Lagoa
1: todos.
0: Lagoa Vermelha, o Sacramento.
1: Colorado também, vocês da rádio, pra minha esposa Guerra.
0: Valeu, um abraço, te ouvindo, curtindo a nossa programação também. Grande Neguinho.
2: Bom dia, meu amigo. Como
0: bom
2: é
0: dia.
2: Que tá aqui certinho?
0: Tudo bem.
2: O que ele tem na visão de tempo aí, chove hoje ou não? Eu tô aqui no canto d'água, rapaz. O tá meio fechado. Até todo mundo embora, eu acho.
0: Isso, vai, vai.
2: Volta o modo do programa aí, bota pro Beto, pro Bruno. O Gaia, certinho, meu amigo. Um abração.
0: O Neguinho quase garoando por aqui na cidade, né? Então, tu sabe, hora de partir rumo ao lugar de sempre, né? Abraço pro povo da Garuva. O amigo Valério está ligado na programação, concorrendo para que o almoço também, né, Valério? Ô, Tcheguri, buenas. Luiz Arquizeski também ligadito na programação, Rio dos Anjos, Araranguá. Valeu, guri. Um abraço ao Silvio Gonçalves, o sobrinho da Auto Blue, Multimarcas, pessoal ligado na cidade de Criciúma. Valeu, Maurício, bom dia pra vocês, curtindo por aqui a programação e concorrendo aos almoços também, né, pessoal de Criciúma, hein? Maravilha. José Abel de Terra de Areia também está ligado na programação, pediu a música dos Serranos, já tem os Serranos pra vocês aí, para os compadres, o Eduardo e também o Diego e o Lúcio e também a esposa Leide e pra vocês da rádio também. Valeu, José Abel, um abraço pra você curtindo a número um da música gaúcha. Bom dia, amigo Sidney. É, sextou, né? Muito bem. Barbaridade. Vamos lá com zero hora aqui do nosso amigo Valmir, ligado na programação, né? É, dizer o seguinte, né? Quem fez, fez, né? Quem não fez é desorganizado. Roda aí, né? Campinha de uma maneira do João Luiz Correia, lá para o Gilson, lá do Butantã. O Vitinho, o Edinho Generoso, construtor, né? Construtor de andaimes, é isso? O Vino, pescador de festa junina, o Camelo, o Juja, o Kiel, o Diego Reco, o Tunico da Mac Martins, o Fernandão, o Alan da Agromix e um abraço aos ouvintes. Valeu, Tchegure, grande Valmir, campeão de maneira do João Luiz Correa. Aí eu dou valor. O Adair da Raizeira também está ligado por aqui. Bom dia, Adair, só de Raizeira Sombrio. Bom dia pra Bela, também curtindo a 99.5. A Genilson quer ouvir a música. Essa aqui é o barquinho, né? Essa é o barquinho. Roda pra você com candeeiro, tá bom, Genilson? Bom dia para os amigos ligados na número 1. Simbora por aqui, amigo Cássio. Bom dia, o Cássio, a Fran, o Teteu e o Pedro, né? O pessoal sempre ligados aqui na 99.5, os amigos de Praia Grande, na capital dos Canyons. Grupo Rodeio e os Gaudérios, gritos de liberdade, gaúchos de fato.

0: Simbora, são 9:42, aí está Grupo Rodeio e os Galdérios na número 1 da música gaúcha, pra você ligado na melhor.
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0: 4835332000 é o nosso Tiza.
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0: Ligados aqui na nossa FM Nativa, um abraço, amigo Duan, grande Duan, acompanhando a nossa programação. Beleza, Tia Guri. Também por aqui o nosso amigo Dirceu Nazário, curtindo a número 1 da música gaúcha, nosso amigo Marcelinho Balneário Gaivota, também ligado na 99.5. Opa, tem recado aqui também do nosso amigo. É, o Edinho Generoso acompanhando nossa programação também, né? Mandou seu áudio por aqui também, né? Mas a Tia Guri. Achei aqui, né? Coisa de louco.
3: Ô, Candioto, bom dia.
0: Bom dia.
3: Um áudiozinho curto assim, tu vai perder uns 4, 5 aí, né? Pelo nada. Menos 1 minuto e meio tem que deixar.
0: 1 minuto e meio?
4: É o Edinho, tô aí apreixado. O Tonho que vendia peixe pesado.
0: Apareceu aí o corneteiro, né? Mas vai onde? Bom dia pra vocês ligados na programação. Amigo Gilson Otto Wagner, também curtindo por aqui. Grande Gilson. É, aparecendo aqui a galera, né? Gurizada das Xing Ling. Bom dia, nosso amigo Mãozinha, também ligadito aqui, né? Grande Giovanni. O Panisson em Caxias do Sul também está ligado. Buenas, Tia Guri. O Fernando mandando música aqui, né? O Estiloso e o Derek. Bom dia pra vocês aí. Abraço para o Toninho. O apelido dele é Camelo. Tá bom? Então, um abração. Abração, Toninho, né? O Camelo. Curtindo a 99.5. Valeu, Fernando. Bom dia pra você também. Pescador de Badejo que também está ligado, né? Tá indo pra Serra da Pedra ou Marciano? Tu, guria diferenciado, né? Ah, no Timbé do Sul. Ah, tá. Sei. 9:45.
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0: Temperatura em 16 graus.
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0: bem, está Chiquito Bordoleio, braço de ouro na programação da número 1 da música gaúcha, para você ligadito na melhor, 4835332000, nosso WhatsApp para você ligado na número 1 da música gaúcha. Já tem João Luiz Corrêa por aqui na programação e nós vamos seguindo, hein? Seguindo com o melhor da música gaúcha, sempre em nome também da Fruteira Monteiro, com promoções para você. 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Muito bem, recados aqui no nosso WhatsApp, 4835332000. O amigo Fernandão está ligado lá em Praia Grande, né, Fernandão? O Tiguri, manda aí teu alô, buenas.
1: Buenas, candidato. Roda aí pro Cássio, roda também pro Rui Rabelo, o Dilonzinho, e pra todos que estão na escuta aí. Roda pra eles, veterano.
0: Valeu, Fernandão, um abraço, um bom dia pra você também, curtindo a número 1 da música gaúcha, hein? Ângelo Simão, bom dia, Ângelo.
2: Bom dia, pessoal, tudo bom?
0: Tudo bom.
2: Não sei se alguém de vocês sabe quem tem um porco aí pra vender. Até comprei um semana passada, nos coxinhaque lá, mas o rapaz tratava só com cana.
0: Era o Fernandão, né?
2: Daí fomos fazer torresmo, deu duas latas melada.
0: Que barbaridade. Mas também, né? Vai aonde? Que é isso, Fernandão? Grande tio Ângelo, o amigo do Pega Lelico, ligado aqui na nossa FM Nativa também. O Pedro de Araranguá também está ligado, né, Pedrão? Bom dia, tia guri. Quero ouvir a música Morena Luxuosa. Essa aqui é a preferida do amigo Anderson, lá de Jacinto Machado, né? Azar. Vai para a namorada Jo Claro, o Ian, a Cíntia, a Isadora, o Jonas e também a Priscila Hells. Um bom dia para vocês ligados na nossa programação. Anderson, Jordana, bom dia para vocês também.

Bruno Périco. O cara tem melado aí pra vender, tá? Ele já acordou, já acordou. Simbora com música com João Luiz Correa.

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1: São 10 horas.
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2: Simbora por aqui com o melhor da música gaúcha na número 1, são 10:03, 10:03, amigo Jean, grande Jean.
3: Bom dia, meu
2: bom
3: amigo.
2: Bom dia, tio Guri.
3: Tudo certo?
2: Tudo bem.
3: Mandar uma musiquinha pra nós aqui, estamos trabalhando na obra aqui, escutando a radinha. Estamos aqui, eu, Garga, Carlinho, o Dena, o Luiz, estamos tudo na tua escuta aqui. Manda a musiquinha pra nós aí, secretário de obra.
2: Valeu, Jean, abração pra vocês aí, um ótimo dia de trabalho para os amigos curtindo a nossa FM Nativa. O nosso amigo Dirceu na obra também por aqui, né? É, na lida, hein? Vamos ver aqui se o serviço tá bonito, Dirceu. Quem será que contratou ele, né? Barbaridade. É, galera, pode passar ele no Eric e comprar um par de botas de trilha cada um aí na família, porque pra andar dentro de casa é só com bota de trilha. Vai aonde, né? Amigo Jean, tomando um chá pra passar a gripe, é isso? Tô gripado há uns 90 dias já, Jean, nunca vi disso, coisa de louco. Mas seguimos firme por aqui. O Rocinho também está ligado. Bom dia, Rocinho. Um abração pra você também. Um ótimo final de semana aí, Tchegurê. A Ana Lu também está ligada. Bom dia, Ana Lu. Um abraço. A próxima pra você aí, a música, tá? Os Monarcas, Cheiro de Galpão e Vaneira Grossa. Valeu, Ana Lu. Bom dia, Sidney. Roda aí, João Luiz Correia. E mandando aí para o aniversariante José Luiz Topanotti de Nova Veneza. Quem pede é o amigo Robson Locatelli. Grande piloto. Um abraço pra você. E felicidades aí, né, para o aniversariante José Luiz Topanotti da Veneza. Já tem mais João Luiz Correia por aqui na nossa programação. A Neuci também está ligada na programação. Bom dia, Neuci, mandando música para Ivone e o Márcio. Abração para você, Balneário Gaivota, né? Neuci Pellegrini, concorrendo por aqui ao almoço também. Sidney, bom dia, bom trabalho. Roda aí, do fundo da grota. Ivone Provedan, amigo Márcio, Pugens Porto, bom dia.
4: Bom dia, tio Cid. Márcio de Três Cachoeiras. Vamos ser curto, rápido e rasteiro, né? Senão o facão corta hoje.
2: Pois é, ué, nossa, hoje sempre.
4: Aí, a pedida é com a música do Chiquita e Bordoneio.
2: Sim.
4: A parceiro e amigo.
2: Opa.
4: Certo? Quero oferecer lá pro tio Sony, lá do Chimarrão, que ele tá sempre na escuta, o radinho no galpão lá, que eu tô ligado. Um forte abraço a todos aí.
2: Valeu, Tcheguri, um abraço amigo Márcio Pugens Porto e a Simone Leal Justo também curtindo a nossa programação e concorrendo aos almoços também, né? 10:06, 10:06 e por aqui em nome de Lenagro Case, 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

0: Muito bem, está João Luiz Correia, Linha da Vida e Abram Canchas na programação da nossa FM Nativa para você ligado aqui na número 1 da música gaúcha.
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0: 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Muito bem, nosso amigo Gilson, ligado aqui na programação da nossa FM Nativa, né, tio Gilson? Diga lá, tio Guri, curtindo a programação. Buenas, buenas.
2: Buenas, tio. Três vezes são roia mesmo. Toca aí pra nós o rap de Guasca aí do Chiru Missioneiro. E um ótimo semana pra nós.
0: Valeu, Tigri. Uma boa trilha aí pro amigo ligado na programação da nossa FM Nativa, hein? Muito bem.

0: Quem mais por aqui acompanhando a nossa programação no nosso WhatsApp 4835332000, Ivone, bom dia.
1: Bom dia, Sidney. Sidney, eu gostaria que você rodasse a música Cigana Feiticeira para oferecer para Neuza e o Lindomar, para o meu esposo Márcio, para Malvina, para Osni, para Leia e para todos os ouvintes. E gostaria também de participar do sorteio da panela de ferro. Ivonete dos Santos Colares.
0: Muito bem, Ivonete, um abraço para você. Simbora por aqui com o melhor da música gaúcha e mais recados na programação. Tio Santo.
2: Bom dia, Sidney. Eu gostaria de ouvir uma música. Com o gaúcho da fronteira, Maneirão Sambado. Vai pro Haroldo, vai pro Dalomba, vai pro Caboneco no Pontão, pra minha tia, Deversi, pra todos os ouvintes, pro povo de Novo Horizonte. Abraço, foi atendido.
0: Valeu, um abraço pra você também, tio Santo, curtindo por aqui a nossa programação, né? Maravilha, vamos lá. Quem mais por aqui, amigo Celso? Ligadito à programação do 99.5, quero ouvir a música do Tia Chaleira, isso, Fake News. Bom dia pra você também, ligado na melhor. Jaice, bom dia, Jaice.
3: Bom dia, tio Cidão, já colega, tudo bom?
0: Tudo bem.
3: Pra ir no embalo aí dessa sexta-feira aí, que tempinho meio enferruscado, vamos tocar aí com Tia Chaleira, virando lata, e vai pra toda a galera que tá ouvindo essa rádio, pra vocês aí, uma ótima sexta-feira e um bom final de semana, um abraço.
0: Valeu, Guri, um abraço pra você também, curtindo por aqui a nossa programação, e nós em nome do Mercado Açougue Campeão, que oferece a você uma ampla variedade de produtos com qualidade para atender as necessidades dos clientes. 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Do Carlinhos, ligado, né? Às 5 da manhã já mandando áudio aqui, Fernandão. Agora tu vê, né? Coisa de louco. Mas depois sumiu. Clebson, bom dia.
4: Bom dia, Candioto. Clebson, Juruçanga, roda pra nós aí uma caprichada que tiver na ponta da agulha aí, meu irmão. Sextou. Hoje é dia de tomar aquela gelada, né? Hoje o ônibus passa direto. Um grande abraço, meu irmão. Tudo de bom.
0: Valeu, Tiguri. Um abraço pra você também, curtindo por aqui o melhor da música gaúcha. Mas que tal? Eric da Boite também está ligado por aqui. Buenas, tchê. Bom dia, você curtindo. A Neuza também está ligada na programação. Muito bem, Neuza Zampoli. Curtindo no Mirum da Música Gaúcha, quem mais por aqui é Marcos, né? Bom dia.
5: Bom dia, bom dia, quero mandar uma música aí pro tio Lúcio Power Games.
0: Tio Lúcio.
5: Que o dia dele seja repleto de vitórias. O Flamengo ontem perdeu pro Vitória. E ele é muito flamenguista. Valeu, um abraço aí, eu quero a música do Nego Geada.
0: Que barbaridade. O Odilon gosta muito daquela música, né, Odilon? Tava morto e não caiu, né? É a tua preferida, né, Odilon? Tu é diferenciado também, né? Cada um tem a sua aqui, né? A preferida. O filho do Bombonzinho gosta do Namoro de Sítio, né? Esqueci o nome dele.

0: Aí está, Chiquito Bordoneio, irmão, amigo e parceiro.
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0: 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Simbora por aqui, o amigo Luiz Antônio de Santa Rosa do Sul, também ligado na programação. Buenas, guri, um abraço pra você também curtindo o Xalana. Esse fazia uma data, hein? Diga lá, guri.
2: O Candioto. Opa. Me toca aí uma música do, eu não sei o nome da banda, mas é no Cabo do Socador, o Diaria do Serviço. Agora eu tô chegando naquela idade que não pode mais tomar trago muito. Não. O médico mandou diminuir o trago, mas sexta e sábado pode.
0: Ah, pode?
2: Eu já tô quase na hora da minha caipirinha. Tô chegando naquela idade de ligar pra rádio e pedir a música ali de ouro Teixeirinha. Daí,
0: Abraço. Bárbaro.
2: Um abraço.
0: Aí tu vai ouvir quando, né? Valeu, um abraço, bom dia.
3: Bom dia, Sidney Candioto, que é o José Antônio Gente de Sara. Roda aí pra nós, baile na serra. E vai para todos que estão ouvindo a rádio. Também já me coloca aí no sorteio do programa.
0: Valeu, Tiguri, um abraço, bom dia pra você também curtindo. É número 1 da Música Gaúcha. Quem mais por aqui é a Neuza, deixa eu ver. Olá, bom dia, quero participar do sorteio, né? Aí é o Luiz Ampoli. Bom dia, Luiz, um abraço pra você também curtindo.

0: Vamos lá, professor José Carlos.
1: Bom dia, meu amigo Sidney Candioto. Tudo certo, Sidney?
0: Tudo bem.
1: Ausente no programa, mas presente como ouvinte.
0: Ô, maravilha.
1: Manda um João Luiz Correia aí, porque meu cachorro já tá com saudades dele. Valeu, um grande abraço.
0: Valeu, um abraço.
1: Bom fim de semana.
0: Igualmente, professor, gremista ainda, né? José Carlos, ligado aqui no 99.5. Valeu, Tia Guri. Edivane Tomás também está ligado. Buenas.
2: Bom dia, Sidney. Coloca
0: bom
2: pra
0: dia.
2: Nós aí a caminhonete branca.
0: Caminhonete
2: e não se esquece de botar o meu nome na,
0: no na lista.
2: Edivane do Canto Tomás.
0: Falou, Tia Guri. Juvelino Lemes da Silva também, Raizeira Sombrio, participando aqui do sorteio. Um ótimo dia para o amigo também, curtindo a novidade da música gaúcha. Pessoal em Araranguá ligados na 99.5, tomando um café e curtindo a programação. Opa, um abraço, gurizada da Toyo Vale, né, amigo JP, curtindo também a Numirum. Falou, Tia Guri. Simbora com a melhor da música gaúcha nesta manhã.
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0: 10:27.
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3: Simbora por aqui com o melhor da música gaúcha. Amigo Jonas de Laro Miller também está ligado na programação Buenos Segura e pediu o fim de semana dos tiranos, Rodzinho. O nosso amigo Tio Azorinho acompanhando nessa programação lá em Novo Horizonte. Bom dia, Tio Azorinho. Vai pra você também, do João Luiz Correa. O palco da Cavaco e chega de bola e bola. Mas a Tigurinho, bom dia. Já mais recados por aqui na nossa programação e nós seguimos com música. Tem João Luiz Correa, amigo esticadinho, já tua música aí, tá? Tua preferida. Falou, Tcheguri.

0: Aí está o Tia Barbaridade, Bugio Guilha, Bugio da Serra e o Bugio dos Bailes na programação da número 1 da Música Gaúcha, pra você ligado na melhor, hein? 10:42, 10:42, temos recados aqui na nossa programação. O amigo, deixe-me ver aqui o áudio do Vivente, né? No meio de 30 áudios, tem o da mensagem aqui.
1: Isso, Vivente, uma música especialmente hoje pra ti, que tu tá um deboche hoje nas tuas músicas aí, né?
0: Eu imagino a música.
1: E de uma roupa aqui. O Vini pediu lagoa mesmo, já botaram até cloro na lagoa. Já foi esse negócio. Já até saiu na programação isso aí.
0: É verdade.
1: Né? Capricha, amigo, velho. Só música boa. Manda uma música pra dona Ivone também, que só pede música boa, né? Dona Ivone, acho que o marido dela, o seu Márcio ali, não sei.
0: Isso mesmo.
1: Manda música pra ela que ela merece, que só pede música boa. Diferença do nosso pescador de aquário lá, assim.

0: 10h43, 10h43. Já tem a música da Ivone aqui na programação também. E nós vamos seguindo, né? 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O amigo ligado por aqui, né? O João de Araranguá, lá da JP, diz ele que o tio Osorinho é trovador, parceiro de cavalgada, é isso? O quê? Um abraço então, buenas. A Laudelina também acompanhando nossa programação no bairro Furnas, Sombrio, né? Curtindo nossa FM Nativa, muito bem. Olá, bom dia, aqui é a Janaína. Janaína da Rosa, São Luís, participando também do sorteio. Bom dia, Janaína, um abraço pra você também curtindo no Minuto da Música Gaúcha, hein? Vamos embora por aqui. São 10h45, já ele também na programação, nosso amigo Sérgio da Sono Bem-Estar, o colchão da família.
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0: Temperatura em 18 graus.
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0: Aí está o som do sul. Matinê para Pedro e a Cigana Feiticeira por aqui no Expresso Campeiro.
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0: Vamos embora por aqui com o melhor da música gaúcha e com o recado do nosso amigo Sérgio da Sono e Bem-Estar, o colchão da família. Ligadito por aqui. Buenas, buenas, Tiguri. 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

0: 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Que tal, guri? Daniel Corrêa também está ligado por aqui na programação. Bom dia, Daniel. Bom trabalho para você também curtindo. 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Amigo Jonas e Lauro Miller, já tua música, tá, Jonas? Os Tiranos, fim de semana. Olá, Candioto, bom dia. Aqui, Antônio Oliveira. Grande Antônio Oliveira, curtindo a nossa programação também. Ele quer ouvir a música do Velho Milongueiro. É Mentira Desses Loucos, em Cidreira, no litoral norte gaúcho, curtindo a programação. Opa! Eu também apresento aqui o programa da Rádio Maré Cheia. Um abração, então, para o amigo ligadito. O amigo Vilmar Borelli pediu Repartindo a Tarecama. Um abração para você também, Vilmar, ouvindo. A Juraci, no bairro Raizeira, também está ligada na programação. Bom dia para você, Juraci. Ouvindo sempre também a número 1 da música gaúcha, hein? Ah, quem mais por aqui? A Neuci de Balneário Gaivota pediu música, né, Neuci? Opa, ela pediu aqui o Ernesto Nunes, é isso? Tributo à Praia Grande. Bom dia pra você, curtindo também a nossa programação, né? Agora que eu vi o teu pedido aqui da tua música, Neuci. Um abraço, bom dia. Quem mais acompanhando, bom dia.
1: Bom dia, Sidney.
0: Bom dia.
1: Aqui é a Ivone de Forquininha.
0: Opa.
1: Queria pedir uma música, Tirando o Meu Chapéu Pra Deus. Vou oferecer pros meus amigos, as pessoas que estão escutando, e pra vocês aí da rádio. Se for atendido, muito obrigado.
0: Valeu, roda sim, tá?
1: Fica com Deus.
0: Fica com Deus também. Bom dia pra você curtindo. Batistão, diga lá, Batistão.
2: Bom dia, bom dia.
0: Bom Candiuto. Dia, Tcheguri.
2: Candiuto, toca aí o Vento com os Monarcas aí. Aqui pra minha turma aí, pra vocês aí.
0: Grande Batistão. Anitta Garibaldi, Balneário Gaivota.
2: Vem bota no sorteio aí também.
0: Valeu, Batista. Teu nome completo aí, por gentileza. Manda aí, Razá, Tcheguri. Maria, bom dia, Maria.
3: Bom dia, Sidney Candioto.
0: Opa.
3: Bota uma música.
0: Sim.
3: Eu não me lembro como é que é o nome dos cantores, só sei que compadre é com madre dança devagarzinho, que ele tá com com espinha no dedinho do pé.
0: É, a dança dos compadres.
3: Eu queria mandar essa música pro meu irmão Donato, antiga. Lá do Maracanã.
0: O Doçura.
3: Que tá com dodói no pezinho dele.
0: É, exato.
3: Eu Donato. Acho que é uns olhudinhos. Manda essa música pra ele fazendo um favor. E bota meu nome aí no sorteio. Maria Aparecida da Silva Cordeiro.
0: Valeu, um abraço.
3: Obrigada.
0: Bom dia pra você também curtindo a nossa programação. 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Um abraço, Alan. Ligadita, gurizada, estão por lá, né? Curtindo a programação, mateando. Uns quantos fofoqueiros na volta também, ouvindo a 99. E aí eu dou valor, né? Ah, foi só falar que os quatro já foram embora, é. Ô, Valer, deu gato, né? Por favor. Na 99, Os Tiranos.

0: está os tirando o fim de semana na nossa FM Nativa para o amigo Jonas e a Lauro Miller.
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0: Simbora por aqui, amigo Antônio Batista Porto Matias. É o nome do amigo Batista aqui então, hein? Azate, guri. Nome na lista, tá? Valeu, um abraço, bom dia. Quem mais por aqui, o amigo Tiovino, diga lá, Tiovino.
2: E agora vai ter que tocar a música do teu compadre, bem feito.
0: Que barbaridade, grande, grande vindo, tu é diferenciado. Bom dia pra você também curtindo a programação. Agora são 11:04. Mais recados por aqui, né? Bom dia, deixa eu ver, a Genil se está ligada na programação, pediu a música, ah, o barquinho, tô devendo o barquinho ainda, misericórdia, pelo amor de Deus, né? Bom dia, Terezinha.
3: Bom dia, Sidney. Sidney, aqui é a Terezinha Machado, aqui da Palmeira.
0: Sim.
3: Eu queria hoje homenagear minha neta, a Érica Soares Cardoso, que está fazendo 15 aninhos hoje.
0: Opa!
3: Desejo a elas muitos e muitos anos de vida, que Deus abençoe ela por ser aquela neta que eu tenho, que eu adoro do fundo do meu coração. A festinha vai ser amanhã. Ô Sidney, se tu tiver aquela música Feliz Aniversário, coloca aquela, que eu gosto muito. Eu quero participar também do sorteio.
0: Muito bem.
3: Tá bom?
0: Valeu, Terezinha. Um abração. Felicidade pra tua neta, tá? Maravilha. Simbora com o melhor da música gaúcha.
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0: Temperatura em 18 graus.
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0: Muito bem, aí está o Candeeiro e a dança do barquinho na nossa programação, hein? Essa rodou muito aqui, né? Que tal?
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0: Por aqui vamos nós, em nome também de Elia Máquinas, é a sua concessionária Estil, hein? 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Por aqui, um abraço, bom dia, seu amigo Tio Silas, grande Tio Silas ligadito na programação. A Franciele Borba está ligada por aqui, pediu uma música do João Luiz Correia. Já já tem João Luiz Correia pra vocês também curtindo. Rafael, bom dia.
2: Ô Sirinei, manda uma musiquinha aí. Bota aí. É, o grupo solto aí pra nós escutar aqui, pra minha esposa Onésia Massimiano, beleza? Tamo te escutando, um abraço.
0: Valeu, um abraço pra você também curtindo a nossa programação. Quem mais por aqui, ouvindo no Minuto da Busca Gaúcha em Araranguá, hoje o nosso amigo Dorion Gomes, ligadito por aqui. Sidney, bom dia, gostaria de ouvir uma música de Porca Véia. É Alex Minosso de Balneário Gaivota também, né? Beleza, Tiaguri, um abraço, bom dia.

Amigo Jonathan, e a música aquela nada ainda, né? Que barbaridade, acho que não vai dar tempo não, cara. Coisa de louco, mas tudo bem, vamos tentando por aqui, né? 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Lenagro Case, na 99 tem ele, João Luiz Correa.

Muito bem, aí está João Luiz Correia, procurando cambista e Fandango e Soledade na número 1 da música gaúcha. E o tempo voa, hein? São 11 horas e 23 minutos, 11:23. Por aqui nós vamos.

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0: 11:23.
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3: Simbora por aqui com o melhor da música gaúcha, amigo Batista. Batista Sombrio, né? The Rest in Tours. Mandou um recado aqui. Recado dele é o seguinte, né? Abraço aí. Estou por Costãozinho. Passei no Brito, mas o homem sumiu só pra não dar almoço. Mas eu chamei ele aqui, ô Batista. Chamei o Britai aqui, perguntei se estava pronto o almoço. Já me mandou até fotos, cara. Como que não está em casa? Vou te contar, não que eu gosto de confusão, né? Mas olha. Ô Silvanei, que é isso, Silvanei?

Batista, daqui a pouco ele estica a língua, hein? Que barbaridade. Isso que é amigo, né? Isso que é amigo.

Bruno Michele também está ligado por aqui. Bom dia, Bruno. Diretamente do Maracanã, curtindo 99. Tio Zeca. Fala aí, tio Zeca. Sacramento. Não rodou o áudio aqui do tio Zeca, né? Muito bem, agora são 11:28, 11:28. Da 99, Chiquito e Bordoneio.

0: Muito bem, aí está, Chiquito Bordoneio, para perceber que sou gaúcho na programação.
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0: Tio Zeca Batata ligado por aqui. Buenas, tio Zeca, curtindo a número 1 da música gaúcha, hein? Por onde que anda, vivente? Barbaridade, né? Aí fica difícil, né, tio Zeca? Vamos tentar outro caminho aqui, né? Deu brete aqui no meu PC agora, né? É um absurdo. Agora são 11:32, 11:32. Vamos seguindo por aqui com o melhor da música gaúcha. Para você ligado na 99, tem Tchê Guri. Amor de baile.

0: Sabor de Baile com o Tchegurinho na nossa FM Nativa. Já tem os Monarcas na programação, por aqui também. O Valdir Carlos Magrão, em seguidita na 99.5. Tio Zeca, bom dia.
1: Hoje temos aqui pela região de Uruçanga, Treviso.
0: Opa!
1: Então roda aí o Serrano. O rancho de beira da estrada, hein? Pra todos que estão na escuta, guri, vamos que vamos dele batata, porque hoje é batata, amanhã é panela.
0: Ô, barbaridade! É batata na panela, então, é? Aí eu dou valor, grande tio Zeca, tio Sirineu,
2: Sirineu, bom dia, sempre ouvindo, tá? Mas teu rola bem, hein? Tá enrolando bem, tá treinando aonde? Onde é que você treinando? Os dias aí que o pessoal pede, eu nem penso mais, né? Morena Luxosa, enrola, e não sai nada.
0: Mas hora ela roda, Beleza, tio Guri. Um abraço, bom dia. O amigo Rudimar de Aranaguá também está ligado na programação. Buenas, sim, um abração, amigo. Também concorrendo por aqui aos almoços do Panela de Ferro em Santa Rosa do Sul, né? Valeu, tio Guri.
3: Só fica fazendo fofoca, por isso o PC aí tranca tudo.
0: Antônio Moreira também está ligado na programação e nem vermelho ainda, né, ouvindo? É uma coisa de louco, né? Que barbaridade. Olá, bom dia, Sidney. Estou atrasado aí, ô Marvado. Esqueceu aí o sino? Não, não, foi mais cedo um pouco. Valeu, guri, um abraço, bom dia.
4: Buenas.
0: Buenas.
4: Buenas. Tudo certo? Tudo certo.
0: Tudo bem.
4: Estamos na lida, Criciúma, Cocal do Sul. É o palco do momento. Uma musiquinha boa aí pra todos na escuta. O trânsito aqui de Cocal do Sul até Uruçanga está sendo duplicado.
0: Oh, maravilha.
4: Por enquanto tá meio complicado.

0: Mas vai ficar bom.
1: Vai, com certeza. Valeu, um abraço, ótimo dia pra você. Igualmente, você e a família. Edson Zanetti, sempre ligado na programação.
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1: Temperatura em 18 graus.
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3: Muito bem, simbora por aqui, agora são 11:42, 11:42, hora de sorteio aqui na programação. A Mari de Sombrio, né, da Raizeira, também está ligada na nossa FM Nativa. Bom dia, Mari, um abraço a você, um ótimo final de semana. Vamos lá, já já tem sorteio aqui da nossa programação. Pilares vai rodar só à tarde. Lembrando, né? Lembrando aí aos amigos que estão ligados na programação, as músicas que a gente não teve tempo de rodar agora, né? Na parte da manhã, logo mais à tarde com o nosso amigo Fernando Lagarreta no programa Galpão Nativo.

0: Repartindo a Tarecama e por aí vai, né? A Morena Luxuosa também, o Namoro de Sítio lá do Esticadinho, lá o filho do Bombonzinho, a Roda Tarde também, muito mais, galera, beleza? Por aqui, vamos nós com o melhor da música gaúcha, já mandamos a lista aqui pela Garreta, né? E deixamos ele no compromisso aqui à tarde, né? É ele que não rode pra ele ver, né? Mas que barbaridade! 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E aí, Loteria Federal é à tarde também, né? Em dois horários ainda, né? Vou te contar um negócio, tá que eu vou desse Santos, né? Vai aonde, né? É que tem aqui o... Tem um das 14 e das 18 horas, né? Uhum. O nosso amigo Marciano, ele aposta sempre na Loteria Federal, né? Então, são dois horários de sorteio, às 14 e às 18 horas. Fica ligado aí logo mais à tarde, tá, Marciano? Falou, tchê, guri! Vamos lá, Bocudinho. Hora de sorteio aqui na programação. Vamos saber quem vai faturar, né, os almoços para o final de semana, para amanhã sábado ou no domingão, no restaurante Panela de Ferro em Santa Rosa do Sul. Lembrando, né, com direito a levar um acompanhante. Maria Aparecida da Silva, da cidade de Sombrio, e Maurício Rodrigues Costa, da cidade de Criciúma. Os ganhadores aqui do final de semana, então, do restaurante Panela de Ferro em Santa Rosa do Sul. E para você ligado na número 1 da música gaúcha, vem aí Felipe da Boite, Rochinha e a gurizada do Mampituba Esportes. Eu volto segunda-feira, se não for muito frio, às 5 horas no programa Manhã Nativa. Abençoado final de semana a todos. Um abraço. Uma das saideiras em Tchê Barbaridade.
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0: Boa tarde, meio-dia, 7 minutos. Você já está acompanhando, ouvindo e assistindo Mampituba Esportes nesta sexta-feira, 15 de maio de 2026. Estamos dando sequência na programação da Rádio Mampituba 99,5, sua FM nativa, grande rádio de Sombrio. A partir de agora, abrindo espaço para projetarmos aí o fim de semana da nossa região, principalmente fim de semana de primeira divisão do Campeonato Sombrense. A Mampituba anuncia para você o jogo entre Das Antigas e São Pedro, jogo que a Mampituba transmite no rádio e no YouTube nesse domingo a partir das 15 horas. Você não perde nada desse grande jogo. Estaremos no Santa Helena com a nossa equipe mobilizada completa para levar esse jogão para você. Tá legal? Vamos juntos, vamos projetar esses os demais jogos também aqui no Mampituba Esporte de hoje. 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Vamos juntos, vamos lá, vamos dar sequência à nossa programação nesta sexta-feira, o sextou, já metade de maio, hein? É, fechando a primeira quinzena do quinto mês do ano, 2026, passando rápido, né? E por aqui nós estamos projetando nesse fim de semana, sexta-feira com tempo nublado, 18 graus a temperatura nesse momento aqui no centro de Sombrio. É a Mampituba FM, é a 99.5, estamos ao vivo no rádio para Santa Catarina, para o Rio Grande do Sul, nosso site mampitubafm.com, nosso aplicativo Rádio Mampituba FM. E além de ouvir, você pode nos assistir. Estamos em imagens para você que nos acompanha pelo Facebook, Rádio Mampituba FM. E por lá, tu pode curtir, comentar, deixar tua participação no Facebook, da mesma forma, no nosso YouTube, né? É, exatamente. Tá aí. O YouTube agora também, você acompanhando imagens aqui do estúdio, YouTube da Mampituba FM, você vai lá. Inscreve no canal, né? Te inscreve no canal, é importante também. Ativa o sininho e deixa o teu like aí também, né? Na nossa live. Não custa nada, né? Tu que tá assistindo, o pessoal tá chegando, deixa o teu like aí na nossa live, tá tudo certo. E o pessoal vai comentando também aí no nosso chat, né? Do YouTube da Mampituba. Faxinha, tudo certo? Bem-vindo, boa tarde.
1: Boa tarde, Felipe. Boa tarde a todos os ouvintes da Rádio Mampituba. Satisfação, mais uma sexta-feira aí, né? Sexta-feira sempre com esse cheirinho aí de jogo, de decisão, né, Felipe? Então estamos aí para falar tudo sobre esses jogos importantes e tudo muito, e tudo, né, que acontece aqui na nossa região em questão ao esporte.
0: Perfeito, então, né? Então vamos lá, vamos projetar esse domingo, né? A gente já tá a semana aí projetando jogos da segunda, né? Começamos pela terceira, passamos ontem pela segunda e hoje vamos projetar o pessoal da primeira divisão que já está conosco aqui, de 4 times, um representante apenas. Rochinha, como é que tu descreve a situação toda? Ah, não, deixa eu ver, o Mancha tá aqui, né? Deixa eu dar boa tarde pro Mancha. Boa tarde, Mancha. Luciano, tudo bem? Ah, obrigado, então. Boa tarde. Seja bem-vindo aqui, né?
1: Felipe, acontece, né? A gente sabe que às vezes o horário acontece de não poder vir, né? Mas agradecer o João que se fez presente aí, representando a equipe do Motivação, e equipe aí que tá com 100% de aproveitamento na competição e com certeza vem com tudo para essas quartas de final. A gente sabe que tem essa virada de chave, né? A gente sabe que tem isso no futebol, mas que com certeza o Motivação já mostrou que veio para a primeira divisão para já ficar entre os favoritos aí. A gente sabe que todas as equipes montaram grandes elencos, né, para esse ano, mas o Motivação é uma delas aí que com certeza está nessas quartas de final e fez por estar, né? Tá bem na competição

0: E agora joga por esse empate também, né, Felipe? Motivação, lembrando ao ouvinte, né? Motivação classificou em primeiro, né? Ali na questão do primeiro mais, menos, teve que ir pro sorteio, porque empataram com o das antigas em todos os critérios. É difícil acontecer, mas acontece, portanto, que no regulamento já é previsto o sorteio, né? Caso aconteça de empatar em todos os critérios, mas a motivação tá muito bem nessa competição e hoje o João aí representando, né? É presidente, é tudo, né?
1: Auxiliar, né? Tudo certo. João, bem-vindo, boa tarde.
2: Boa tarde, Felipe, boa tarde, Rochinha. Já saí na frente da turma, né? Vice? Já.
1: O único que apareceu aí, né? Ah, quem diga aí que dá sorte,
0: dá
1: né?
0: Sorte, dá sorte, a turma fala.
1: Exatamente, né? Bom, o convite foi feito, a gente convidou o Belmiro também, o Belmiro tá com um irmão com problema de saúde, não vai poder estar aqui presente, né? Me relatou agora há pouco. O pessoal da São Pedro, o Paulo está em Praia Grande, o Pedro, aliás, o Jandir, né? O Jandir tá se recuperando de uma gripe, parece, não conseguiu estar aqui também, e o Luciano não deu satisfação, né? Foi convidado ontem, hoje, não, nem sequer mandou
0: nem
1: nós.
0: Nem a merda, mano.
2: No BID.
1: O pessoal tá almoçando agora.
2: Se fazer o programa lá no BID de tarde, ele vai estar lá, pode fazer lá.
1: Vamos fazer uma externa, então, lá no BID, né? Exato. Mas o João tá aí, né? O João tá aí. Ô, João, falando já, o Rocher já tocou nesse assunto aí. Essa questão de sorteio, já tinha passado por alguma coisa parecida?
2: Cara, nunca passei por isso, empatar em tudo. Quando tava acontecendo o jogo ali, a gente já tava conversando, até o Mancha tava na beira do campo, fui perguntar pra ele quantos cartões ele tinha, não sabia também. Aí depois a gente se informou, né? Bem difícil acontecer isso, mas aconteceu.
0: É, até algumas pessoas perguntavam, como o João falou, né? Tava perguntando, terminou o jogo, já queria saber, né? Quem que pega quem. Mas não dava pra saber pela questão realmente, pela questão dos cartões amarelos, porque é difícil quem tem esse controle aí. O time é difícil quem controla isso, a não ser quando o atleta tá com três amarelos, mas no caso são só dois jogos da primeira fase, né? Então, tem essa situação. E daí, tava todo mundo nessa apreensão, quem que vai ser primeiro mais ou menos? Não mudava muita coisa, porque vocês iriam também ter essa vantagem, né, João? Sim. Queria que tu falasse um pouco dessa vantagem aí também.
2: Sim. Não, e ainda teve essa questão do sorteio e também teve a questão que a gente, mesmo ficando em primeiro, ali não sabia quem ia, quem ia jogar por conta do
0: julgamento.
2: Do julgamento, né? Então, cara, muito importante jogar pelo empate, né? Foi uma estratégia boa ali do campeonato para todos os jogos ser de bastante intensidade, né? Quando a gente entrou em campo no último jogo, a primeira coisa que a gente falou, conversou, foi sobre isso, porque a gente sabe que na segunda fase é outro campeonato, todo mundo tem aquela virada de chave, quem não foi muito bem vai querer mostrar, né? Então é uma vantagem muito boa, mas sempre vamos entrar no jogo pensando em vencer, né? Então é claro, não tomando gol já estamos classificados, mas é sempre pensando em vencer, assim que eu vejo futebol.
0: O último jogo de vocês, vamos falar lá, o último jogo de vocês foi contra a São Pedro,
2: São,
0: né?
2: São Pedro.
0: Vocês saíram perdendo?
2: Saímos perdendo.
0: Mais uma vez, né? Porque os dois jogos vocês saíram perdendo.
2: Não.
0: Não foi perdendo?
2: A esperança a gente saiu ganhando, só que tomou o gol logo em seguida.
0: Foi, não foi,
2: tá certo.
0: Não vou duvidar, não, não lembro mais. Mas eu parecia que eram os dois jogos mais... Então tu já viu os dois lados da moeda, como é que é sair perdendo nesse jogo contra São Pedro, que também fez um grande time, né? Inclusive estreia de um centroavante, que eu não,
2: Luiz Gustavo,
0: acho que era.
1: Luiz Gustavo.
0: Bom jogador, apresentou um bom futebol, né? E como é que foi assim, agora, né, como tu falou, no outro jogo saíram vencendo e nesse saíram perdendo e ir lá buscar o resultado, né?
2: Cara, o futebol, ele acontece, a gente começa o jogo, nossos dois primeiros tempos, os dois jogos foi bem abaixo, mas o jogo é 90 minutos, né? A gente sabe que termina no segundo tempo, pode mudar completamente.
0: Depois eu vou falar, nessa situação que tu tá falando, só desculpa te cortar, eu vou falar numa situação de um atleta específico pela questão do segundo tempo, mas continua.
2: Conversando com a diretoria, a gente sabe que foi abaixo nos dois primeiros tempos, mas é que também é criado muita expectativa em cima do nosso time.
0: Sim.
2: O nosso time, não vou ficar falando que não é um time de qualidade, a gente quer ser campeão e
0: não vai fazer igual o Mancha aqui, né?
2: Se eu vou botar time pra
0: perder, ele é zebra.
1: O Mancha tá saindo de Araranguá, não vai conseguir chegar a tempo.
2: É Miguel do Mancha.
1: É Miguel, claro.
2: Eu quero ser campeão, mas é criado uma expectativa em cima do nosso time que parece, acabou o jogo, a gente foi ver os comentários, parece que perdemos. O cara do outro lado tem 11 jogadores também, eles vão dar vida pra jogar, ainda mais com jogadores de nome que tem no nosso time.

0: Eles gostam de jogar jogo assim. Então foi duas partidas que a gente começou sofrendo, mas depois a gente conseguiu alinhar e sair com a vitória. Então, sair perdendo, claro, é sempre ruim, mas eu sempre falo, o jogo é 90 minutos. E deu certo a gente conseguir consertar aí nas duas partidas, né?
1: É, nessa tua linha de raciocínio, João, tem um jogador, cara, que parece que ele tá assim, só esperando o momento certo no segundo tempo, principalmente, que é o Mike Worm, né? Uhum. O Mike já tá com uma idade já mais avançada aí, dos Sim. mais jogadores, né? 40 e poucos anos. E, cara, parece que o Marco, não, ele tá lá, não vai fazer nada. E quando vê, ele decide o jogo, que Sim. foi que aconteceu no jogo de vocês, né?
0: Sim, segundo tempo contra São Pedro, ele botou a bola embaixo do braço.
1: Exatamente. Então é um jogador que, cara, cara, pra mim o Maico é uma das referências na atualidade, assim, é um dos maiores que teve aqui na região nossa, aqui, né? Na atualidade, né? A gente fala em outros nomes mais antigos aí, mas na atualidade eu acho que Sim. na década aí o Maico é o maior atleta aqui da nossa Sim, região.
0: Tanto que ele foi o primeiro que a gente foi atrás, né? Quando a gente foi montar o elenco, já falei pra todo mundo, a gente foi atrás dele por saber da história dele, saber da. Onde eles estão, eles levam caneco, né? Os bichos são muito vencedores, então. E dentro de campo ele mostra, né? Não é só com o nome. O segundo tempo, não só o segundo tempo, fez o gol no primeiro tempo do último jogo, mas ele gosta do jogo, ele tá em todo canto buscando a bola, então é uma inspiração também pra gurizada que tá ali, Sim. né? O cara tem 41, acho, 41 anos, e correndo o jogo
2: acho
0: todo.
2: Que 41, né?
0: É. Correndo o jogo todo, um PP da vida, um Lucas Lúcio, vai ver ele correndo, vai fazer igual, vai correr também.
1: Sim,
0: né?
1: Sim.
0: Então é muito importante ter gente assim, não só ele, Gessé, Célito, Jonathan Gomes,
1: Marcel, né?
0: O Marcel, os caras muito experientes.
1: Inclusive no teu primeiro gol do teu time, contra São Pedro, ele fez o que ele não é a dele, né? Tá dentro da área,
0: Sim.
1: né? E a gente sabe que o Michael é um cara mais cadenciador, que, né, tá sempre ali na ponta da área, mas não é um cara que tá sempre dentro da área, né?
0: Uhum.
1: Inclusive, daí o Delonei entrevista ele, né, Felipe, na hora do. Depois do gol dele, assim, se é um 9, é um golaço, né? Mas.
2: Tava no lugar certo.
1: Tava no lugar certo. Habitat,
2: né? Essas coisas aí. É.
1: Mas assim, ele inverteu com o Marcel Sim. foi fazer a jogada, construiu juntamente com o Lucas Lúcio, né?
0: Uhum.
1: Que achou ele no segundo pau.
0: E é uma característica também que a gente tem que falar do Marcel, né? A gente veja o Marcel, o pessoal pensa, um centroavante, fazer, mas ele tá participando muito mais da criação dos gols do que teoricamente fazendo, né? Então, os dois naquele lance ali fizeram a troca e deu certo.
2: Na maioria das vezes vão sempre juntos aí, né?
1: Sim, sim, geralmente quando fecha o pacote com o irmão Emerim, né?
2: E isso facilita, né? Dois que já estão entrosados, né?
0: Sim, sim. E o nosso time também, 5 jogava no Vila Nova, então o pessoal já se conhece.
1: Né? Exatamente. A gente falou nas transmissões, inclusive, né? Que 5 no Vila Nova e 1 no 7, né?
0: 7,
1: Então, dos 7, 6 estavam na final da Copa Sul. Então são jogadores de ponta, né?
2: Agora temos a partir do domingo esse fato novo aí, que é a questão ali da vantagem do empate para algumas equipes, como é o caso aqui do Motivação, né? Que joga contra o Quatorzão, e das antigas, que joga contra a São Pedro. Das antigas, e Motivação tem essa vantagem. A gente não viu isso nos últimos anos aqui no Campeonato Sombrense. Como é que lida com a situação aí? Porque tu já entra classificado, né, ô João? Como é que é algo especial, um jogo aí, muda um pouquinho a estratégia, como é que é?
0: Cara, não vou mentir, acredito que a gente sabe que o nosso primeiro objetivo no jogo é se defender, então, né? Porque se a gente joga pelo empate, tem que saber jogar com inteligência também. A gente sabe que do outro lado é muita qualidade. Luquinhas hoje aí, acredito que seja um top 3 do Rochinha, pode falar melhor que eu, e do Amador, tá Sim. voando. Não à toa que foi.
1: Teve experiência ali, né?
0: Tava no profissional, foi no Criciúma. Então, a gente. É muito bom jogar pelo empate, mas a gente sabe que aí também é um gol já. O Luquinhas pegar uma bola por nada, fazer uma jogada e já sair com gol, já acabou essa. Já ficamos atrás do placar e vamos ser obrigados a se expor mais, né?
1: Sim.
0: Então, é uma coisa boa pro nosso time esse empate, mas, como eu falei, a gente tem que jogar sempre pensando na vitória.
1: E visando no contexto geral, João, para vocês, claro que uma vantagem é boa, né? Mas com isso faz com que a equipe adversária já tenha que ir pra cima, como tu falou, já tem que ir pra cima. E a característica do time do 14ão é ir pra cima já, né? Porque, portanto, que o 14ão, ele fez bastante gols, mas tomou bastante gols também na competição, né? Tomou 7 gols, né? E fez 5 gols, né?

0: fez 3 na primeira partida, né? Uhum. Que foram, ali tava perdendo 3-0, empataram. Só que 14 também não tem nenhuma vitória na competição. Só que onde a gente fala naquele ponto principal, né? Tem essa virada de chave, uhum, também, né? De competição. Exatamente. Agora, tu tem que vencer, né? Nesse caso, uhum, o 14 não tem que vencer, né?
1: E essa parte do empate foi interessante também, por conta que pro 14 passar, chegar teoricamente numa final, ele precisa ter uma vitória, né? Sim. Porque vamos supor que ele empatasse, fosse os pênaltis, eles iam estar numa semifinal sem ter ganhado uma partida, sim, seria injusto, né?
0: Sim, sim.
1: Então,
0: eu não tinha parado pra pensar nesse ponto.
1: Esse formato fica justo pra quem conseguiu uma melhor classificação, porque daí a gente foi lá, jogou, ganhou os jogos e não ia ter uma vantagem nenhuma, que é o futuro, né? Então, desse lado ficou interessante.
0: Eu não tinha pensado nesse ponto e ficou realmente interessante. Inclusive, os times que têm vantagem, todos eles têm uma vitória, né?
1: Sim.
0: Né? O próprio Jaguarari perdeu pra Raizeira, mas venceu.
1: Pra chegar na semi, ele precisa vencer. Então, ele não venceu ainda, né? Venceu, claro, venceu.
0: Não. Mas ele tem a vantagem do empate.
2: No tapete, digamos assim.
0: Ele tem a vantagem do empate.
1: Qual é o time que não tem?
0: Não, dos quatro da vantagem, todos venceram.
1: É?
0: Todos venceram. A equipe do Seis Caneco venceu, a equipe do Motivação venceu, uhum, a equipe do Das Antigas venceu. E o do Jaguarari não venceu no campo, né?
1: Mas
0: venceu, né? Ganhou os pontos contra a equipe da Raizeira, que daí garante os 3 pontos.
1: São Pedro, pra, é a mesma situação do 14, para chegar numa eventual semifinal, sim, tem que vencer, porque não venceu.
0: Sim,
1: né?
0: Sim.
1: Fica interessante, então, fica justo.
0: Nesse teu ponto de vista é interessante. Outro ponto interessante é que nos últimos jogos também, você já estava classificado, né?
1: Uhum.
0: Contra São Pedro.
1: Já.
0: Mas por que que vocês trouxeram todo? Porque agora não vai trazer mais os caras, uhum, de fora, já tá classificado.
1: Mas inventa de não trazer. Aí quando o cara precisar.
0: Também tem isso. Mas tem outra situação agora, querendo ou não, tu tem. A gente sabe que é pouco, mas tem uma vantagem de, sim, jogar pelo empate, né?
1: Com certeza, não. E é uma vantagem muito boa. A gente tem que saber jogar com inteligência, né, cara? Qualidade o pessoal tem, mas a gente sabe que do outro lado também tem, então é uma vantagem pra gente estudar bem e jogar com ela.
2: E muito dessa experiência passa ali pelos emerins, né, Rocha?
0: Sim,
2: né?
0: Essa, sim,
2: experiência passa, deles, né? Aí, de tempar, não precisa ir muito afoito pra cima, né, e tal, isso aí é um diferencial. Exatamente. Pode ser o diferencial, né, esses dois aí jogando.
0: É, como eu falei, são jogadores, o Maicon mesmo, cara, é um cara que parece que no jogo ele não tá aparecendo tanto, mas quando precisa, uhum, ele decide o jogo, foi assim que aconteceu. Não só ele, né, tem Motivação, tem vários jogadores aí de ponta, né, jogadores chegando agora, também queria que tu falasse, sim, um pouquinho, né, o Massari, né,
1: Massari. A gente fechou com o Massari, a gente não tinha fechado todos ainda,
0: os 10, né?
1: A gente tava com 8 fichas. E agora, nessa semana, a gente fechou com o Massari e com o Tunico, lá do Oeste. Vai, certo, jogar em São Lugero. E a gente trouxe ele também pra ficar ali entre os 10 pra ver quem
0: pra vem nesse jogo. Pra ter a disponibilidade dos 7, no caso, né? E quem são os que vêm pro jogo?
1: Cara, eu... Não é Miguel, mas ainda tô conversando com a turma.
0: Mas, esse ponto é...
1: Não, mas assim, ó, o Massari vem pro jogo no lugar do Léo. O Léo não, sim, vem. O Léo, todo mundo sabe, ele joga lá em Pescaria Brava, uhum, lá. Então, o Massari é certo que vem.
0: Por isso que vocês também foram atrás de mais uma ficha nessa situação, né? E até falar nesse ponto, João, da questão dos 10 de fora, nesse ponto te ajuda, né? Por exemplo, o Léo Prá não vem nesse jogo, sim, mas pode estar no próximo. Tu acha que, sim, isso também é bom para os times da primeira? Porque tu vem de uma segunda divisão que não funcionava, uhum, assim. Agora mudou, a segunda divisão, sim, tá podendo fichar 7 e jogar 5.
1: Uhum.
0: O que que tu acha dessa opção, hein?
1: Cara, bem sincero, tu faz... Pode ter 20, mas tu vai fechar os caras. Tem que fechar o cara certo na hora certa. É muito complicado.
0: É complicado.
1: Tu fecha 10 e às vezes 6 tem jogo no final de semana.
0: Sim.
1: E já tá numas quartas, numa semi. É um pouco de sorte também e pesquisar bem. É difícil, porque os caras estão na ponta dos cascos, vai chegando proposta direto pra eles jogarem.
0: Sim, sim, sim. Né? E agora vai chegando, tem mais competições, né?
1: Por exemplo, domingo agora o Mike e o Marcelo gaivota. Eles não vão ir ali, mas o Mike vai jogar só aqui, mas se ele quisesse, ele jogava ali uma correria pra mim jogar à tarde. Mas, pô, a gente conversou com ele, é quartas de final, que é importante.
0: Sim, então, sim, sim, lá o primeiro jogo.
2: Mas os dois vêm aqui, estão confirmados?
1: O Maicon vem, o Marcel estamos vendo ainda, se vai vir ou não.
2: Ah, tá, tem junto na gaivota lá, ele?
1: Ele tem Turvo.
2: Ah, tá, também acho que é reta final em Turvo, né?
1: Vem ou o Tunico ou o Marcel na frente. Essa aqui é a dúvida ainda.
0: Tunico. Por isso que é interessante, cara. Eu sempre falo.

0: dos times procurar jogadores mais de outras voltas pela questão de também não choque de tabela de também, datas, né? De datas, exatamente. Né? Acho que também isso...
1: Isso a gente tem, por exemplo, a gente tem o Simon, do Rio Grande do Sul, que tava à disposição também, e agora ele o Tunic do Oeste, então, mas se precisar lá na frente, a gente tem
0: opção, né?
1: Opção para trazer. Opção, né?
0: Exatamente. O João, e para os atletas da casa, todos bem? E tem a questão do Anthony também, que todos, eu acredito que tá voltando de lesão, ainda não tá 100%, né?
1: É, a gente torce aí que ele possa estar apto domingo, mas a lesão dele foi uma lesão bem chata, ele tá se cuidando bastante, fisioterapia, reforço, mas a gente não sabe ainda da condição que ele tá indo pro jogo, tá ficando no banco ali, mas a gente também precisa dele, mas não adianta, né? A gente querer queimar ele e se machucar e vai fazer um menino ainda.
0: Agravar
1: a lesão, né? Mas tá ali no grupo, vamos.
0: Porque ele entrou no jogo do Ipiranga, né? No último jogo ele entrou uns
1: 15. Até eu dei um puxão de orelha nele. Senão não adianta tu querer fraudar o processo, né? Cara, tem que fazer.
0: Eu até tava na beira do campo, deu pra. Tá louco, cara? Desse, não, tá tudo certo. Só vou ficar aqui mais paradinho, assim, mas não adianta, cara. O cara
1: a partir
0: quer.
1: Do momento, por isso, eu sempre falo isso também. Quando. Ah, tu vai jogar um jogador de fora, ele tem um jogo de manhã. Eu tenho um exemplo do ano passado. Nosso jogador jogava de manhã e jogava à tarde. Eles davam a vida no jogo. Tu acha que eles vão dar migué? O pessoal que é competitivo. É difícil, cara. Tá? A partir do momento que tá dentro de campo. Não vou falar que não tem os que dão migué, mas é 90%. Tu vai jogar bem, tu tá defendendo uma camisa, exatamente. Então, o cara tem que se cuidar e o Anthony vai entrar ali, o guri novo, sabe que tem potencial pra ir pra cima dos caras, ele vai querer fazer isso e por nada pode agravar a lesão, mas vamos ver se até domingo por nada ele... Vamos ver o que o meu físio fala.
2: Isso. Bom, deixa eu dar uma passada nas participações antes do intervalo aqui. O Arthur Jerome está ligado por aqui, sempre, né? O primeiro aqui.
1: Um abraço para
2: o
1: Arthur.
2: Boa tarde a todos. Felipe Rochinha, o Dozão, né? Boa tarde. Pizza tava top.
1: Dozão tá em todas.
2: Tá em todas.
1: Meu
2: né?
1: marketing.
0: É o teu marketing?
2: Domingo estaremos lá com motivação, diz ele.
0: Mas assim. Ele fica, não tá mais ficando para resenha depois, né?
1: Fica, é o primeiro a chegar, o último a sair. Monstro.
2: Então não mudou nada de uns 10 anos atrás. O Christian Custódio, conhece o João?
1: Conheço.
2: Boa tarde, Rochinha. Muito. E Felipe, um abraço aí para o meu irmão que a incomodação é grande.
1: Cara, eu quero dar uns parabéns para quem bota time em primeira divisão. Ou é outra coisa. Claro, a gente fez um investimento, já tentamos.
0: Sim.
1: Mas é complicado.
0: Programado, mas.
1: Meu pai do céu, cara. É loucura. Tem que gostar muito. É muita incomodação.
2: O Marcelo Cardoso Cipriano, boa tarde. O Sandro Oliveira também conosco aqui, dando boa tarde lá em Jacinto. A Gisele Meurer Porto, boa tarde aos componentes da mesa e ouvintes. Uma ótima sexta-feira a todos. E também a Márcia Pedroso Gonzaga ligada com a gente por aqui também. Vamos fazer um intervalo e daqui a pouco a gente continua aqui projetando um pouco mais esse jogo aí. E daqui a pouco a gente fala também do jogo que transmitiremos, o jogo entre Das Antigas e São Pedro. Intervalo, voltamos em instantes.
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1: Estamos de volta, 12:35. Uma informação complicada agora de dar aqui para os ouvintes, eu achei os programas de esporte aqui, mas não é fácil lidar com esse tipo de coisa aqui. Como é que tu lida com essa separação da Virgínia e o Vini Júnior?
2: Cara, eu juro que se assustamos, cara, com o que tu ia falar, cara. Inclusive foi uma notícia assim que... Ai, cara, nem vou falar. Eu vou me... A vontade de ir embora do programa agora, cara. Cara, ô João, cara, realmente nós te olhamos assim, preocupado, cara. Ué, aconteceu alguma coisa na família dele, alguma coisa assim, né, cara? Não sei o que. Que...
3: É muito, cara. Deus livre.
2: Cara, eu acho que.
3: É uma situação complicada, né?
2: Complicada aí pro nosso 10 da seleção.
3: Por nada assim ele joga alguma coisa, né?
2: É, seleção mas também, Matilha, quem tava matando ele era a Virgínia, né?
3: Pelo amor de Deus.
1: Inclusive dizer que ali na. No interior ali, o pessoal parou até de trabalhar hoje de manhã quando recebeu essa informação.
2: Ah, do...
1: É. Não se fala mais outra coisa, né?
2: É, não, é.
1: Passei no bar de chão aqui, tinha uns dois chorando ali mais cedo.
2: Flamenguista ou não?
1: É.
2: Os flamenguistas hoje estão chorando hoje também.
3: O Baldasso botou um vídeo no Instagram assim, chorando.
1: Daqui a pouco o Rochinho comenta mais, o Rochinho que é, nas horas água também é especialista em fofocas aqui da rádio, né?
2: Oh.
3: É o Léo Dias.
2: É, não,
1: ai, meu Deus.
2: Tá mais pra aquele outro.
1: Rodovil? Vamos lá. Vamos projetar o João. O que tu espera desse 14ão aí? Bom, saiu o técnico Batista por motivos de saúde. Tá vindo aí o Edmilson Rabelo, né? E mais juntamente com o Alex. O que tu acha que pode vir pela frente aí do adversário domingo?
3: Cara, é muita qualidade. Quando começou o campeonato, a gente falou já que o 14 é um dos favoritos ao título. Eles têm Beto, Luquinhas, Zorro. O Belmiro entende de contratação, o homem é tinhoso. Então, agora ainda trouxe um treinador muito experiente, né? Com certeza eles têm

0: tem alguns detalhes para arrumar no time e esse jogo vai ser o que vai definir para eles. Eu tenho certeza que eles vão vir com tudo, mas tem um grande time do outro lado também, né?
1: O João, tu chegou a acompanhar algum jogo do 14ão? Chegou a ver algum jogo deles?
0: O primeiro jogo.
1: Aquele jogo que ele sai perdendo 3-0 e empata.
0: Qual foi o outro jogo deles?
1: Foi contra o das antigas.
0: Esse eu não vi, tava aí. Tava viajando.
1: E o que a gente viu foi uma. Principalmente falando do primeiro jogo, né? Que a gente transmitiu, né, Felipe? 14ão e.
2: Foi o Guarani 14ão. O Guarani abriu 3-0 e o 14ão empatou,
1: e,
2: né?
1: E mostrou uma reação, né?
2: Que um a gente tempo de cada, né?
1: A gente parecia que não ia ter essa reação aí. A equipe do 14ão é uma equipe boa, como tu falou, né? Mas, né, como a gente falou, sempre tem a equipe adversária. O cara tem que temer, na verdade, né? Por mais que o cara. Vocês, o que passou já passou, né, João? O que vocês jogaram, agora essa virada de chave. E como é que tá a questão, assim, do controle do emocional do time, assim? Porque o cara, às vezes, o cara. Já ganha. Vencemos tudo, estamos 100%, jogamos pelo empate. Como é que é segurar isso aí? Claro que o vestiário só vai sentir no domingo, né? Porque não tem treinamento, não tem esse dia a dia do atleta, né? Mas no próprio grupo do WhatsApp, como é que tá assim a euforia do grupo?
0: Cara, por isso que é bom tu montar um elenco. Claro, a gente tem que ter a gurizada, mas eu digo experiente não só de idade, mas de passagem.
1: De bagagem, né?
0: De bagagem. A gente tem muita confiança nos atletas que a gente tem. Às vezes. Nos primeiros jogos ali, o começo do jogo, um pouco devagar, mas eu, o Beise, a gente tem a confiança neles porque a gente sabe o que eles representam. Então, eles ajudam bastante a controlar o nosso vestiário, a nossa ansiedade. Quem fica ansioso é a diretoria correndo atrás do por fora, né, das coisas que precisa, mas eu tenho certeza que dentro de campo, o nosso time. Nas pré-eleições ali, a gente tem um Célito, cara, sensacional. Deixa todo mundo bem confiante.
1: Sim.
0: Como a gente falou, Gessé, Maico, Marcel, o pessoal, o Jonathan. Onde tu veja esses caras, eles são capitão dos times.
1: Sim, parar pra onde passam são a referência da
0: Carlão equipe, né? Também. Pessoa ímpar, cara, que eu virei fã dele. Muita gente boa. O cara sensacional. Então, por ter esse pessoal no vestiário ali, eles ajudam. Claro, eles ficam ansiosos também, mas eles conseguem trazer uma tranquilidade pro nosso vestiário, pro nosso elenco.
1: Como tu falou, são vários jogadores que em equipes que eles estão e são essa referência, são os principais, né?
2: Agora, o João.
0: O diretor contratou bem, né?
1: John Tester, né?
2: Ô João, tendo em vista a primeira fase dos dois jogos aí, vocês no último jogo saíram perdendo e buscaram a virada, né? Isso. Contra a Boa Esperança, né?
0: Não, contra São Pedro,
2: né?
0: Boa Esperança, a gente só fez o gol,
2: Tá certo, né? Mas contra a Boa Esperança, vocês saíram na frente, logo em seguida a Boa Esperança foi lá e empatou.
0: Meu time quis comemorar o gol demais.
2: O que precisa ajustar? Ter um pouquinho mais de atenção nesse momento? O que dessas duas partidas aí, o que vocês levam agora para esse outro campeonato, digamos assim, a virada de chave aí? O que tem que ajustar?
0: Cara, a intensidade do primeiro tempo, a gente já conversou sobre isso. Falar até papagaio fala, né? Com certeza, quando a gente tá no vestiário, a gente troca uma ideia, é vontade. Hoje, o amador é qualidade, mas tem muita vontade, cara. E é na terceira, na segunda e na primeira. O cara que ele tá focado, vai sair um pouquinho na frente dos outros. Então, é ter mais atenção no começo do jogo. Eu sei que no segundo tempo a gente... Os dois jogos a gente foi melhor, mas o outro time tem um cara muito qualificado. Então, duas, três bobeadas ali, eles podem abrir o placar e depois fica difícil de correr atrás, né? Então, o que a gente está conversando bastante ali entre os jogadores é o foco do começo do jogo. Os primeiros 15, 20 minutos ali, os dois primeiros jogos a gente entrou muito desligado. Se não fosse o Carlão ali, a gente poderia ter saído com prejuízo bem grande.
1: Quando falou na questão do Carlão, eu lembrei também que ele foi crucial, principalmente no início da partida, que quando vocês até tomaram um sufoco de início, né? Até contra a própria Boa Esperança.
0: Os dois jogos, a gente tomou bastante sufoco.
1: No início da partida, como tu falou. E o Carlão foi muito decisivo,
0: foi,
1: né?
0: Isso. O goleiro é meio time, né, cara? Não adianta.
1: Quando começa o time, tem que ter um bom goleiro.
0: Frase é essa, e quando a gente pensou em montar um time de qualidade, foi o primeiro nome que veio na nossa cabeça, foi ele. Já deu certo de primeira, a gente tem bastante confiança nele. Só que não quero precisar dele sempre, né?
1: Sim, claro.
0: Então, é o último caso, né? Então, o que tu falou que a gente pode melhorar. Perguntou, né? O que a gente pode melhorar não é nada tecnicamente, porque a gente sabe da qualidade do nosso jogador.

0: A gente sabe que em algum momento vai sair um gol. Sim. Porque qualidade a gente tem.
1: É, inclusive no banco, né?
0: Exatamente. Porque... é a atenção, cara. A atenção dos primeiros minutos ali pra gente não se complicar e ter que correr atrás de um resultado no final do jogo. E um time, quando começa a se defender, é complicado fazer gol, né, cara? Então, sim, é o foco, a atenção pra não ter um prejuízo aí muito cedo e depois ficar correndo atrás da.
1: Sim. Porque prejuízo. Até inclusive no jogo contra a Boa Esperança, tava 1-1. E quem entra e decide o jogo é o Lucas Lúcio, né? Uhum. Que entra muito bem naquele momento da partida.
0: Ele ia sair titular, né? Aquele jogo.
1: Sim, sim.
0: Chegou
1: sim.
0: atrasado. Aí
1: teve. Ah, é mesmo? Teve.
0: Exatamente. A gente já tinha passado
1: a escalação,
0: a gente não ia trocar, né?
1: Isso,
0: tem
1: certo,
0: que ter o compromisso. É um guri novo, muito bom de bola, mas tem que ter as regras, né, cara?
1: É isso.
0: Ele ficou no banco, tanto que a gente colocou o PP, que é o lateral, na frente, e botou o Gladder na direita. Mas a gente sabe da qualidade dele, tanto que ele entrou e decidiu o jogo.
2: É
0: um titular do nosso time absoluto.
2: Mais algumas participações aqui, vamos lá. O Regi, né? O Regi tá por aqui.
1: Regi.
2: Nossa, Rochinha Felipe quer matar nós do coração. Já achei que algum time tinha saído do municipal. Felipe está igual o Nelson Rubens da TV Fama. Ok. Mas faz tempo que não vejo da TV Fama. Não tem mais, eu acho, né? Eu tenho.
1: Acho que não tem mais.
2: Tu não assiste?
1: Não vejo esses negócios de fofoca.
2: Não, é eu que vejo. O Marcos Antônio Supre, acho interessante fazer uma escalação da rodada da primeira divisão pela Mampituba.
1: Eu também acho interessante.
2: Boa ideia.
1: Nós fazer a escalação do quê? Do municipal?
2: Da escalação da rodada, né? Nos melhores.
0: Nada da primeira rodada. Fase?
2: Da primeira fase, da primeira pode fase. Ser. Ele diz aqui ainda, João, já viu os times do outro lado da chave, das quartas, né? O time do Mancha tá bem escalado, né? Principalmente os times de casa estão fazendo bem seu papel. O Jaguarari ficou devendo o campeonato.
0: Não tem pra onde correr, cara. Um time bom. Agora, se eventualmente a gente passar, depois já é Guarani ou Seis Caneco.
1: A próxima fase já é.
0: Só camisa pesada. E o time do Mancha tá bem encaixadinho também. O Mancha contratou muito bem. Jaguarari, nem se fala. Boa Esperança, no meu ver, é um das melhores casas que tem do Sombrio. É eles.
1: Eles tiveram dois falques bem importantes da casa, né? Que é o Serginho e o Cauã. Que foram
0: são, teoricamente, ficha de fora, né? Tem os caras da casa que se tornam ficha de fora, tipo um Torrado da vida. Um Torrado é um cara da.
1: Sim.
0: Um Anthony, se o Anthony estiver bem, o cara.
1: Sim, é força de fora.
0: É, são os atletas que estão muito bem, então. O time da Boa Esperança, cara, é bom, tá? E a São Pedro também. O time da São Pedro, o que o Jandir fez ali naquele último jogo, cara, trouxe aquele. Eu não conhecia o centroavante.
1: Luiz Gustavo.
0: O Jotinho eu já conhecia. O time deles jogou muita bola. Envolveu o nosso time no primeiro tempo, assim, que foi.
1: Foi.
0: Só que é aquilo que a gente fala, o jogo é 90 minutos.
1: É.
0: Eles tiveram bastante intensidade no primeiro tempo, só que eles não conseguiram continuar com essa intensidade.
1: Tirar o 10 que é botar a bola no fundo da rede, né? Tiveram oportunidades, mas não conseguiram concluir pra dentro do gol, né?
2: Bom, vamos fechar então com o João aqui. João, representante, presidente aí, diretor, dirigente, auxiliar técnico aí do Motivação. Motivação que joga no João Silva contra o Quatorzão. Já jogaram alguma vez no João Silva a primeira vez lá esse ano?
0: Já
1: jogou. Não, esse ano.
2: Primeira vez então. João, bom jogo. Tudo certo lá para vocês lá, assim como também pro Quatorzão, né? Desejamos um bom jogo a todos.
0: Cara, obrigado, quero agradecer o espaço. A gente está sempre à disposição para falar do municipal, né? Agradecer a todos os patrocinadores, os atletas aí que estão escutando a gente. Um agradecimento especial ao meu pai também.
1: Eu queria mandar um abraço, e aproveitar o momento e mandar um abraço ao nosso amigo Bujão.
0: Ele ajuda muito, cara. Desde muito novo eu sempre fui envolvido em colocar time, né? E ele sempre me apoiou, assim, é bacana.
1: E na política também, né?
0: Na política também.
1: Agora pré-candidato a deputado.
0: Pré-candidato. Vamos ter
1: abraço,
0: um cara aí de Sombrio
2: pra
0: representar a gente. E agradecer a todo mundo aí, tomara que seja um resultado muito satisfatório pra gente, né? A gente fez o projeto e quer ser campeão, então para ser campeão tem que passar por grandes times e o 14 é um grande time aí e vai ser uma grande quarta de final.
1: E tu quer estar aqui na próxima semana, né? Sem ser semana que vem, na outra, né?
0: Quero estar aqui e quero estar na outra também.
2: Na outra, exato.
1: E o pós ainda, depois.
0: Exatamente.
2: Muito bem, então. Valeu, João. Um abraço a todos. Motivação. Vamos ao intervalo e daqui a pouco, Rochinha, a gente projeta também o jogo aí das antigas e São Pedro aqui na sequência no Mampituba Esportes, hein?
1: Vamos falar do Vini Júnior?
2: Sim.
0: O Neymar tem que ir pra Copa.
1: Aí, ó. Segunda-feira nós vamos fazer um programa especial aí.
2: Segunda-feira, vamos. Que hora que vai ser a convocação?
1: Aí,

0: 5 da tarde,
1: não sei.
2: A Virgínia e o Vini terminaram, não levar o Neymar pra Copa, acabou.
1: Eu tô achando que o Neymar vai ficar com a Virgínia no Brasil, mas vê isso é assunto pra depois. Vamos embora, intervalo.

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Ok, ok, estamos de volta. Esse é o Mampituba Esportes desta sexta-feira. 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Roxinha.

0: Antes do. Vamos lá, vamos passar limpo aqui as questões do Campeonato Sombrense. Quem está participando por aqui também é o Ismael, né? Mael, né? Mael, bora motivação, agora é hora, tá dizendo ele. E um abraço pro Mael. E o Regi tá dizendo, ainda tem sim, TV Fama na Rede TV. Aí, viu? Roxinha, vamos lá, vamos pro Santa Helena domingo à tarde?
1: Bora, né? Bora, todos os caminhos levam ao Santa Helena. E esse jogaço aí, nesse grande confronto aí, né, Felipe, que nós vamos transmitir aqui, né? Esse jogaço aí entre a equipe das antigas e São Pedro, né? Então, eles não puderam estar hoje aqui presente no programa, mas...
0: compreensível, né?
1: Sim, mas que é onde a gente tem a expectativa de um grande jogo, né? Das antigas vem aí de 100% de aproveitamento, como a gente já falou no início do programa. A São Pedro, apesar de não ter uma vitória ainda na competição, mas vem numa crescente muito boa, montou um elenco bom para essa competição. No último jogo contra a equipe do Motivação, mostrou que tem qualidade, né? Perdeu por 2-1, mas teve momentos da partida que estava até melhor com motivação. Fez contratações pontuais. Lembrando que ainda as equipes estão aí no mercado, porque podem fichar antes dos jogos, o jogo das quartas de final, né? Então acredito que o São Pedro vai mudar alguma coisa ainda, né, para essa partida. A expectativa é de um grande jogo, né? Grande jogo. A motivação tem essa vantagem aí do empate, joga pelo empate. Isso faz com que a equipe do São Pedro vai ter que ir para cima, né? Então a expectativa de um jogo bem movimentado nesse domingo aí, a partir das 3 horas, e o pessoal vai acompanhar tudo aqui.
0: Pois é, ainda mais movimentado porque esse negócio do empate aí não tem outro jeito, né? São Pedro vai ter que marcar gol.
1: Isso, né? É por isso a minha, meu ponto de vista é esse, né, Felipe? Eu acredito que a São Pedro vai pra cima porque precisa, já sai com o resultado lá atrás, né? Já sai com o empate a favor da equipe adversária, né?
0: Vamos ver agora o São Pedro como é que vem, né? Vem todo mundo, não vem, né?
1: Isso, não, eu acredito que sim,
0: campeonato aí.
1: Sim, sim, eles já estavam até vendo pra fichar mais, eles ainda não tinham fichado os 10, né? Possíveis aí de fora, que só pro ouvinte entender, pode fichar 10, mas só pode vir pro jogo 7, né? Então, mas tem essa possibilidade. A São Pedro ainda tava aí no mercado da bola buscando alguns atletas aí, contratações pontuais, assim, né? Específico pra posição.
0: E do outro lado, das antigas, né? Das antigas aí que venceu os 2 jogos, né?
1: Sim, venceu.
0: Vem bem, né?
1: Venceu o Guarani. Fora de casa, no caso, né? Uhum. Porque, na verdade, não tem a sua sede ou das antigas, mas venceu. A gente sabe o quanto é difícil enfrentar o Guarani, né? Lá na Guarita. Então, das antigas foi lá e venceu, apesar de não ter feito um bom jogo nesse jogo das antigas, mas soube aproveitar a única oportunidade que teve dentro do jogo. O Guarani teve mais oportunidades, tanto que o goleiro deles, o goleiro das antigas, é eleito o craque da partida, porém, o das antigas foi lá e soube aproveitar, né? Num pênalti bem marcado lá pelo árbitro, fez o gol e saiu com a vitória das antigas. No segundo jogo, né? O segundo jogo contra a equipe do 14ão, o das antigas fez dever de casa, né? Já estava classificado, mas venceu e garantiu a classificação em 100% de aproveitamento. Tomou apenas 2 gols na competição, então tem uma boa campanha aí das antigas. E agora esse confronto aí, esse confronto bom, confronto que a gente espera também. Não vamos estar acompanhando diretamente, né, Felipe? Mas a gente vai estar com...
0: O Caio vai estar de olho.
1: Vai estar de olho, né? Pra, pra acompanhar esse jogaço aí entre das antigas e a equipe do São Pedro, né? Isso, né?
0: Isso, não? Das antigas e São Pedro. Motivação em 14ão.
1: Isso.
0: Os jogos aí que acontecem nesse domingo aqui na primeira divisão do Campeonato Sombrense. A Mampituba estará no Santa Helena para esse jogo e o canal do Fabrício transmite lá da Guarita aí esse outro duelo também, né? É o que temos aí para esse domingo aí de primeira divisão do Campeonato Sombrense. O Rocha, vamos passar limpo então, falando do Campeonato Sombrense, que teremos também na divisões de acesso, né? Esses 2 jogos acontecem domingo às 15 horas. Teremos novamente nesse domingo aí a segunda divisão, né? Teremos aí 2 jogos, às 10h15 na Santa Fé, Sombrio Cid Santa Fé recebendo Lost, e no Antônio Santa Helena, Meninos da Vila e Sombrio Galaxies. Pela terceirona, teremos aí 2 jogos também, no Santa Helena, às 8h30 da manhã, Família Ribeiro e Nova Brasília, e no João Silva, Coab City, Portão 7. Esse fim de semana é importante salientar também que voltam aí os jogos da base, né? O Campeonato Municipal da Gurizada também, né? De acordo aqui pelo site da LAVME, né? Não sei se pode ter alguma mudança, mas é o que está aqui. Teremos jogos nesse domingo.

0: 10h15. É, não, mas tem jogo também lá da segunda divisão lá também, né? Acho que os horários não estão muito certos aqui, né? Mas enfim, vamos deixar.
1: Não, porque tem um campo que vai ter só jogo da terceira.
0: É, mas Felipe, o João Silva tá marcando o jogo 10h15 aqui, o sub-12, então.
1: Não, então, bate. É que lá tem um jogo só da terceira.
0: Não tem.
1: Na Guarita.
0: Tem da segunda também, ô Rochinha?
1: Não, é na Santa Fé o jogo da segunda.
0: Ah, tá certo. Perfeito. Muito bem lembrado. É na Santa Fé. Então, bom, então vamos lá. 10h15, João Silva na Guarita, sub-12 masculino, Guarani 6 Caneco. É, no João Silva, às 11 da manhã, tem Guarani e São Luís, sub-14 masculino. No Santa Helena, às 13h30, tem Atlético Sombriense e Anja, pelo sub-16 masculino. É, e no João Silva, na Guarita, teremos aí também uma e meia da tarde, Sem Cazuza e Coab City, sub-16 masculino. Isso aí eu gosto muito, cara. Essa,
1: é legal,
0: essa gurizadinha jogando antes aí, cara. Dá uma atmosfera no jogo, né?
1: É outro jogo, né? Parece que a atmosfera pega fogo antes da partida.
0: Porque, até então não tem ninguém ali jogando no começo da tarde.
1: Sim,
0: né?
1: Sim,
0: velório ali, né? Muito silêncio, né? É um desânimo até. Mas agora vai. É mais festa que o jogo de fundo, até às vezes. As mães, os pais.
1: Não, ali. E agora também indo pra reta final também da já jogos decisivos, né, Felipe? Então o estádio com certeza vai estar lotado e para nós que narramos também isso é bacana, né? Sentir a atmosfera do jogo é importante.
0: Perfeito, vamos fazer, deixa eu ver aqui, vamos passar limpo aqui já os demais municipais aqui, Rochinha, aproveitar. Sim. Aqui além de Campeonato Sombrense, teremos também, se puder puxar aí, Balneário Gaivota. Eu vou passando aqui, Municipal de Jacinto Machado, também nesse domingo teremos 4 jogos, às 9h30 da manhã no Albino Zanata, Ajax e Lázio, às 14h Santa Cruz e Juventus, às 16h Fúria e Porto e às 18h Atlético, Machadense e Independente. Então, agenda então desse municipal, desse domingo lá no Municipal Jacinto Machadense. Nesse domingo começa também o Municipal de Passo de Torres. Teremos a abertura no estádio Martiniz, Manuel Silveira, Mercenários e São Luís. Abre então aí o Municipal de Passo de Torres. Pelo Municipal de Praia Grande, na categoria aspirante, teremos aí domingo Pedra Branca e Atlético Cachoeira, a 1h30 no Sorefa. E pelo titular, também domingo, só que às 13h30, Pedra Branca e também Atlético Cachoeira, pela categoria titular. Já no Municipal de Timbé do Sul, domingo de 2 jogos, no estádio Antônio Rovares, à 1h, Molha Coco e Vila Marquezine. E às 3h, Os Compadres enfrentando o Cachorro Louco. Lembrando que no Municipal de Meleiro não teremos rodada nesse fim de semana, porque estará acontecendo aí a Agni Meleiro nesse fim de semana. No Municipal de Arroio do Silva teremos aí 2 jogos nesse domingo, a 1h15 no estádio Severo Scaini, Atec Golfinhos, e também logo mais à tarde às 13h15 no mesmo estádio, Silva Futebol Clube enfrentando aí a representação do Navegantes.
1: Pelo Campeonato de Balneário Gaivota temos o 8 de setembro enfrentando a equipe de Juventus, esse jogo às 13h, e às 15h Saideira Futebol Clube enfrentando o Lagoa de Fora, esses jogos então aqui do Campeonato de Balneário Gaivota.
0: Perfeito, vai começar também outro municipal que começa nesse fim de semana, é o Municipal de Ermo, né? Deixa eu ver aqui, deixa eu ver se eu acho aqui alguma coisa, os jogos do Ermo nesse fim de semana. Teremos aí a abertura do campeonato, né? Nesse domingo, dia 17, vamos lá. A partir das 9h30 da manhã tem cerimonial de abertura. Às 10h30 a bola rola para Amigos do Rock enfrentando aí o time do Brusca, e às 14h15 o Transformação Vital enfrenta o Brasil de Ermo, ambos os jogos no estádio Escolástica Pagano e Simão, começando mais um municipal aqui pela nossa região municipal ermense de futebol. Fiquei devendo aqui o Municipal de Turvo, né? Não tem aqui os jogos, mas na medida possível ainda hoje aqui no programa a gente atualiza para você. Tem jogos também na Taça Cidade Mampituba, lá no Rio Grande do Sul. Vamos aos jogos desta sexta-feira, já lá no ginásio da Escola Afonso Bedinot. Às 18h, hoje, Panteras e Império Feminino pelo Sub-15 Feminino. 18h45, Reis do Futsal e Astros do Mampituba pelo Sub-11 Masculino. Às 19h15, São Manuel enfrentando São Luís pelo Veterano. Às 20h15, né? Adulto Bronze Masculino, São Paulo enfrentando Estrela do Sul, e às 21h15 pelo Livre Masculino, Florestal e Cruzeiro. A agenda, portanto, da Taça Cidade Futsal lá em Mampituba.

0: Vamos ao intervalo, em seguida a gente atualiza aqui os destaques do futebol profissional. E antes, né, saindo do intervalo, a chamada do jogo de domingo, que a Mampituba transmite. Estaremos no Santa Helena para esse jogão. Vai começar as quartas do Campeonato Sombrense.
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2: 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O meu amigo comentarista Rochinha, eu acho que de amador é isso, né? Vamos tocar adiante com o programa?
3: Bora.
2: Vamos lá pro profissional.

Destacando para você os jogos da Copa do Brasil. Tivemos aí ontem o fechamento, né, da quinta fase da Copa do Brasil. Agora em diante, as oitavas de final da competição. Vamos passar limpo então os jogos de ontem. Vou passar rapidamente os jogos, depois a gente comenta, né? Chapecoense 2, Botafogo 0, Confiança 0, Grêmio 3, Atlético Goianiense 0, Atlético do Paraná também 0. Nos pênaltis, o Paranaense classificou 4-1. Corinthians 1, Barra 0, 0-0 para CRB e Fortaleza. O Fortaleza classificou. Vitória 2, Flamengo 0. Então classificaram aí Chapecoense, Grêmio, Atlético Paranaense, Corinthians, Fortaleza e Vitória. Começamos por esse jogo do oeste do estado, o dois carioca no olho da rua, né? Primeiro a fazer fiado.

0: Vasco foi o Botafogo, eu acho.
1: Exatamente, né? O Botafogo que até a gente falava aqui, ó, falamos ontem, né? Que acreditava aí numa vitória tranquila aí do Botafogo, a classificação, a gente sabe que a Chape tem essa tradição, né? Jogar na arena quando dá não é fácil, mas a Chape mostrou aí que tá viva, né? E tá bem na competição, não tá tão bem no Brasileirão. Mas vencer o Botafogo, tirar o Botafogo do Brasileiro, aí da Copa do Brasil e se classificando para umas oitavas, mostra que o time tá querendo mudança aí, né?
0: Um lindo gol, né? Um lindo gol, sim, ali sim, do Chapecoense, sim. Né? Um rapaz foi o segundo gol, acho. Ou o primeiro, não sei. Mas o cara pegou ali de meio de fora da área. Ele meteu na gaveta, né? No canto superior esquerdo do goleiro do Flamengo lá.
1: Do Botafogo.
0: Do Botafogo, aliás. Bonito gol aí. Bela vitória da Chapecoense aí. E acima de tudo ganha uns pila aí, né?
1: Sim.
0: Que é 3 milhões agora, 3 né?
1: 3 milhões cada etapa.
0: Né? É. Bom, e o Grêmio venceu, né? Ah, venceu fora de casa, né? Venceu aí o Confiança por 3. Já tinha vencido fora de casa, né?
1: Não venceu.
0: A Sul-Americana não chegou a vencer?
1: Venceu, né?
0: É. Deixa eu ver aqui, mas enfim, o Grêmio.
1: Não, empatou. Tava vencendo e no finalzinho os caras foram lá empatar ainda.
0: Mas enfim, um. Precisava vencer, foi Confiança, né? Azar.
1: Eu achava que ia empatar esse jogo.
0: O Grêmio no agregado deu 5-0, venceu em Porto Alegre 2-0 e ontem 2 gols de Brad White e 1 de William. 3-0, 5-0 no agregado, importante vitória, né?
1: Eu
0: até falei aqui, uma vitória sem cagaço, né? Uma vitória sem susto, aconteceu.
1: Acho que eles te ouviram, né?
0: Sim, eu acho que o Luiz Castro tá me ouvindo aqui ontem. Eu vi um português falando aqui fora do ar, mais cedo.
1: É vitória importante, né? Para o Grêmio, né? Tentar essa questão de aumentar o nível do até mesmo o Grêmio não tem um time tão ruim assim, né? Pra estar onde tá no Brasileirão, então precisa dessa sequência de vitórias aí, principalmente se tratando fora de casa, né? Precisa vencer. Venceu ontem na Copa do Brasil, o Grêmio que faz campeonatos totalmente diferentes, né? A Copa do Brasil tá bem, do Sul-Americano também não tá tão mal, e no Brasileirão tá o que tá, né? Então... mas assim, Felipe, vou te dizer, tô começando até a acreditar nessa Copinha do Brasil aí. Tem uns timezinhos que estão caindo fora aí. Flamengo saiu fora, Botafogo saiu fora, São Paulo saiu fora.
0: Tô de olho nesse Palmeiras aí, alguém empurrar ele pra fora da
1: Copa. É
0: a próxima fase de sorteio, né?
1: Melô.
0: Não, mas olha, se o Grêmio trabalhar direitinho.
1: Copeiro, né?
0: Copeiro, né? É alma copeira, né? Quem sabe, né? A próxima fase da Copa do Brasil agora é sorteio, né? Então, não tem como. Pode estar Grenal já nas oitavas, eu acredito.
1: Ah, se der, melhor ainda, então, né? Abraço nosso amigo Sony.
0: Daqui a pouco o Sony Batista aqui, esse com a língua aqui já.
1: Sim.
0: Ó, o Fernandão tá aqui, vamos ver o que tá dizendo o Fernandão, né?
2: Aí, Felipe, buenas, meu, parabéns, cara. Deram um vareio no timão lá, né? Parabéns. Surraram como quiseram. Apanharam, surraram sem dar reação, né? Só apanhou o coitado do time, né? Vocês também não perdoam os coitados, né? Não faz igual nós, te dão uma oportunidade de fazer uns golzinhos pra não ser tão derrotado. Provaleceram do coitadinho dos bêbados, né?
0: Faz parte, né? Tem que aproveitar, sabe? Pior. Olha, na fase que tá, se bobeasse, ia lá e ser eliminado pela Desconfiança, né?
1: É.
0: Mas o que já tinha de corneta pronta aí, né?
1: Já.
0: Não deu. Vamos guardar a corneta, rapaz. Não deu. Não vai ser dessa vez, né? Ainda bem, né? Bem feito, esse cara não deu certo. Um abraço, Fernandão. Mas o Fernandão não é de secar, eu acho, né?
1: Não sei.
0: Um abraço pra ele. Vamos lá, vamos tocar adiante aqui. Ainda falando de Copa do Brasil, tivemos aí, então, o Grêmio classificando. O Corinthians, né, envolvendo o. Até que passou barato.
1: Foi bem, né? Pouco desse jogo, Barra jogou.
0: Venceu aqui 1-0 e lá no Itaquerão ontem 1-0 também, né?
1: 1-0, jogo bom, sabe? Um jogo de nível bom, assim. A gente sabe que não é fácil enfrentar o Corinthians no Itaquerão, né? Então, mas o Barra aí. O time aqui de Santa Catarina era o único, né, que tava aí na Copa do Brasil.
0: Sobrou
1: ainda.
0: Verdade, mas
1: agora já foi também. É. O último catarinense tá fora.
0: Pois é. É, vamos lá. E aqui, digamos, o resultado até mais surpreendente, eu acho, dessa fase da Copa do Brasil, o Flamengo no olho da rua da competição, levou um talagaço do Vitória, 2-0 para o Flamengo.
1: Sim, sim, isso eu não esperava, tu não esperava, muitos não esperavam, acho que nem o torcedor do Vitória mais confiante, né?
0: Ah, não sei, também acho.
1: Não, para, Felipe, não tinha quem acreditasse.

0: nessa vitória aí do time do Vitória.
1: É. Vitória 2-0 em cima do Flamengo.
0: Era o resultado que precisava, né? Venceu por 1-0.
1: No agregado ficou 2-1 pro Vitória. O Flamengo tinha vencido no Rio, né?
0: Por 1-0.
1: Levou um sarandeio aí, né? Bem feito. Então agora vamos torcer aqui. É, o Palmeiras tá aí, né? É, deixa eu ver aqui.
0: Você acha que quebrou o vidro ali, cara?
1: Deixa eu ver aqui o.
0: Achei que tinha quebrado o vidro. Não, abriu o teu. Acho que. Acho que. Abriu o teu blusa aí. Acho que.
1: Ainda bem que na laje não tá aparecendo.
0: O botão foi voar lá, né?
1: Ainda bem que na laje. Tem a legenda que tampou aqui.
0: Isso que tu tá comendo pouco, né?
1: Também é tarado, né, cara? O que tá dizendo o Fernandão aqui de novo? Vamos lá.
2: Não sei quando eu não posso. Quando eu posso, meu Deus do céu. Ai, pensa que eu fico mais bravo quando o time que tá jogando contra o Grêmio tá malo do que quando o meu time joga.
1: Secador, então, né? É da turma do Lagarreta, né? Dois Fernando, né? Aliás, quero dar um recado pros ouvintes aqui que o Sidney Candioto ficou devendo umas músicas aqui do período da manhã. Já estão tudo programado aqui que o Lagarreta vai atender à tarde aqui, né? Já botaram aqui programado, deixa eu ver, tributo à Praia Grande, Moreno Luxuosa e Repartinha Tarecama, né? Tá tudo aqui pro Galpão Nativo pra ser rodado logo mais à tarde aqui. Vamos lá, vamos passar limpo aqui os jogos do. Bom, Rocha, vamos passar o Série A do Campeonato Brasileiro.
0: Por ti.
1: Fim de semana, vamos lá, 16ª rodada. Começa amanhã na Arena MRV, Atlético Mineiro e Mirassol.
0: Amanhã às 8h30 no Beira-Rio, Inter e Vasco.
1: No Maracanã às 19h tem Fluminense e São Paulo.
0: Ainda amanhã às 21h na Arena Barueri, Palmeiras e Cruzeiro.
1: Já no domingo, no estádio Itaquerão, em São Paulo, às 11 horas da manhã, o Santos recebe o Coritiba.
0: No domingo, às 16 horas, no Nilton Santos, no Engenhão, Botafogo e Corinthians.
1: Na Fonte Nova, no mesmo horário, 16h, o Bahia recebe o Grêmio.
0: Aí no mesmo horário, às 18h30, não é no mesmo horário, né? Mas é no domingo, no Cícero de Souza, Red Bull Bragantino e Vitória.
1: No mesmo horário, 18h30, a Chapecoense recebe o Remo na Arena Condá.
0: E no domingo, às 19h30, na Arena da Baixada, Atlético Paranaense e Flamengo.
1: Destaque agora para a Série B do Campeonato Brasileiro, na sua 9ª rodada, abrindo amanhã, 16h, o São Bernardo recebendo o América Mineiro. Logo mais, o Operário recebe o Náutico, também às 16h, pela Série B.
0: Amanhã também, às 8h30, no estádio da Serrinha, Goiás e Botafogo de São Paulo.
1: Cuiabá recebe o Novo Horizontino às 20h30.
0: Atlético enfrenta o Juventude.
1: Domingo, 16h, né? Teremos ainda domingo às 18h, Vila Nova e Avaí.
0: Domingo,
1: 18h30, Ceará e Fortaleza.
0: Domingo às 18h30, Criciúma e Atlético Goianiense.
1: E às 20h30, jogaço, domingo à noite, pra você assistir em família. Perdível. Tem Sport CRB. E na segunda-feira, outro jogaço, Ponte Preta e Londrina, às 19h. Vamos lá, Série C do Campeonato Brasileiro, na sua 7ª rodada, amanhã, 17h. O Ipiranga de Erechim recebe o Maringá.
0: O Santa Cruz enfrenta o Volta Redonda.
1: Às 19h30, tem Figueirense e Itabaiana.
0: Às 19h30, no domingo, amanhã, o Florestal enfrenta o Amazonas. É domingão, é porque tá domingão, eu confundi ali, ó.
1: O que é o.
0: Estádio é o domingão, achei que já era no domingo o jogo. Estádio é o domingão.
1: Tu já viu o jogo no domingão, não? Domingo, 16h, tem Ferroviária e Brusque.
0: Domingo, 16h, Caxias e Paysandu.
1: 18h30, Guarani e Ituano.
0: Cara, às 20h do domingo, aqui me ajuda, Felipe.
1: Anápolis
0: e Barra Futebol Clube.
1: E às 20h da segunda-feira, dois grandes jogos, Confiança e Maranhão e Botafogo da Paraíba, Inter de Limeira.
0: Batista disse que nós estamos igual cabeça de alho, virado só em dente.
1: Daqui a pouco vamos passar a divisão de acesso do Campeonato Catarinense para fechar aqui de Série B de Campeonato Brasileiro. Atualiza agora a Série D do Brasileirão, a 4ª divisão. Grupos regionais. Vamos aqui aos grupos do sul do Brasil. Grupo A15. Teremos amanhã às 15h o Santa Catarina recebendo.

0: Joinville. Às 16 horas, o São Luís e Juí recebe o Guarani de Bagé, duelo de gaúchos e também duelo de paranaenses. O Cianorte recebe o Cascavel. Já pelo grupo A16, teremos amanhã às 15 horas Blumenau e Marcílio Dias. No mesmo horário, São Josense recebe o Azures e domingo, 16 horas, outro duelo de gaúchos. O Brasil de Pelotas do Bento Freitas recebe o Zequinha de Porto Alegre, o São José. Agenda então, portanto, do Campeonato Brasileiro atualizada aqui no Mampituba Esportes. Temos a divisão de acesso aí, Rochiane?
1: Sim, Felipe, a divisão de acesso que iniciou na quarta-feira, né, dia 13, onde o Arcílio Luz perdeu pro Blumenau por 1-0, e amanhã volta essa rodada, né, que é a quinta rodada, o Guarani de Palhoça enfrenta o Juventus. Amanhã às 20 horas, o Fluminense de Joinville enfrenta o Nação. No domingo às 15 horas, Jaraguá enfrenta o Caravaggio. E ainda no domingo às 15 horas, o Metropolitano enfrenta o Atlético de Tubarão.
0: Perfeito, então acho que passamos além de toda a agenda, né? Toda a agenda aqui do programa. Tô dando uma olhada aqui para fechar, né? Como sempre a gente faz, dando uma olhada aqui nas manchetes do GE.com. Dorival Júnior é o novo técnico do São Paulo, né? Tava bem encaminhado já, né?
1: Ah, já tinham falado, eu falei ontem, né? E tava quase que encaminhado aí o retorno do Dorival Júnior, né? Bom treinador.
0: Agora dois assuntos aqui, fugindo um pouquinho de futebol, mas eu sei que tu é analista também para assuntos de fofoca aqui na rádio. Duas situações, né? Hortência comenta ensaio nu, né?
2: Que?
0: Hortência, andou se pelando aí na volta.
2: Nossa, que... O que que eu vou comentar disso, cara? Meu Deus.
0: Não viu ainda?
2: Não.
0: Nem quer ver?
2: Nem quero ver. Ô
1: Felipe, o Regina comenta o seguinte. Boa tarde, pergunta para o Felipe. Agora com a separação da Virgínia Fonseca, será que ela vai trabalhar na Globo ou não?
0: Olha, na Globo não sei, mas de repente aí na volta e no comércio.
1: Ah, de certo, né? Que ela tá precisando muito, né?
0: Mas o ficasse magoado também com a Regina e o Vini Júnior apartado?
1: Virgínia.
0: Como é o nome dela?
1: Virgínia Fonseca.
0: O que eu falei?
1: Regina.
0: Ah, não. Regina é a senhora do lado ali, é a Virgínia, né? O que tu acha?
1: Cara, eu acho que...
0: O ouvinte quer saber, o ouvinte da Mampituba
1: estava esperando essa... Acredito que agora o desempenho do nosso 10 aí vai melhorar dentro de campo, né? Porque então tava mortinho dentro de campo.
0: Tá meio devagar, né?
1: Bem morto.
0: Ai, ai, página virada, diz aqui a manchete, né?
1: Acabou-se
0: sobre o Vini Júnior. Sobre a separação, né? Como diz aí, estão apartados, né?
1: Apartado.
0: Se apartaram. O Delonê Joel esteve na Rádio Integração hoje mais cedo.
1: Que a coitada também não pode passar numa porta agora também, né?
0: O Delonê Joel esteve na Integração mais cedo lá e... O Delonê tava com lenço na mão, inclusive, chorando.
1: Chorando, não,
0: Aí disse, não, o que houve, Delonê? Por gentileza, por favor, o que aconteceu contigo? Não, mas Vini Júnior e o Delonê se apartaram-se. E o Vini Júnior se apartaram-se.
1: O Vini Júnior e o Delonê.
0: Ai, meu Deus do céu.
1: Eu vou dizer, a hora que deu notícia pra nós ali, eu fiquei assim.
0: Inclusive, o Lagarreta vai abrir o programa dele à tarde aqui com o Teixeirinho Coração de Luto. Fechou por hoje, Rochinha?
1: Que fase.
0: Deixa eu ver aqui. O que estão dizendo aqui ainda?
3: Rodeio do Céu, aquela também é bem boa, né?
0: Ah, é, Rodeio do Céu. Só que o cara vai daqui em Jacinto ouvindo a música, né? Te contar 9 minutos. É uma boa pedida, né? Vai rodar a tarde também aqui com o Lagarreta. Vai rodar tudo hoje, né?
1: Tem mais comentário lá no YouTube, Felipe, acho que...
0: Vamos lá, pra fechar aqui o programa, Arthur Jerônimo, né? O Inter vai ficar campeão da Copa do Brasil.
1: Arthur. Tu acredita nisso aí?
0: Deixa eu ver aqui. A Cameron América, melhor ficar calado, né? De novo, não entendi aqui o que houve aqui, né?
1: Tá perguntando da Hortência, né?
0: Tá. A Gisele Meire Porto, apartamento faz parte. A Márcia Pedroso Gonzaga também por aqui, rindo, né? Vamos lá, isso aí. Atenção, né? Não quero falar nada, mas diz que ela... Vai ter o Tijuca domingo tarde ali.
1: Parece que vai estar o Tijuca.
0: Tchau, vamos lá, vamos fechando. Fechou, Rochinha?
1: Fechou, Felipe. Agradecer a todos os ouvintes aí que nos deram prestígio durante essa semana, né? O programa tá cada vez melhor, né? Pedir desculpa a alguns ouvintes aí, às vezes a gente

0: A quinta série aqui prevalece, né?
1: Mas... Não, ouvinte, inclusive eu liguei, eu recebi telefonema mais cedo aqui, o ouvinte da Manutuba estava ansioso por esse assunto aqui do Vinícius Júnior e a Regina aqui. Como é que fala? Virgínia, né?
0: Regina. Agradecer a todos, né, que nos deram o prestígio aí. E semana que vem estaremos aí. Lembrando, domingo tem esse jogaço que nós vamos transmitir aí, né, Felipe? Com o pessoal que quer assistir, ouvir, né, a Manutuba estava transmitindo esse jogaço diretamente do estádio Antônio Santa Helena. Então, das Antigas e São Pedro, esse jogaço aí. E você acompanha aqui pela Manutuba. E só perde quem não assiste, né? Só perde quem não assiste. Mandar um abraço a todos aí. Se Deus quiser permitir, segunda-feira estaremos aí novamente falando tudo sobre o final de semana, tudo que aconteceu no esporte e também no mundo aí da fofoca, né? Porque o Felipe tá pior que... Nem sei o que eu vou falar, né? O Felipe tá aí... Tá pior que Maria Fifi, né? Mas segunda-feira...
1: É bem eu.
0: Se Deus quiser permitir, estaremos aí.
1: Deixa eu ver aqui. O Fernando Lagarreta tá ligado com a gente? Tá vindo aqui.
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1: 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Tem tempo, né? Vamos lá, vamos fechando aqui, Rochinho. Um abraço, até domingo. O jogo começa 15:03, tá? Abre a jornada 15:03, só pro teu conhecimento, tá legal? Vamos ficando por aqui, agradecendo a sua parceria, a sua audiência, nossos patrocinadores, Alvo Construções Materiais, Funerária Santa Terezinha, Farmácia de Lucas, O Casal Dentista, RS Cintores, Restaurante Panela de Barro, Mais Delivery, Mauro Pizzaria, Mercado Açougue Ferreira. O que que é isso aí? A matéria da Hortência?
0: Não, tá vendo, não é da Hortência, é que tu não tá lendo os comentários, e daí tem gente que fica brava.
1: Eu não YouTube. Dou conta, cara, eu tenho 3 telas aqui pra cuidar. Vamos que daqui a pouco chega o Caio Santos aqui à noite.
0: A quem me diz o seguinte: vou ter que comprar mais Whip Pink pra ajudar a Virgínia separada com 3 filhos. Ah, não, certo.
1: Ah, não, não. Vamos fazer rifa. Vamos lá, vamos fechando o nosso programa de hoje, hein? Brincadeiras à parte, o Manutuba Esporte volta segunda-feira às 12 horas, repercutindo todas as questões do Campeonato Sombrense, da nossa região como um todo, da mesma forma. E claro, né? Vem aí daqui a pouco o Fernando Lagarreta, atendendo todos os pedidos aí do Expresso Campeiro. Tudo pronto aqui já. E 14 horas, né? Ele chega por aqui. Gente, um abraço, bom fim de semana. Se cuidem. E claro, domingo que vem a gente está por aqui. Domingo agora, né? Domingo, depois do Valdeci Santos, o seu churrasqueando com a música nativa, a gente vem com o futebol da Manutuba.
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1: 19 graus.
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0: sim,
1: vamos! Como é que tu tá? Tchê, toca pra nós aí. Você já tocou louco por te amamê, né?
0: Já.
1: Então, toca batendo água, por favor.
0: Bueno.
1: Manda um abraço pros meus amarelos. Feito! Matheus e Lourenço. É os guri bom.
0: Ei, gurizada.
1: Nossa, meus filhos, você
0: é
1: bom.
0: É isso aí, rapaz. Já desce uma boina dessa aí pros guri. Isso na fronteira a gente chamava de gorro, né? Prende o Tchani. Tem uma coleção, né? Uma de cada pelo. Vamos lá, Márcio, é contigo. Boa tarde.
2: Boa tarde, Fernando. Fernando, queria ouvir uma música aí, Batendo Lata. Queria oferecer pra minha esposa Ivone, pro lindo Maria Neuza,

0: Certo,
1: tá bom? Mas
0: bom fim de semana.
1: E pra vocês da rádio, um bom final de semana.
0: Grande Márcio, é dois batendo, um é água e outro é lata, né? E tem o Chorão também aqui. Aí está. E o amigo Martinello tá na área.
2: Oi, boa tarde, aqui é o Gabriel de Criciúma. Gostaria de pedir uma música, mandar especialmente aí pro meu pai e pra minha mãe, seu Pedro e a dona Tânia.
0: Opa!
2: Estão aí curtindo a sua aposentadoria.
0: Que beleza!
2: A música do Porca Véia, Sentimento de Trovador. Eles gostam muito.
0: Certo.
2: E com certeza, a hora que rodar essa música na rádio, eles vão dançar essa marca bem pandangueira.
0: Tá certo, grande Martinello. Vamos que vamos, 3:08.
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0: Conferindo, estamos com 18 graus.
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2: Bora simbora, sequência Pandangueira é o galpão nativo aqui na programação 99. Todos bem-vindos aí, ligados junto conosco, uma excelente sexta-feira. Tá marcando aqui alguns chuviscos aí pela região, não sei em qual região, esse na tua

0: 13h25, alô, dona Terezinha.
1: Oi, boa tarde, Fernando. É a Terezinha. Fernando, hoje eu queria homenagear a minha neta, que está de aniversário, completando hoje 15 anos de idade. Que Deus abençoe ela, que dê muita saúde, pois é uma neta que eu amo demais. Tá bom, Fernando?
0: Certo.
1: Desejo a ela, né? Um bom caminho pra ela. E amanhã vai ser a festinha dela.
0: Ô, beleza!
1: Então, a música, Fernando, eu quero que tu coloque Valsa das Flores.
0: Vou ver, essa eu fico te devendo.
1: Essa música, tá bom?
0: Só na hora.
1: Tchau.
0: Do Chima.
1: Um abração para todos que estão ouvindo a rádio maravilhosa Amambituba.
0: Valeu, Terezinha. Essa é só para depois das 6, ali para hora do chimarrão. Na tarde é as fandangueiras, né? O baile vem pegando solto por aqui, Terezinha. Vamos que vamos. Deixa eu ver, a Bernadette também tá aqui com a gente. Um alô especial aí, dando seu boa tarde aqui na programação. E o Zeca Batata, o homem que mais circula, mais roda pela região. Onde é que tu anda, homem? Nos leva de carona aí, né?
2: Boa tarde, Fernando. Zeca Batata, chegando da lida, pra casa, ligadito contigo aí. Roda aí o Bugir dos Bailes, hein? Pra todos que estão na escuta, sextou, né, guri?
0: Ah, sim. É isso aí. Sexta-feira, não podemos parar, né, Zeca?
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0: Vamos lá, começando pela quina. Ontem tivemos extração final 5. É, e mais uma vez aí não teve ganhador. Na faixa principal, né? Os 5 números acumula para logo mais R$8 milhões na quina. Vamos aos números de ontem: 14, 27, 29, 50 e 57. 14, 27, 29, 50 e 57. Com 4 acertos, o prêmio ficou em R$8.327,99. 3 acertos, R$101,53. E 2 acertos, R$4,32. Esses os números da quina. Concurso de ontem, repito, para logo mais, pagando R$8 milhões e a estimativa de prêmio. Mega Sena, ontem teve o concurso 3.008, também não teve acertador e para sábado acumula aí R$65 milhões. Essa é a estimativa de prêmio, hein? Os números de ontem: 11,

0: 12, 14, 20, 42 e 44. 50 apostas acertaram 5 números. Cada um leva R$43.872,17. Com 4 acertos, o prêmio ficou em R$961,14, meu amigo Lelo Coelho, lá na Água Branca, ligado aí junto com a gente, baita abraço. Vamos que vamos, para fechar então os números então da Mega Sena aqui no nosso Destaque da Hora.
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Exato, aí, Rainha do Rodeio, esse é o grupo Rebeldia. Sim, fechando o bloco, eles que são atração de logo mais no Lanternas Clube. Hoje é dia de lanternar, chegou a sexta-feira e hoje tem grupo Rebeldia na super sexta do Lanternas, tocando seus sucessos e aquelas que todo mundo gosta. E amanhã tem a banda Musicamp no sabadão, a banda Musicamp de Tubarão faz o agito, tocando todos os ritmos dançantes até anos 80 e 90 no repertório. Ó, no sabadão tem promoção pra mulherada que chegar até a meia-noite e meia, tem desconto de 50% no ingresso e também caipira em dobro até a meia-noite. O início é 22:30. Lanternas Clube, lugar de festa boa em Cristo.

0: Beijo com o Carqueja abrindo esse bloco. A Terezinha aqui não tinha passado o nome, né? Da neta que tá de aniversário. Como é que é o nome da moça lá, ô Terezinha?
1: É Érica Soares Cardoso.
0: Tá certo, ela pediu aqui o Xiloquedo, vão tocar, é os guri, pai. Logo mais, na sequência, segura aí, Terezinha.
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0: Conferindo, 4:02.
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0: ajeitar, gurizão.
1: Tchê garotos, a gurizada só que é forte. Teve antes Cheloquia do Tchê Guri. Aí sim, né? Saiu Cheiro de Galpão, saiu Sábado Dia e saiu Timbre de Galo. Versão nova aí, bombando aqui na programação 99,5. 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Grande Mike Carbone, tá aí ligado junto com a gente, pediu aqui o Cabo do Socador. É, o Cabo do Socador é um hino pra sexta-feira, né? Pra semana chegando no fim, né?

0: Henrique do Lanternas vai trazer, como ele mesmo diz, o seu pitaco aí na programação. Vai dar um alô aí pra turma que logo mais vai estar no Lanternas Clube, tá certo? Meu amigo Luiz Henrique, grande gaúcho do Lanternas, também aqui acompanhando com a gente o nosso Galpão Nativo, que vai pro intervalo e voltamos já trazendo mais participações. Vamos ver como é que tá a temperatura agora, vamos lá.
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0: Nesse momento aqui na Getúlio Vargas, 17 graus.
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0: Galpão Nativo aqui na sua FM Nativa. Essa é a 99,5, falando aí para mais de 70 municípios em todo o extremo sul de Santa Catarina, no litoral norte gaúcho e no mundo afora aí pelo portal mampitubafm.com. Tem a turma ligada aí junto conosco também pelo aplicativo. Pode baixar na tua loja de aplicativos, tem para Android, tem para iOS. E ouve o melhor da música gaúcha por aqui, sempre, sempre, em qualquer lugar. Turma do Tapetão, obrigado pela companhia, turma do serviço aí também, o amigo Jaice tá na área.
1: Boa tarde, seu carro. Vamos no embala aí dessa tarde aí, meio enferruscado aí, vamos tocar com o Grupo Reponte, A Noite Me Embala. E vai pra toda a galera que está ouvindo essa rádio, pra vocês aí, um bom final de sexta-feira aí, e um bom final de semana pra vocês, um abraço, fique com Deus.
0: Valeu, grande Jaice, pra todos nós. Juliano tá na área aí, fala, Ronki.
2: Buenas tardes, meu amigo Fernando Lagarreta, tudo certo? Juliano Gava de Nova Veneza. Ei, roda pra nós aí uma do Grupo Cordiona, bem bagual aí, fica no critério do amigo aí, temos na rodagem aí, em busca do Nova Veneza. Positiva, valeu.
0: Positivo.
2: Se não, toca Rato de Fandango com Matiz aí, galo.
0: Vai essa aí também, o Andejo, já toquei, né? Já toquei agora aqui o Andejo com Carqueja. Então vamos meter o Rato de Fandango aí com o Matiz e Jó, já logo na sequência por aqui, tá certo, Juliano Gava? Abraço aí, turma de Nova Veneza, também ligada aqui na programação 99,5, junto com a turma do trecho aí na parada, né?
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0: 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Vamos de intervalo, jogo rápido aqui. E já já estamos de volta, trazendo mais pedidas da turma que interage conosco pelo WhatsApp no 48-3533-2000. Já voltamos. Segura aí. Ah, tem que botar o trem aqui. Isso, vai. Vamos lá.
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0: Hora certa, Unimed, 19 minutos faltando para 5.
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0: Bora simbora, está. Vamos lá, na sequência com a turma grudada aqui na programação 99. Deixa eu ver, a Sheila tá trabalhando aí, diz ela, sextou com mistura de costura com vaneira. Pediu aqui Querência Amada. Já vamos separar pra vocês aí, Sheila. Bom trabalho, obrigado pela companhia aqui na programação, viu? Bora simbora, vamos que tem mais aqui. Deixa eu ver quem é que tá aqui. Tarará, tarará, tarará. A Vanessa, pro marido Marcos Antônio, que tá trabalhando na Aliança lá, né, em Araranguá, tocando aquela música que tem merengue, pé de moleque, branquinha. Ah, é o Namoro de Sítio, né?

0: Tá lá na faxina, lá no restaurante Machado, tá lá ligada junto com a gente, tá há 3 anos lá, né? Tá aí convidando todo mundo e coisa e tal, lá no Três Coqueiros, São João do Sul. Bom demais, abraço pra vocês aí, obrigado pela companhia, seguimos. Tô devendo aqui o destaque da hora, afinal de contas. Já bateu o relógio, né? Então tá, já vamos trazer o destaque por aqui. Pronto, já vamos aos números da Loteria Carioca, horário das 16 horas.
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0: Vamos lá com o nosso destaque da hora, trazendo aqui os números das 16 horas. Barbaridade. Quinto prêmio, 0328. 0328. No quarto prêmio, 2.977, 2.977. Terceiro prêmio, 8.453, 8.453. Segundo prêmio, 8.745, 8.745. E o primeiro prêmio, 9.600. É isso aí, 9.600. Primeiro prêmio, Loteria Carioca, horário das 16 horas.
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0: 9. É isso aí, agora é hora, hein? Agora é hora, vem chegando o Leandro Puchalski, que vai falar do tempo aqui em nome desse Cobre Credija. Vamos lá, Leandro, sexta-feira, fim de semana, já aí, como é que fica o tempo, hein? Boa tarde.
1: Boa tarde, aos ouvintes da Mampituba. Vamos para um fim de semana onde o sábado tem algumas aberturas de sol. A nebulosidade que predominou ao longo dessa sexta-feira dá espaço para essas aberturas à medida que o sábado ocorre. E assim a gente vai no decorrer do dia, hora um pouco mais nublado, hora com maior quantidade de aberturas de sol. E nessa mescla é o sábado previsto, 21 para 23 graus, a máxima da tarde. Vejam que ela volta a subir um pouquinho, fica um pouco mais agradável ao longo do turno. Teremos temperaturas parecidas com essas no decorrer do domingo, que também é um dia que vai mesclar momentos de nuvens e alguma condição de céu encoberto em períodos associados à chuva. Isso é o que difere durante o domingo. Tem sim essa possibilidade, não é o domingo inteiro, pelo contrário, mas acaba que a passagem de uma frente deixa o tempo mais instável com condições de chuva ao longo desse dia. Grande abraço a todos, informações do tempo da Puchalski Meteorologia.
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5: Pronto, aí fechamos mais um giro, mais um baita bloco aí pra turma ligada aqui na programação 99,5. Participa pelo WhatsApp no 48 3533 2000. Deixa eu ver o que que a Ivone tá nos mandando aqui. Fala, Ivone.
6: Boa tarde. Fernando, bom trabalho. Fernando, hoje eu gostaria de pedir a música O Baile da Mariquinha, se pode, tá?
5: Tá.
6: Porque tem várias coisas pra pedir, mas no momento a gente não lembra. Tá? Daí você veja aí, se não pode, daí você coloca uma outra, tá?
5: Tá bem.
6: Pra todos que estiveram ouvindo essa maravilhosa programação, tá, Fernando?
5: Vou botar a Mariquinha aqui junto com o Baita Macho aqui, tá certo?

0: Oh, Ivone, vamos lá, vamos na sequência. O que que o Jadir hoje? Jadir tá carregado aí, é fim de semana. Dois trator na garupa, né, Jadir? Boa tarde.
1: Fernando, boa tarde, tudo certo? Como é que tá, seu Fernando? Tudo
0: vamos bom? Lá,
1: o Jadir
0: aqui.
1: Jacinto Machado. Toca uma música boa pra nós aí, tudo bem do campo. Um abraço aí pros amigos da Olim Agro, Araranguá e Jacinto e a Olim.

0: abraço pra eles aí.
1: Beleza.
0: E um abraço pra você, um bom final de semana aí, tudo de bom, seu Fernando Lacarreta.
1: Pra ti também.
0: Bora fechar a semana aí com dois tratorzinhos.
1: É.
0: Um abraço, seu Fernando.
1: Valeu, valeu, abraço, abraço aí, Jadir, tá aí ligado junto com a gente, pegando, vamos, nós vamos de carona por aqui junto com o Jadir aí, né? Já vamos trazer o Chiquito e Bordonei também, são 5 horas mais

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0: 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Grupo Candeeiro, depois ali da Diário de um Fronteiriço, fica tudo bem, ou tava tudo bem, todo mundo veio pro rodeio. Garotos do Fandango e a Faculdade Bagual, Grupo Rodeio junto, Tchê Chaleira virando lata, teve Fandangueiro assumido, Estação Fandangueiro, troféu do Paulinho Mocelin, Chiquito e Bordonei, tudo bem do campo, e ainda os Serranos com Baile da Mariquinha. 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Boa tarde.
1: Catibum! O marvado.
0: Catibum. É o marvado só de manhã.
1: Só de manhã, né?
0: É, o marvado é de manhã.
1: Né? Ah, o marvado de manhã. Pô, tinha esquecido, mas ah, lembrei. Né?
0: Aqui de tarde é o marvadinho. Aqui de tarde é o marvadinho.
1: É o marvadinho. É o bonitinho. 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Tchau, bom fim de semana. Não tem que pensar muito. Vai continuar com dor na coluna, nos quadrinhos aí, no cerro, nos quartos, como diria o meu falecido avô. Por que que é? Não é verdade, ô lindão?
0: É isso aí, é isso aí. Mais então ou menos tá. Por aí o trem.
1: Manda um abraço e um beijo pro Caio à noite aí, tô com saudade dele.
0: Daqui a pouquinho ele
1: meu
0: já tá bom, aqui.
1: Bom. Como,
0: já
1: é que, come... como é que é?
0: Bombonzinho?
1: Meu bombonzinho.
0: Ele já começou a subir a escada, daqui a pouquinho.
1: Acredito.
0: É, daqui a pouquinho ele tá chegando, na base do Deixa Que Eu Chuto.
1: Não, mas eu tava conversando com o Felipe, passou o contato, eu tava conversando com os proprietários da rádio, né? E tem um projeto aí muito em breve pra colocar uma escada rolante aí, né?
0: Sim, sim, porque a turma vai
1: ficando velha, né, cara?
0: É, a turma vai ficando
1: velha e tem que subir na escada rolante. Ainda mais o Caio, que bate o ataque de asma.
0: Que bárbaro,
1: velho. Meu bombonzinho. Tchau, marvadinho.
0: Tchau,
1: bom fim de semana.
0: Bom fim de semana.
1: Se cuida, se for beber, não dirija.
0: Tem porta
1: bem. E se for, me convida.
0: Tem porta bem que não custa nada.
1: Nada. Só uma galinha assada hoje.
0: Barbaridade. Tchau, Bretinho, louco.
1: Tchau, fui.
0: Abraço.
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1: 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Liga aí, ó, manda o WhatsApp. Não tem que pensar muito, não.
0: Tá certo, então. Beleza, meu amigo Sérgio, baita abraço.
1: Baita abraço, beleza pouca, bem mais simpatia.
0: 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Eu vou falar agora com o amigo Luiz Henrique, lá do Lanternas Clube, porque hoje tem grupo Rebeldia no Lanternas e amanhã o Sabadão Dançante do Lanternas, não é isso, meu amigo gaúcho, buenas.
2: Oi, buenas tardes, Fernandinho da Carreta, ouvinte da Nativa, Luiz Henrique, o Gaúcho do Lanterna, passando para fazer o último convite, o primeiro e o último. Logo mais à noite tem baile de primeira, grande baile do Lanterna com a banda Rebeldia do Rio Grande do Sul. Super sexta, é sempre casa cheia.

0: friozinho, né? Tá bom pra dançar. No sabadão dançante tem Musicamp de Tubarão. Volta a Musicamp depois de algum tempo, né? Banda, bastante banda daquela região lá, Tubarão, Mapituba, Imbituba, Garopaba, Laguna, enfim. Pessoal aí, tem umas bandas muito boas aí que volta e meia estão do Lanterna. Tá convidado, meu amigo? E amiga, vem pro Lanterna, vem se divertir, vem dançar, passar momentos agradáveis. Em boa companhia. Tá bueno?
1: Tá bueno.
0: Tá feito o convite. Grande abraço, Fernandinho. Bom final de semana pra nós todos.
1: Beleza.
0: Amém.
1: Isso aí, meu amigo Luiz Henrique. Lanternas Clube ali na Avenida Centenário, passando a entrada do bairro Santo Antônio em Criciúma. Amigo Jusemir, tá ligado aqui também, pediu Lágrimas e Latas. Já vamos tocar nas saideiras pra Genilce também aqui, que pediu aqui o grupo Minuano. Vamos tocar a Barquinha de Ouro aí também. Tava devendo, né? Tava devendo, vamos pagar já na volta aqui. Vamos fazer um intervalo, jogo rapidíssimo e voltamos com as saideiras aqui do nosso galpão nativo de hoje. Já vamos conferir a temperatura.
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1: No termômetro estamos com 17 graus.
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1: Aí está! Fechando o nosso galpão nativo de hoje, 20 minutos faltando para 6. O amigo Donizete tá aqui chegando nas saideiras, pediu aqui o cachorro. Já toquei essa daí, meu amigo Donizete. Vou tocar o bloco inteiro aí para ti, turma de Nova Veneza. Abraço! Agradecendo a companhia e sintonia dos amigos. Agradecendo a semanada da parceria por aqui no nosso galpão nativo. É claro também. 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Amigo Donizete, diz ele, tá tudo certo, então tá beleza. O Edson Zanetti também já tá feliz.

0: expediente, nós vamos na carona aí com o Zanetti aí, né? Edson, baita abraço aí, obrigado pela companhia também, bom fim de semana a todos. Daqui a pouquinho chega aí o peão do rádio, Caio Santos, no comando aqui do nosso chimarrando na hora sagrada do mate. Papai do céu deixando, segunda-feira, encontro marcado contigo aqui na número 1 da música gaúcha a partir das 2, 4 horas de baile direto aqui no nosso galpão nativo. E eu vou fechar com as últimas, são as pedidas.
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Ale coisa bem buena, tchê. Sextou. Vamos lá, vamos chegando. 18:09. É com a temperatura em 16 graus neste momento. Já até um chuvisquinho, né? E a probabilidade de chuva de 10%. Umidade relativa do ar em 84% e ventos de 3 km/h. Muito bem, é o que temos aí no momento, né? Mas já um chuvisquinho lá fora, né? Pelo menos aqui, pelas bandas de sombrio. Então tá bueno, tchê, vamos lá, vamos chegando de rancho em rancho, de galpão em galpão, de querência em querência. É, trazendo o programa para aqueles que mateiam, que sorvem o amargo aí no início de noite e que se abancam aqui na roda de chimarrão. Então te aproxega, vivente, te abanca e vamos nós começando mais um chimarrando para fechar a semana. Então, para peões e prendas, gaúchos e gaúchas, apreciadores, dê um bom chimarrão e dê uma boa música. É uma boa música gaúcha, campeira, nativista, de preferência aqui pro nosso programa, né? Tá um tabuano por aqui, Caio Santos, começando a nossa lida, que vai até a zero.

0: Ora. E até lá, será bueno, uma barbaridade estar contigo aqui, gineteando, galopando nas ondas do rádio, te trazendo entretenimento e o melhor da música gaúcha e sempre com a intenção, com o objetivo e a vontade de te transmitir boas energias e de tocar o que tu gostas de ouvir, né? Então, vamos juntos aí nesta sexta-feira, 15 de maio de 2026. O nosso Chimarrando vai até as 20 horas e 20 minutos por aí. Depois temos a Voz do Brasil e pós-Voz do Brasil com a nossa festa fandangueira, a nossa festa da noite, que hoje também também apresenta o especial Feras da Música Gaúcha, né? 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Vamos lá, tchê, vamos começar a passar o mate de mão em mão. É, já dando uma boa noite aí pra amiga Isabel Oliveira, que já está ligada aqui conosco, dando seu boa noite. Então tá bom, vamos juntos aí, ô Isabel Oliveira. Vamos lá, vamos ouvindo.
1: Ô, tô aqui na garagem, tá bem te escutando, pai. Vou te fazer, toque pra nós, costela gaúcha pra nós. A costela gaúcha pra nós. Vai pra você, vai pra tua mãe que escuta lá. Vai lá pro Pedrão Criciúma. Vai pro Irmandade do Turvo. E vai pro seu Tigão Santa Rosa. E vai pra todos os outros cantos, tá, Ticai? Eu tô só na garagem gratetinha dos cantos, tá, Ticai? Valeu, Ticai. Boa noite, tudo de bom, tá? Temos trabalhando aqui, lavando os carros e escutando, tá bom? Vai sempre meio brilhando.
0: Muito bem, valeu, meu amigo Avelino. É, aqui na prefa aqui de Sombrio, né? Na garagem. Na sua lida aí, na sua tetinha, né? Vamos lá. E eles combinam sempre, né? Que um manda e o outro já manda atrás aí, quando aí se revezam. Às vezes um é primeiro, às vezes o outro é primeiro. Aí é o xará dele, o outro vino. Esse é lá de Torres.
2: Boa noite, Carlos Santos. Toca aí, recorrendo aos aguapé para todos que estão na escuta, nação colorada também, vocês da rádio, para minha esposa Gerda, o Ayrton das piscinas, o que cachorro do chão.
0: Então vamos lá, vamos em frente.
3: Meu amigo Caio Santo, boa noite. A primeira pergunta que eu ia te fazer, cara, cadê a seleção, cara? Diziam que era seleção, até eu dizia também, cara. Pra mim era, há anos atrás, era Romário e mais 10 na seleção brasileira. E hoje eu dizia no Brasileirão, Flamengo e mais 10. E olha só, perdeu pra um timinho da segunda divisão. Mas tudo faz parte, cara. Futebol é futebol, lambaria é pescado e jogo é jogado. Mas bota uma musiquinha pra nós aí, cara. Bota com os filhos do Rio Grande, as mocinhas do interior. Beleza, meu amigo? Uma boa noite e tudo de bom.
0: Muito bem, seu João Chaves. É, alguns peixões, alguns gigantes do do futebol brasileiro caíram ontem na Copa do Brasil, né? É, um deles, o

0: Flamengo, São Paulo, Botafogo. É. Ficaram pra trás aí na Copa do Brasil. Valeu, sou o João Chaves. Um abraço aí, uma boa noite. Vamos lá, vamos em frente.
1: Boa nascer, meu amigão. Tu caiu tudo na Santa Paz, que Deus sempre te ilumine, meu aqui é o Caleiro do Balneário São Jorge. Estava com nós aí do Jaime Caetano Marbral, buchincho, pra nós escutar esse índio guapo, essa grande maravilhosa que abençoa tudo é ótimo. Estou aqui, mateando no pezinho do rádio, escutando esse amigão do peito, essa grande maravilhosa, e essa música vai pra tudo e ouvinte que escuta essa grande maravilhosa. E temos uma noite abençoada, velho, que o patrão lá em cima sempre nos abençoe, nos proteja. Vamos lá, que é sexta-feira, tio, é dia do gole, mas vamos tomar um mate, prima, no topo, né? E tenha um bom final de semana, que o patrão lá em cima abençoe e proteja sua família, meu velho. Sextou!
0: Muito bem, valeu, Charles Camelo, parceiro como sempre, mais ainda na sexta-feira, né?
2: Boa noite, aqui é o Pedro Paulo, da Pedro Campos. Dá pra meter a Socando Canjica a todos os ouvintes, e a sextou mesmo, e eu tô só curtindo o restinho, o último final de semana de férias, pra segunda começar a batalha de novo.
0: Muito bem, seu Pedro Paulo de Dom Pedro de Alcântara, tá acabando as férias, então aproveite aí o final de semana, seu Pedro Paulo. Grande abraço aí, bom final de férias.
3: Boa noite, meu amigo Caio Santos. Larguei a cuia de mão e me agarrei num banho, né? Agora, pra curar esse friozinho, um gole de canha pura. Tá pra arrematar, pra nós ir até a zero hora por aí. Tá bom, meu amigo? Se tu puder rodar pra mim, Rincão de Touros, com o Luiz Marenco, será muito bem atendido aí. Obrigado, meu amigo, uma boa sexta-feira e uma boa noite pra nós todos aí.
0: Muito bem, ainda não é sábado, mas o seu Antônio Moreira já tomou aquele banho. E agora, né, pra dar uma aquecida no esqueleto, uma canha da boa. Então tá bom, valeu, seu Antônio Moreira. Vamos indo aqui. É, diz o Flávio Figueira. É, boa noite, tchê guri. Estamos na escuta. E vamos que vamos, né? E o Menguinho caiu fora, né? Ô, notícia boa, diz aqui o Flávio. Ô, notícia boa e kkkkkkk. Aí diz ele, acho que hoje ele vai falar, né? Ô time ruim. Bom trabalho pra nós, parceiro. É, e o nosso Grêmio. E viva o nosso Grêmio, diz o Flávio Figueira. Então tá bom, é isso aí. Valeu, Flávio Figueira. Um abraço, boa noite. Já o Albani, o alemão da cachaça, dando seu boa noite, diz ele. Boa noite, meu amigo Caio. Tô aqui no Rio Maina, Criciúma. Mas pensa num frio. A minha sorte é um vinho. É um vinho de Motter pra esquentar. Então tá bom. Valeu, Albaninho. Um abraço e uma boa noite aí pra ti, a prenda e o restante aí, né?
4: Boa noite, meu Caio Santos. Bom trabalho. Que Deus abençoe você e sua família. Deus abençoe sua mãezinha, a minha família, a família de nossos amigos. E a música, eu vou pedir hoje, que faz tempo que eu não peço, né? Fundo da Grota, com Baitaca. Tá bom, Caio? Bom final de semana, tudo de bom. E dá-lhe, Grêmio. Rotima.
0: Até a senhora, Dona Ivone Provedor. Um abraço aí, Dona Ivone, lá das bandas do Arroio.

0: Muito bem, e o Pedrão, colecionador de rádios, parece que incorporou mais um aparelho para sua coleção, né? Colecionador de rádios. E de mais alguma coisa que eu não lembro. Então tá bom, valeu Pedrão, bonito rádio, né? Vamos lá, vamos em frente.
1: Buenas, tio Caio, velho. Se possível, aí toca Razões do Boca Brava. Que sexta-feira hoje temos na pausa pro descanso do final de semana. Muito obrigado, um abraço.
0: Muito bem, seu Osvaldo Búrigo. É o gringo, né? É o gringo ou Búrigo? Um abraço aí, tio. Vamos lá, um buenas aqui também, né? Já dando seu boa noite aqui, o gaúcho Pedritense, alô? Pedritense? Não tem mostrado a voz aqui, né? Mas tá aqui, mandando seu boa noite aqui.
2: Boa noite, meu amigo. Uma boa noite, um ótimo programa, um bom fim de semana pra você, pra tua mãe, pra todo mundo aí, tá? Que Deus nos abençoe. Bota aí Ronco do Bugio, tá? E vou votar no Paulinho Mocelim. Obrigado. Que Deus nos abençoe. É, o nosso cavalinho ganhou, né? Também. Se não ganhasse daquele time, não ganhava mais de ninguém, né? E até segunda, se Deus quiser.
0: É verdade, né? Então tá bueno. Vamos ver se lá na Bahia ele vai fazer a mesma coisa, né? Então tá bueno. Valeu, seu Nelson. O que eu ia falar pro seu Nelson aqui que eu esqueci? Bom, vamos em frente aqui. Quem mais? O Clayton. É, o Clayton diz ele, oi. Opa, boa noite, tchê. Sou Flamengo. Tem que deixar um pouquinho pros outros. Senão é só nós. Aí não tem graça. Toca aí, Cadela Baia. O amigo Clayton é outro flamenguista lá de Araranguá. Diz que tem que deixar um pouco pros outros. Então, aqui vai deixando, então, né, o Clayton. Vamos lá.
3: Boa noite, Caio Santos, tudo bem? Olha só, depois de uma semaninha mais puxadinha de novo, mais um bom descanso pra nós, né? Vamos lá pra praia que amanhã nós vamos fazer uma feijoadinha. Valeu, meu querido. Faz uma musiquinha boa pra nós aí, pô. Pode ser com a Porca Velha, qualquer uma do Porca Velha aí. Beleza? Um abraço. Bom final de semana pra ti, pra tua família. E que Deus abençoe nosso final de semana. Valeu, meu querido.
0: Muito bem, valeu, seu Edson Zanete. Grande abraço pro homem. O homem da saúde. Ah, o que eu ia falar aqui pro seu Nelson é que o voto dele é pro Paulinho Mocelim, e se ele perder, seu Nelson, aí é ele mesmo, né? Não tem, perca ou ganha, é ele mesmo que faz o especial de hoje, né? Então tá bom, né? E o Pedrão lá é colecionador não só de rádio, mas de lanternas também, né? Então tá bom, é isso aí, Pedrão. Vamos lá, pra fechar aqui o último.
4: Boa noite, meu amigo Caio Santos, aqui é o Ayrton Rocha de Torres. Tu fala pro Vindo assim, ó, que o Vindo foi no bailão e encontrou com o cara, né? Daí o cara veio falar pra ele, vamos ser amigo? Aí o Vindo, tu já pagou? E ele, quem cachou do show? Um abraço pro meu amigo Vindo da Praia Paraíso, baita colorado, gente boa por demais. Um abraço pros gremistas, né? Ontem, viu? Eu disse que o Grêmio tava com a confiança, então deu certo.

0: Tá, Caissans, daqui a pouco a Luísa quer te mandar um abraço.
1: Oi, Caissans, gosto muito de ti. Eu gosto muito do teu programa.
2: Muito bem, obrigado, Lolo. Um abraço, boa noite aí, né? Então vamos lá, já que a Lolo gosta muito do programa, vou tocar, vou abrir aqui com ele que faz o especial de hoje, 18º especial. E amanhã vai fazer, né? Um dia antes de fazer um ano aí do último especial do Paulinho Mocelin, para abrir aqui o nosso chimarrão. Vamos lá, Lolo.

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2: Neste momento em Sombrio, a temperatura em 16 graus.
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Buenas! João de Almeida Neto. Razões do Boca Braba. É o trovão da música gaúcha, especialmente pro seu Osvaldo Búrigo, popular gringo. É, lá das bandas de Jacinto Machado, é isso, seu gringo? Então tá bom, um abraço aí. Bom final de semana e atendido aí, né? Bom, e o que mais rolou aqui? Luiz Marenco. Rincão de Touros. Pro seu Antônio Moreira. É, que tá lá por Torres, no rancho, e tomando uma canha pra aquecer.

Vão os serranos, é os serranos, doutor e domador, pro seu Flávio Figueira lá no, pra ele e a Ju Pacheco lá no, no Balneário Rincão. Tá folgado hoje o nosso amigo Flávio, né? Ah, não, tá de trabalho hoje, né? Não, tá de trabalho. Disse ele aqui, bom trabalho pra nós. Então tá bom, bom trabalho aí, tá faceiro aí com a classificação do, do Grêmio aí em cima do, do daquele time, time bárbaro, o Confiança.

Muito bem, valeu, Flávio Figueira. Bom, ainda os filhos do Rio Grande, as mocinhas do interior, pro seu João Chaves, tá bom, valeu, seu João Chaves, aquele abraço aí. Porca Véia, recorrendo os aguapés, foi no pedido do Vino lá de Torres, que deu carona pra mais alguém aqui também.

0: foi carona aqui do amigo. Do amigo Vino. Pro Edson, foi pro Edson, né? O Edson Zanetti. Que já tá lá fazendo um picadinho de salsichão. Então tá bueno. É, um aperitivo aí, né? Bom, ainda toquei a Kelly Colares de banda Diário de um Gaúcho pra amiga Isabela Oliveira aqui de Sombrio. Tchê Guri e a Costela Gaúcha pro Avelino, popular Vino aqui de Sombrio. E abrimos com o Paulinho Mocelin, Plantador de Fumo. O especial Feras da Música Gaúcha de hoje é com ele aí, completando um ano aí do último especial no ano passado, mais ou menos por essa época. Um dia depois, seria no dia 16. No dia 16 completa um ano aí do último especial do Paulinho Mocelin. Então, para quem curte, para quem gosta, é logo mais no especial Feras da Música Gaúcha. Vou fazer um rápido intervalo aqui, são 19:04 e já retornamos aqui para a sequência.
1: 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Sombrio, Santa Catarina. .net informa a temperatura.
0: A temperatura permanece em 16 graus.
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Leite. Vamos lá. É 19 horas e 7 minutos. É desta sexta-feira. 15 de maio de 2026. Muito bem, a data de hoje é Dia Nacional do Controle das Infecções Hospitalares. É uma coisa

que pode, né? Estamos sujeitos, quando estamos internado em um hospital, a infecção hospitalar tem que ter, né? Todos os cuidados aí. Para quem está, né? Para quem está internado, né? Para quem está, um paciente. E todos os cuidados são necessários aí para evitar uma infecção hospitalar, né? Muito bem, Dia Internacional do Serviço de Informação Aeronáutica, Dia Nacional de Conscientização de que? Da mucopolissacaridose. Mucopolissacaridose. Deve ser uma doença, né? Dia de conscientização, então, desta doença aí, com um nome horripilante. Mucopolissacaridose. Dia Internacional da Latinidade. Sobre os latino-americanos, né? Somos latinos, sou latino-americano. Vamos lá. Também é dia do gerente bancário, dia do assistente social, Dia Internacional da Família. Essa instituição que por horas parece que querem acabar com a instituição familiar, né? Da família. Que loucura. Mas vamos lá, são os tempos, né? São os tempos, as ideologias que o homem inventa, né? Muitas vezes pra querer, né? Acabar com os laços familiares, né? Os laços da família.

porque afinal de contas, né? A pessoa que se sente sem um, né? Sem um apego ao familiar, aí o que vai restar? Acabou-se aí, né? Aí acabou-se. Bom, mas vamos lá, vamos em frente aqui e falo na data, lembrando, né? Que temos a nossa hora do aniversariante. Hoje, lá por 22:45 por aí, né? Para homenagearmos os nossos aniversariantes aí deste 15 de maio, consequentemente, também dos aniversariantes de 16 e 17, sábado e

0: Domingo, não temos o programa, então a gente homenageia quem tem que homenagear aí antecipadamente na sexta-feira. Então, faço o registro aí do teu aniversariante, né? Nome completo e cidade. Hoje é dia também de sorteio dos almoços do restaurante São Cristóvão. E no dia 29, né? No dia 29, além dos almoços, também temos aí o sorteio de junto, né? Pro aniversariante sorteado, um copo térmico, um copão térmico personalizado aqui da Mampituba, né? E parece que o Cláudio Cantor também vai trazer uns presentinhos aí também para pro próximo sorteio de final de mês, né? No dia 29. Vamos lá, vamos nós aqui, vamos conferindo aqui os nossos amigos. O Antenor diz o seguinte: boa noite, jovem. Roda aí, se possível, para todos os ouvintes. Cabelo preto. Ah, essa aí já é lá pro outro programa, o Antenor. É lá pra Festa Fandangueira. Tá boiando? Mas rodamos lá na Festa Fandangueira. Vamos lá, ouvindo.
1: Buenas, Caio, como é que tá? Tranquilo, tchê. Aqui tá tudo certo, tchê. Só que trabalhando que nem um louco. Andei pegando as empleitadas aí, saindo de madrugada e chegando de noite, tchê. E essa semana aí que tá dando uma aliviada. Mas eu não peço música aí, porque quando vou ver, tá entupido aí de pedido, homem.
0: Ah, é.
1: Mas tá tudo certo, graças a Deus. Não é que ainda outra vez você pegou e me falou que achei que eu tinha morrido, homem. Tá louco? Mas é brincadeira à parte, ô Caio. Que na empresa lá, quando eu pego do largo, bem dizer, quase meia-noite, saio de madrugada, né? 4:30, 5 horas. E chego em casa, muitas vezes, quase um mês e pouco aí. 11:30, meia-noite. E não é fácil, homem. É trabalho daqui, é trabalho daqui, mas graças a Deus apareceu as oportunidades aí, eu dei uma. Depois do golpe que eu levei aqui de um camarada, né? Como eu te falei da outra vez. Mas estou me ajeitando aqui, graças a Deus. O patrão é e sabe o que faz, como eu te falei. Mas do resto tá tudo tranquilo, louco, velho. Um abração aí pra tua pessoa. E se você puder me embutir com um imortal Noel Guarani, Gaudério. Um abraço, um bom programa aí pra tua pessoa, que o patrão velho acompanha esse locutor de fundamento que nós temos no sul do Brasil, tchê. Um abraço, louco, velho. Mas aí não precisa botar no ar aí não, Caio. Beleza?
0: Agora.
1: Abração pra tua pessoa.
0: Agora é tarde, né, o Pedro Tenso? Agora é tarde, já foi. Muito bem, valeu meu amigo Gaúcho Pedro Tenso, que tem andado tão muito atarefado aí. Só ouve, de vez em quando manda um alô, mas hoje como mandou um alô aí reforçado. Então tá bom, valeu Pedro Tenso. É, golpistas por aí é o que não falta, né? Gente, pra te dar golpe, vou te contar uma coisa, né? Que barbaridade, o que tá virando o nosso país. Vamos lá, vamos em frente. O Emerson Amaro, tem dois Emerson Amaro, que aqui tem dois aqui, um do lado do outro aqui, o que é isso? Vamos ver aqui. Que não seja golpe, né? É, buenas, Caio, manda um abraço aí pro Ayrton e pra Lolo, que estão curtindo aí teu programa. Vamos de Baitaca. É, já foi sugerido aí o Baitaca aí do fundo da grota. Então roda daqui a pouquinho aí, né? E aí o outro contato do Emerson Amaro diz o seguinte: esqueci, manda por aqui um abraço, o Emerson de Torres. Então tá bom, um foi para mandar a mensagem e outro foi para mandar o nome, mas os dois têm o nome aqui, os dois estão cadastrados aqui. Acho que os dois números aí do amigo Emerson Amaro, né? Então tá bom, um grande abraço aí, vamos lá. Mandou áudio, tá aqui o áudio.

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1: Não, faz tempo, né, Zezinho? La la la la la la la. Tan, tan, tan, tan. Foi, Zezinho? Vitória, vitória, vitória, vitória, vitória. Bah, Caio, tu viu a maldade que fizeram com o urubuzinho? Tá lá um urubu estraçalhado no chão, tadinho. Que barbaridade. Não, mas sabe o que é isso, Zezinho? É nós estamos guardando energia pro mundial. É isso. Ah, me rodei uma clássica aí, Zezinho. O que distrito, Zezinho? Faz um tempo que eu não peço, né? Rodele aí pra nós. Vai, Flamengo! Reage, time! Vamos ao tetra, Mengão! Vamos!
0: caiu, né? Pelo menos a Copa do Brasil já não vamos, já se livramos do título do Urubu. Então tá bom. Valeu, Valdomiro. Um abraço aí, minhas condolências aí. Vamos lá, vamos em frente aqui. Diz o Albani. O Albani diz que já tá pra lá de Bagdá. Diz que abriu o baile hoje lá do Lanternas, né? Diz que já tá pra lá de Bagdá. Vamos lá, boa noite, amigos. Sou o Jairton. Ah, pode tocar aí. Foi o Jairton que sugeriu essa música que eu toquei ontem aqui, pela primeira vez, antes de nós, né, com o grupo Alma de Galpão. Um abraço e até mais. Ou pode ser um quadro de campo do grupo Os Chacreiros. Então tá bueno, Jairton. Se foi tu que sugeriu a música aqui na programação, já está na programação aí, né? A música do grupo Alma de Galpão, e muita gente gostou. Vamos lá, vamos em frente.
2: Boa noite, rapaziada. Me atrapalhar, nem sabe que não. Mas era muito obrigado pela rádio aí. Estamos aqui no Redenção no Pará, escutando a rádio. Agora vamos dançar, deitar a cabecinha, tá sem dormir. Graças a Deus. E o que puder mandar pra nós aí, né? Música boa, nós agradecemos. Deus que abençoe vocês, Deus que abençoe todos os ouvintes que estão escutando a rádio, vocês, produtores, o povo aqui.
0: Que pena, o áudio do Fernando lá no Pará. Muito chiado, ô Fernando. Mas um abração pro amigo, né? Nos escutando lá no Pará. É o homem do trecho. Só pelo perfil aqui já tem um carretão aqui no perfil aí do Fernando. Um grande abraço pro amigo aí, uma boa noite. Vamos lá. Ah, sim, o seu Antônio disse que esqueceu de dizer onde estava. Diz ele, esqueci de dizer. Estou na casa da amada prenda, Ivone Friedrich. Então tá certo. Então anda longe, então, né, o seu Antônio Moreira. Grande abraço aí, valeu. Dona Ana Paula Brusco, lá no Arroio do Silva, diz ela, boa noite, amigo Caio. E João está pedindo aí a música. Ele disse que é Gavião, é o Tchê Chaleira, né? O Gavião. Mas aí essa é pra mais tarde, essa é lá pra Festa Fandangueira. Diz ela, estamos desejando aí a você e a sua família um excelente, abençoado final de semana. Também pra sua mãe, a dona Maria Leda. Então tá bom, dona Ana Paula? Com certeza, e já agradeço por ela aí, né? Vamos lá, boa noite, Caio. Toca aí, Capão de Mato. Os Serranos. E ofereço aí pros meus filhos, o Eric e a Manuela, e a esposa Janaína. Estamos aqui fazendo uma boia no fogão, não é? No fogão a lenha, e escutando a rádio. É o Marquinho de Forquilinha. É o Marcos Adriano Gonçalves. Então tá bom, tá? Tá bonito o fogo aí, né? Vamos lá, já a dona Wanda diz, boa noite, ótimo final de semana. Sem mais comentários, melhor deixar quieto aí. sobre o Mengão, né? Abraço, então tá bueno, valeu, dona Wanda. Então é isso, vamos abrir mais uma leva aqui. Foi o Pedro Paulo que pediu aqui, lá de Dom Pedro de Alcântara, adivinha qual é?

Muito bem, sugestão do do seu Nelson, lá de Torres, né? Então tá banhando o seu Nelson. E tá dado o seu voto aí pro Paulinho Mocelin. Bom, esse ano não tem votação, tá, seu Nelson? Esse ano são especiais pontuais. E essa vez, então, esse que o senhor deu o voto aí, o Paulinho Mocelin. Grande abraço aí, foi atendido, né? O que mais, tio? É o Baitaca do Fundo da Grota. Pra dona Ivone Brovedan, lá no Arroio do Silva. E quem mais pediu Baitaca aqui? Mandou aí também pra filha do Ayrton, né? A Lolo, que deve gostar aí também do Baitaca, né? Mas alguém mais tinha, certo, o Emerson Amaro, né? Que também mandou um alô aqui, dizendo, buenas, manda um abraço aí pro Ayrton.

então, Lolo, sabia? Alguém tinha mandado aí pra ti também aí, né? Muito bem, então, também atendidos aí, atendido aí o Emerson Amaro. Buenas, mas rolou mais aqui, né? Rolou mais aqui. O Tibúrcio da Estância, com a participação especial do João Luiz Correia, socando canjica, é pro Pedro Paulo, é o Pedro Paulo lá de Dom Pedro de Alcântara. Bom, mas nesse entrevero todo, vamos te lembrando, é que o nosso chimarrando tem um oferecimento de Trata Sul, tratamento de madeiras. 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Grande abraço aí pro Leandro, né? O Leandrinho. Que às vezes está vindo no na boleia aí de Criciúma e nos ouvindo. Então, um abraço aí, Leandro. 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

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Vamos conferindo. Quem mais mandou o seu alô aqui? Ah, o Clayton, né? Clayton Pinturas, disse ele. É, boa noite. Ah, o Clayton é o que é flamenguista e disse que, diz ele que, ah, deixa um pouquinho aí pros outros. Concordo contigo, Clayton. É, na verdade ele pediu Cadela Baiana, né? Clayton de Araranguá, diz ele, a rádio é show, valeu. Então tá bom, daqui a pouco aí a Cadela Baia,

0: muito bem também, dando o seu boa noite e deixando o seu abraço aqui, a Maria Brás lá de Criciúma, né? Então, tá bom, valeu, dona Maria Brás. Vamos lá, vamos ouvir.
1: Também é dia.
2: Boa noite, Caio. É seu novo fã, o Avelino, popular século mundo, amor do seu. O século mundo é coisa do Sidney Candioto, ele sabe a história. Certo? Toca aí pra gente ouvir uma arte de esperança. Tá bom? E dá um abraço nesse. Meu xará, linda história. Louca.
0: Muito bem, seu Zeca Urubu. É, mas não é o senhor que é de Sara? Não, né? É, porque acho que é porque ele tá falando, falou que pra mandar um abraço aí pro seu xará de Sara, porque eu acho que eu falei que ele era de Sara. É, então não deve ser de Sara. Então dá um grande abraço aí, seu Zeca Urubu. Uma boa noite aí. Vamos ouvindo aqui.
3: Ô Caio, boa noite. Eu quero parabenizar minha sobrinha do bairro Vila Rica aqui em Criciúma, Paola Clebioda, que aniversariou ontem, desejando a ela muita felicidade, muitos anos de vida e colocar ela no sorteio.
0: Muito bem, dona Ana Maria, vamos homenagear aí a sua sobrinha, né? É, lá na hora do aniversariante. Depois pegamos o nome direitinho aqui da aniversariante, né? Já o Guilherme diz o seguinte: boa noite, Caio. Passamos mais uma fase da Copa do Brasil. Roda para todos que estão na escuta. Shot do Rio Grande com o Marcelo Nomes, né? Marcelo do Tchê. É, Guilherme da Rocha lá de Forquilhinha. Um abraço aí, é isso aí, ô Guilherme. Avante! Avante tricolor. Vamos lá, ouvindo mais alguém.
4: Oi, seu Caio Santos, pelo amor de Deus, liga o Tereco aí com a mãe da Nanelina da Praia Grande, tentando ligar pra você e não consegue, tá braba.
0: Ah, tadinha.
4: Manda música pra ela que tá lá na escuta, pelo amor de Deus.

0: Muito bem, dona Silvia. Um abraço aí pra dona Nelly. É a mãe da Silvia, a dona Nelly, lá de Praia Grande. Vou encomendar uma aqui pra dona Nelly. Ouvindo mais um vivente aqui.
1: Boa noite, meu amigo Caio. Como é que tá? É mãe na lida, né? Não podemos flochar como os outros, né? Mas um forte abraço pra ti, pra família, pra todos que tenham, nossos ouvintes, um bom final de semana. Eu não tenho participado.

0: Tá meio corrida a coisa, tá saindo de noite e voltando de noite. Cheguei hoje meio encarangado, tá fazendo umas taipas no campo e na beira da água. Vou te dizer uma coisa, rapaz. Cheguei, botei fogo no borralho aqui, vou te dizer uma coisa, não dá nem vontade de sair. Tá bom, meu amigo, mas não tenho participando aí porque tá meio corrida a coisa. Agora a mulher tava mexendo, dizendo, não vai mandar uma. Não mandou mais uma mensagem pro teu amigo? Eu disse, não, mas amigo de verdade é aquele que sabe que o cara sempre tá ouvindo ele. E eu gosto de ouvir os participantes, ouvir as histórias de cada um. Tá bom? Quando dá, que geralmente tô chegando e já o banho nem pra beira do borralho tô indo. Tá bom, meu amigo? Mas bota aí o guri medonho pra nós, se for possível. Tá bom? Mas não dá vontade de sair da beira do fogo, rapaz. O cara chega, né? Meio encarangado, como os outros. É, como dizia meu final do pai, a gente tem que ser aquele, foi aquela propaganda que dizia, o multiuso, né? A gente tem que saber um pouco de cada coisa. E passar pra essa indiada nova aí. Tá bom? E manda um abraço pra aquela indiada lá da fronteira. Estão tudo escutando também. Tá bom? Certo, meu amigo.
1: Muito bem, o fronteiriço Alexandro, né? Então tá bom, valeu, tia. Um grande abraço aí pra tia, família, bom final de semana. Buenas, aqui por São Borja, Jonatas na escuta, roda uma marca aí, um forte abraço. Grande Caio, diz o Jonatas. É então grande assim, o Jonatas, 1,75. Fosse 1,80 e já dá pra. Já melhoraria a envergadura, né? Um abraço aí, Jonatas. Vamos lá, tchê. É, vamos chegando já pra última parte. Quem pediu o Capão de Mato? Ah, tá aqui o Marcos Adriano. É, pra ele, os filhos, o Eric e a Manuela, a esposa Janaína, estão lá preparando uma boia campeira no fogão a lenha. 19:49.

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0: Muito obrigado.
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Buenas na finaleira do nosso chimarrando desta sexta-feira. Dando uma pequena esticadinha aqui, né? O Conjunto Fogo de Chão, Guri Medonho, é pro amigo Alex, Alexandro. Essa música me lembra o Tagarela do... O Tagarela, meu amiguinho Emanuel. Lá de Itapava 2, Turvo. Vai, foi na sugestão aí do Alexandro. Grande abraço aí. Bom final de semana. E mais o Mano Lima e a Cadela Baia. Pro Clayton, né? Pro amigo Clayton Pinturas, o flamenguista. Que não está choroso. Diz ele que os títulos... Nem todos os títulos tem que ser só do Flamengo, né? Deixa um pouquinho pros outros, disse o Clayton. Então tá bom, é isso aí, tá certo, Clayton. Buenas, que mais aqui? Além do Mano Lima, o Noel Guarani, Filosofia de Gaudério, é pro Pedritense, o gaúcho Pedritense lá de Criciúma. Pro Charles Camelo lá no Arroio do Sal, o Buchincho com o Jaime Caetano Brau. É, o mestre saudoso Jaime Caetano Brau. Ainda o grupo Alma de Galpão, Antes e Depois de Nós, é pro amigo Jailson, que colaborou com esta obra aí, foi indicação dele aqui pra, na programação, né? Então tá bom, diz ele, show, fico grato por ajudar aí a fazer o teu programa. E se eu puder sugerir outras aí deste grupo, disse ele, isso não é música. É, ele diz aqui que é hino. Já eu digo que é uma obra aí do grupo Alma de Galpão, né? Então tá bom, valeu Jailson, grande abraço aí pro amigo, uma boa noite, agradecemos pela

coração do amigo aí. Grupo Cordiona, matando saudades para dona Nelly lá em Praia Grande. Grande abraço aí, boa noite, dona Nelly. Marcelo Duche, shot do Rio Grande, pro nosso amigo gremista lá de Forquilinha, o Guilherme da Rocha. E ainda o Serrano.

0: É, Capão de Mato aqui pro amigo Marcos, né? É o Marquinho, Marquinho lá de Forquilhinha. É, mandou pros filhos aí o Eric e a Manuela e também pra esposa Janaína, né? Estão lá fazendo uma boia no fogão a lenha, que coisa buena. Um abraço aí pra família, bom final de semana. Bom, 20 horas e 30 minutos. Vamos fechando o chimarrando da semana, deixando alguns empenhados aqui. Não, hoje não deu pra não deu pra atender todos aqui. É, e depois vamos verificar aqui alguns pedidos aqui que ficaram pra trás. Ou que nem foram ao ar aqui, né? Pra ver se a gente dá um jeito lá na festa fandangueira mais tarde. 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Muito bem, vem aí a Voz do Brasil, depois do intervalo. E o chimarrando volta na semana que vem, é, lá na segunda-feira. Então, uma boa noite a todos e te aguardo depois da Voz do Brasil para nossa festa fandangueira e também pro especial Feras da Música Gaúcha, hoje com Paulinho Mocelin. Vamos lá, vamos que vamos, aquele abraço.
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0: noite para você que nos acompanha em todo o país.
1: Sexta-feira, 15 de maio de 2023.
0: E vamos ao destaque do dia. Atendimento contra o câncer ganha reforço.
1: 2 bilhões e 200 milhões de reais serão investidos para aumentar o acesso a tratamentos de ponta e medicamentos pelo SUS.
0: Serão financiadas também cirurgias robóticas e ampliação de reconstrução mamária.
1: O presidente Lula destaca que o governo tem a função de fazer justiça e garantir igualdade a todas as pessoas.
2: É garantir que todo mundo, sem distinção, tem que ser tratado com dignidade, com respeito em qualquer lugar desse país.
0: E ainda desenrola Fies.
1: Em um dia, estudantes já renegociaram mais de 1,3 bilhão de reais. Graziela Mendonça.
3: Mais de 22 mil beneficiários do Fundo de Financiamento Estudantil já negociaram as dívidas nesta nova etapa do Desenrola Fies.
0: Você vai ouvir também sobre o acolhimento às mães que estudam e não tem com quem deixar os filhos pequenos.
1: Crianças podem ficar nas cuidotecas instaladas em instituições de ensino.
0: O governo do Brasil investe para aumentar o número de espaços em todo o país. Érica Brás.
4: E até 2028, 295 cuidotecas vão ser implementadas em todo o território nacional.
1: Hoje, na apresentação da Voz do Brasil, eu, Mariana Jung, Mainazzi Brum.
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1: Investimentos para o tratamento contra o câncer pelo Sistema Único de Saúde.
0: São mais de 2 bilhões de reais que serão destinados a 23 novos medicamentos de alto custo, além de tratamentos de ponta.
1: O SUS vai contar com cirurgias robóticas e ampliar a cobertura de implantes mamários.
0: As novidades foram anunciadas em evento no Hospital de Amor, em Barreto, São Paulo, com a presença do presidente Lula.
3: O Hospital de Amor em Barretos, no interior de São Paulo, é o maior centro de tratamento oncológico gratuito da América Latina. O hospital atende mais de 2 milhões de pacientes do Sistema Único de Saúde por ano. Nesta sexta-feira, o presidente Lula e o ministro da Saúde, Alexandre Padilha, visitaram a unidade e anunciaram a construção do novo centro de pesquisa clínica e cirurgia robótica do hospital e do Instituto de Treinamento em Cirurgias Minimamente Invasivas. O Ministério da Saúde vai repassar 129 milhões de reais em parcela suplementar para o Hospital de Amor. O vice-presidente Geraldo Alckmin falou sobre a importância da instituição.
5: A gente vê no Brasil inteiro o Hospital do Amor fazendo prevenção, diagnóstico, tratamento e pesquisa, treinamento de robótica, você poder atender à distância, telecirurgia.
3: Também foram anunciadas medidas para fortalecer o tratamento contra o câncer. O investimento total é de 2 bilhões e 200 milhões de reais. Recursos que serão empregados em novas tecnologias, equipamentos e medicamentos. De acordo com o ministro da Saúde, Alexandre Padilha, a medida beneficia 112 mil pacientes no tratamento de 18 tipos de câncer, como mama, pulmão, leucemia, ovário e estômago.
6: 23 novos medicamentos que o povo não tinha acesso pelo SUS. Tem medicamento que custa 25 mil por mês. Agora é de graça pelo SUS, como direito às pessoas.
3: Também foi garantido o financiamento para a cirurgia de reconstrução mamária na rede pública, o que amplia o custeio do setor com um investimento estimado em mais de 27 milhões de reais por ano. Além disso, foi implantada uma tabela específica para o financiamento da cirurgia robótica oncológica na rede pública. O presidente Lula destacou que os investimentos elevam a qualidade dos serviços públicos de saúde.
2: O SUS está aprovando que aquilo que é público, quando é feito com respeito, quando é feito com dignidade e quando é feito com justiça, aquilo que é público é muito melhor. É garantir.

0: lugar desse país.
1: No evento também foi anunciada a compra de 80 novos aceleradores lineares para ampliar em 25% a oferta de radioterapia em um ano e a entrega de veículos para o transporte de pacientes por meio do programa Agora Tem Especialistas Caminhos da Saúde. São 15 veículos do programa, além de 22 ambulâncias do SAMU e uma unidade móvel odontológica. De Barretos, em São Paulo, Luciana Colares de Holanda.
2: E uma esperança para pacientes que enfrentam a batalha contra o câncer.
3: O governo do Brasil investe também em tecnologia para a produção de medicamentos para a rede pública de saúde.
2: A medida vai ampliar o acesso e proporcionar mais sobrevida aos pacientes.
4: A descoberta de um câncer avançado mudou completamente a vida da comerciante Tereza Ferreira. O diagnóstico de câncer de pulmão veio em 2018, acompanhado de medo e incertezas. Depois da quimioterapia, surgiu uma nova alternativa, a imunoterapia com um medicamento moderno, capaz de estimular o próprio organismo a combater a doença.
5: Eu fiz um ciclo de quimioterapia, deu muito resultado e aí fiquei só com a imunoterapia. E aí foi dando certo e com isso já ganhei 7 anos, né?
4: O tratamento teve uma resposta satisfatória. Hoje, Tereza está sem evidências do tumor e leva uma vida normal. A experiência mostra o impacto da imunoterapia, considerada uma das estratégias mais avançadas no combate ao câncer. Conhecido comercialmente como Keytruda, o medicamento age de forma diferente da quimioterapia tradicional. Em vez de atacar diretamente o tumor, ele estimula o sistema imunológico do paciente a reconhecer e combater as células cancerígenas. Isso pode aumentar a eficácia do tratamento e, em alguns casos, reduzir efeitos colaterais, como explica Clarice Baldotto, presidente da Sociedade Brasileira de Oncologia Clínica.
6: Ele mudou a história da oncologia, eu diria assim, essa classe de medicamentos. Principalmente para alguns tumores, como o melanoma, que é um tumor de pele bem agressivo, que a gente tinha pouco tratamento, câncer de pulmão, e mais recentemente para vários outros tipos de tumores, como câncer de mama, câncer de esôfago, câncer de cabeça e pescoço. Então, hoje, muitos tipos de tumores, o paciente se beneficia em utilizar essa classe de medicamentos, isolada ou às vezes até combinada com outros tratamentos, como a própria quimioterapia.
4: Agora, essa tecnologia de ponta pode chegar a mais pacientes da rede pública. O governo do Brasil firmou uma parceria para a produção 100% nacional do medicamento, indicado para até 18 tipos de câncer. O acordo prevê a transferência de tecnologia para o Instituto Butantan, que passará a produzir o medicamento no país para distribuição pelo Sistema Único de Saúde. Um avanço para o tratamento universal, disse Fernanda De Negri, secretária de Ciência, Tecnologia e Inovação do Ministério da Saúde.
7: A expectativa é que haja uma transferência de tecnologia da empresa detentora da tecnologia para o Instituto Butantan, e neste tempo o Instituto Butantan vai começar a aprender a fazer essa molécula e começando a produzir no Brasil.
4: Na rede privada, o custo do Keytruda pode chegar a cerca de R$ 27 mil por dose, o que limita o acesso. Com a produção nacional e a oferta pelo SUS, a expectativa é ampliar o tratamento e baratear o custo. Para pacientes como Tereza Ferreira, a chegada desse tratamento à rede pública representa mais do que inovação, é a possibilidade de ampliar o acesso a uma terapia que pode prolongar a vida e trazer esperança para quem enfrenta a batalha contra o câncer.
5: E acho maravilhoso todo mundo poder ter acesso a isso.
4: Hoje, a terapia já é usada no SUS para casos de melanoma, mas a expectativa é ampliar o acesso para outros tipos da doença. A ampliação depende da avaliação técnica da Comissão Nacional de Incorporação de Tecnologias no SUS, que já está em análise. Reportagem Pablo Mundim.
3: Está em débito com o FIES tem uma grande chance de sair do vermelho.
2: Até o fim do mês, o programa Desenrola FIES oferece descontos de até 99% nas dívidas.
3: E nos primeiros dias de adesão, muitos estudantes já aproveitaram as condições e foram negociados mais de R$ 1 bilhão em 24 horas.
8: Mais de 22 mil beneficiários do Fundo de Financiamento Estudantil já negociaram as dívidas nesta nova etapa do Desenrola FIES. Apenas nas primeiras 24 horas, foram mais de R$ 1 bilhão e 300 milhões negociados. A adesão começou na última quarta-feira. Mais de 1 milhão de alunos podem ser beneficiados com os descontos. O ministro da Educação, Leonardo Barchini,

0: explica como participar.
1: E quem pode participar? Estudantes com contratos firmados até 2017 e que estavam em fase de pagamento em 4 de maio deste ano. A negociação pode ser feita até 31 de dezembro deste ano. Para fazer essa renegociação, você tem que entrar no site ou no aplicativo do seu banco, quer na Caixa Econômica Federal ou no Banco do Brasil. É uma nova oportunidade para você renegociar o seu débito, alívio no seu bolso, alívio no bolso dos brasileiros.
0: O FIES é uma das principais políticas públicas de acesso ao ensino superior privado no Brasil. O programa oferece financiamento para cursar graduação em instituições avaliadas positivamente pelo MEC. O Desenrola FIES visa ajudar milhares de estudantes a reorganizarem a vida financeira e seguirem com os projetos acadêmicos e profissionais. As condições variam conforme o perfil do estudante e o tempo de atraso no pagamento. Para quem está em dia ou com atraso de até 90 dias, a opção é quitar integralmente o financiamento, com 12% de desconto. Quem tem débitos vencidos há mais de 90 dias pode quitar o financiamento com desconto total nos encargos e redução de 12% no valor principal. Também tem a opção de parcelar tudo em 150 vezes, sem juros nem multas. Mas os descontos são maiores para quem está inadimplente há mais de 360 dias. O abatimento pode chegar a 99% no caso de quem participa do Cadastro Único para programas sociais do governo federal. Para renegociar, basta acessar o aplicativo do banco em que o contrato foi firmado, clicar na aba Renegociação do FIES e seguir os passos. Reportagem Graziela Mendonça.
2: E a partir de segunda-feira, 25 de maio, os trabalhadores vão poder consultar o saldo do FGTS disponível para uso no novo Desenrola.
3: A iniciativa permite utilizar até 20% do saldo do fundo de garantia ou até R$1.000, o que for maior, para renegociar dívidas em atraso.
2: Depois da consulta, as instituições financeiras vão ter até 30 dias para formalizar os contratos e registrar as informações junto à Caixa Econômica Federal.
3: Após a validação, o valor será transferido diretamente para o banco responsável pela renegociação.
2: Interesse num assunto, habilidades, notas, tudo isso pode influenciar na hora de decidir qual curso fazer no ensino superior.
3: Mas é preciso ficar atento também na escolha da instituição de ensino. Antes de se matricular, confira se a faculdade está regularizada.
4: Medicina, Direito, Engenharias, a lista de cursos superiores é grande e a responsabilidade na hora de escolher também. É preciso ficar atento sobre onde vai estudar. A instituição de ensino superior escolhida tem que ser reconhecida pelo Ministério da Educação. Caso contrário, o diploma não terá validade no mercado de trabalho. Além disso, é importante saber a nota do curso, que é dada pelo MEC. A pasta realiza ciclos de avaliações contínuos e examina quesitos como o desempenho dos estudantes, infraestrutura da instituição e formação dos professores. Cursos com notas baixas podem sofrer punições, reduzir turmas ou até fechar, caso continuem sendo mal avaliados. Saber a modalidade, se presencial ou não, também é necessário. Todas essas informações são públicas e devem estar nos sites das instituições de ensino. Os estudantes também podem realizar a consulta pelo EMEC. O sistema reúne informações sobre todas as graduações oficiais do país. Em caso de dúvidas ou problemas, procure a ouvidoria da faculdade ou a plataforma fala.br. Márcia Fernandes para a Voz do Brasil.
2: Garantir o cuidado das crianças para que as mães possam trabalhar e estudar.
3: Esse é o foco das cuidotecas, espaços públicos e gratuitos que oferecem lazer, alimentação e proteção para crianças de 3 a 12 anos, principalmente no período noturno.
2: O programa é uma alternativa segura para os horários em que as creches tradicionais já estão fechadas.
3: Até 2028 serão instaladas mais de 295 cuidotecas no país.
5: O Ministério do Desenvolvimento e Assistência Social, Família e Combate à Fome anunciou que até 2028, 295 cuidotecas vão ser implementadas em todo o território nacional, em 25 estados e o Distrito Federal, com presença em 204 municípios. As cuidotecas são espaços noturnos que recebem crianças com ou sem deficiência de 3 a 12 anos para que seus responsáveis, na maioria mulheres, possam trabalhar, estudar ou se qualificar profissionalmente. Ao todo, já foram implementadas 101 cuidotecas. Temporárias ou permanentes. Ministro Wellington Dias, do Desenvolvimento e Assistência Social.

0: Família e Combate à Fome destacou o papel deste novo instrumento social na vida dos cidadãos.
1: As cuidotecas nas universidades, nos institutos federais, no âmbito acadêmico, ela também nos municípios e instância de participação social, representam uma inovação nas políticas públicas brasileiras. Elas criam condições reais para que muitas mulheres permaneçam e avancem em sua trajetória escolar, acadêmica e profissional.
0: Maria Lúcia Tavares, professora no Instituto Federal de Minas Gerais, em Belo Horizonte, enalteceu as cuidotecas como espaços que têm auxiliado suas alunas a continuarem os estudos.
2: E o que a gente tem percebido é que essa política é super importante, não só como acesso, mas como também permanência. O fato da gente dizer que a gente vai ter um recurso como esse, ele é mobilizador para que as mulheres se inscrevam nos programas, né? Eu, como mãe, digo isso, que assim, é muito difícil para a gente estar em determinados lugares que não tem recurso para atender os nossos filhos, né?
0: A secretária nacional de Cuidados e Família do MDS, Laís Abramo, apresentou dados que evidenciam a relevância de cuidotecas na busca pelo desenvolvimento acadêmico e profissional de adultos, sem deixar de lado o cuidado com as crianças.
3: Hoje, entre os jovens que não concluíram o ensino médio, 9,5% pararam de estudar

0: 9,3%.
1: Ao todo, já foram implementadas 101 acuidotecas temporárias ou permanentes. Reportagem Érica Brás. Empresas brasileiras exportadoras afetadas pela instabilidade internacional podem contar com o apoio do Plano Brasil Soberano.
2: São 21 bilhões de reais, sendo 15 bilhões do governo do Brasil e outros 6 bilhões do BNDES, o Banco Nacional de Desenvolvimento Econômico e Social.
3: O BNDES, Banco Nacional de Desenvolvimento Econômico e Social, abriu nesta

conflitos no Oriente Médio, seja por causa das medidas tarifárias impostas pelo governo dos Estados Unidos. Tem direito ao crédito empresas dos setores de siderurgia, fertilizantes, móveis, automotivo, têxtil, farmacêutico, equipamentos eletrônicos, informática.

0: Executivo, Inovação e Comércio Exterior do Banco, José Luiz Gordon.
1: O programa tem um foco muito estratégico de impulsionar os investimentos no Brasil, ajudar as empresas a ganharem novos mercados de exportação, e são 21 bilhões colocados para ajudar o setor industrial a investir, um capital de giro, e a enfrentar tanto as diversidades como criar uma base produtiva mais robusta para que o Brasil tenha mais soberania e possa gerar mais emprego e renda.
0: Para saber como solicitar o crédito e todas as informações sobre o plano, inclusive as condições de financiamento, você pode acessar o site bnds.gov.br/Brasil Soberano. Reportagem André de Barros Lima.
2: Um gigante de mais de 2.000 quilômetros, o Rio São Francisco banha 5 estados e cerca de 30 milhões de pessoas dependem diretamente das suas águas.
3: Para assegurar o futuro do Velho Chico e garantir água a quem mais precisa, foram anunciados novos investimentos para revitalização ambiental, segurança hídrica e recuperação de bacias nas regiões do São Francisco e Parnaíba.
4: Na nascente histórica do Rio São Francisco, o ministro Valtês Góes conheceu de perto o berço do Velho Chico no Parque Nacional da Serra da Canastra, em Minas Gerais. O rio tem um papel fundamental para a segurança hídrica do semiárido brasileiro. As águas que nascem lá percorrem mais de 2.000 quilômetros e levam desenvolvimento para o coração do sertão nordestino. Hoje, mais de 30 milhões de pessoas são beneficiadas com as águas do Velho Chico. As obras de recuperação da estrada de acesso à nascente do Rio São Francisco, na cidade de São Roque, Minas Gerais, estão sendo realizadas para melhorar a trafegabilidade e fortalecer o turismo sustentável na região, como garante o ministro da Integração e do Desenvolvimento Regional, Valdez Góes.
5: Uma obra desafiadora, porque quem conheceu a estrada da Serra da Canastra antes de iniciar essa obra sabe que a caixa dela era bem estreita. Nós temos ali de 6 a 7 metros de extensão, uma obra com toda a segurança de proteção de encostas, com drenagem, com preparação do solo, para ter uma vida útil realmente longa.
4: Valdez Góes também ressaltou o papel estratégico do Rio São Francisco para a segurança hídrica do país e defendeu a continuidade das políticas públicas voltadas à revitalização das bacias hidrográficas e o acesso à água.
5: Nós temos em torno de 2,6 bilhões de reais da conta Furnas e da conta São Francisco Parnaíba destinada a projetos de revitalização de bacias em Minas Gerais. Um impacto positivo não só para Minas, mas para todo o Brasil.
4: O ministro Valdez Góes também assinou contratos para ações de recuperação hidroambientais em Pilão Arcado, na Bahia, e Petrolândia, em Pernambuco. As iniciativas somam 9,5 milhões de reais em investimentos voltados à recuperação de microbacias e ampliação da disponibilidade hídrica para comunidades locais. Reportagem Cleide Lopes.
2: A utilização do caça F-39 Gripen em um exercício conjunto da Força Aérea Brasileira com outras aeronaves marcou esta semana uma nova etapa na integração para a defesa aeroespacial do Brasil.
3: O caça Gripen é a aeronave mais moderna da frota brasileira e este ano teve a primeira unidade produzida totalmente em solo brasileiro, numa parceria com a empresa sueca criadora do modelo.
6: O principal destaque dessa edição é a participação inédita do caça F-39 Gripen, considerado atualmente a aeronave de combate mais moderna da FAB. Essa é a primeira vez que o modelo é empregado no exercício, marcando uma nova etapa no processo de integração do caça ao sistema de defesa aeroespacial brasileiro. O treinamento é conduzido de forma conjunta pela FAB, pela Marinha do Brasil e pelo Exército Brasileiro, com o objetivo de aprimorar a integração entre as Forças Armadas em cenários de alta complexidade. O diretor do exercício conjunto, Brigadeiro do Ar Paulo César Fischer da Silva, traz mais detalhes.
7: A gente tem a oportunidade de um cenário mais complexo, conseguimos inserir a parte de antiaérea, além da parte de salto operacional, que é muito interessante porque cria um cenário tático totalmente diferenciado para os nossos pilotos poderem realizar essa capacitação das novas táticas, técnicas e procedimentos que são utilizados no âmbito da aviação.
6: Segundo os organizadores,

0: empreendedores, o exercício busca fortalecer a capacidade de resposta em situações de crise, além de aperfeiçoar operações aéreas e terrestres coordenadas. As atividades incluem missões de defesa aérea, escolta, reconhecimento, evacuação aeromédica, defesa cibernética e transporte de tropas e cargas. A operação também serve para testar procedimentos, treinar militares e elevar o nível de prontidão operacional das unidades participantes. A base aérea de Anápolis é considerada uma das estruturas estratégicas mais importantes da Força Aérea Brasileira para operações de defesa aérea e emprego do poder de combate no país. Reportagem Gabriel Pinheiro.
1: Serviços no Brasil avançou 3% em março desse ano em comparação com março de 2025, segundo pesquisa do IBGE.
2: O destaque foi o setor de informação e comunicação, com alta de 7,9%, impulsionado por telecomunicações, tecnologia da informação e serviços digitais.
1: Já em comparação com o mês anterior, fevereiro, o setor recuou 1,2%.
2: Ainda assim, opera 18,2% acima do nível pré-pandemia.
1: Do governo do Brasil.
2: Uma realização da Secretaria de Comunicação Social da Presidência da República.
1: Com produção da empresa Brasil de Comunicação.
2: Fique agora com as notícias do Poder Judiciário e do Congresso Nacional. Uma boa noite e bom fim de semana.
1: A gente volta na segunda-feira. Boa noite pra você e até lá.
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0: fraude e sonegação fiscal no ramo de combustíveis no Rio de Janeiro.
1: STJ admite remissão pelo Enem para preso que já tinha diploma superior.
0: Neste fim de semana, quatro cidades realizam novas eleições.
1: Boa noite, eu sou Marcela Luiz.
0: E eu sou Walter Lima.
1: Supremo Tribunal Federal autoriza a operação da Polícia Federal contra esquema de fraude e sonegação fiscal no ramo de combustíveis no Rio de Janeiro.
0: A decisão é do ministro Alexandre de Moraes. Repórter Fernanda Porto.
2: Investigar os negócios da Refit, a antiga refinaria de Manguinhos, diante de suspeita de fraudes fiscais. O grupo é considerado um dos maiores devedores de impostos do país. Entre os alvos está o ex-governador Cláudio Castro, acusado de proteger e favorecer os interesses do grupo Refit. Também é alvo da operação o empresário Ricardo Magro, dono da empresa. Diante da gravidade do caso, também foi solicitada a inclusão do nome dele na difusão vermelha da Interpol, a lista dos mais procurados do mundo. A operação dessa sexta-feira também estipulou o bloqueio de cerca de 52 bilhões em ativos financeiros e a suspensão das atividades econômicas das empresas investigadas.
1: O ministro do STF, Flávio Dino, determinou a abertura de uma nova frente de análise para apurar suspeitas de irregularidades na destinação de emendas parlamentares para projetos culturais.
0: As informações foram apresentadas pelos deputados Henrique Vieira e Tabata Amaral. Repórter Judite Aragão.
3: No despacho assinado nesta sexta-feira, o ministro Flávio Dino afirma que os fatos narrados pelos parlamentares podem indicar, em tese, o descumprimento de decisões anteriores do Supremo relacionadas à transparência e rastreabilidade das emendas parlamentares. O despacho cita que, se comprovadas, as irregularidades poderiam comprometer a efetiva entrega de bens e serviços à sociedade em afronta ao artigo 165 da Constituição Federal.
1: STJ admite redução do tempo de pena a preso aprovado no Enem, mesmo que já tenha diploma de curso superior.
0: Essa decisão uniformiza o posicionamento da corte sobre o tema. Fátima Uchoa.
4: A sexta turma negou o benefício a um preso, mas como a quinta turma tinha entendimento oposto, reconhecendo que a escolaridade anterior não impede o benefício, a defesa interpôs embargos de divergência. Ao resolver a divergência, a terceira sessão do STJ fixou a tese de que a escolaridade prévia do preso não impede a remissão, pois tal limitação não está prevista na lei de execução penal. O ministro relator Ribeiro Dantas sustentou que é possível a interpretação extensiva do artigo 126 dessa lei para favorecer o apenado quando se trata de